0: somando tudo, 94% dos royalties do petróleo do Brasil ficam em três estados, especialmente em um único estado do Brasil.
1: E outra decisão recente do Supremo Tribunal Federal teve impacto direto nas relações de trabalho e nos direitos das mulheres.
2: O STF considerou constitucional a lei aprovada pelo Senado em 2023, que prevê medidas para promover a igualdade salarial entre homens e mulheres nas empresas. A norma vinha sendo questionada por entidades empresariais e trabalhistas. A reportagem é de Raíssa Abreu.
3: A iniciativa do governo, aprovada pelo Senado em junho de 2023, obriga empresas a divulgarem periodicamente salários e critérios de remuneração de seus funcionários e a adotarem medidas para correção de desigualdades entre salários de homens e mulheres na mesma função. O ministro Alexandre de Moraes considerou que a lei cumpre o objetivo de promover a transparência e enfrentar a desigualdade. Para a relatora da proposta no Senado, a senadora Tereza Leitão, do PT de Pernambuco, ainda há muito por fazer.
4: Eu acho que o primeiro ponto a ser feito é essa radiografia da situação, porque existe já a disparidade e quando você dá o corte racial, ela aumenta, como também cortes regionais, cortes territoriais. Então, esse mapa a gente precisa se valer dele para poder fazer as políticas de reparação, de superação dessa realidade.
3: Mulheres recebem, em média, 21% a menos que os homens. Quando o recorte é racial, a diferença salarial entre homens brancos e mulheres negras é de 53%.
1: Audiência com o presidente do Banco Central, renegociação de dívidas rurais e propostas para garantir a gratuidade do PIX movimentam a agenda das comissões do Senado nesta semana.
2: Projetos sobre protocolo antirracista e militarização de escolas também estão entre os destaques. Repórter Marcela Diniz.
5: Na terça, a Comissão de Assuntos Econômicos ouve o presidente do Banco Central, Gabriel Galípolo, entre outros assuntos, sobre a fraude do Banco Master e as providências do BC com relação ao BRB, Banco de Brasília. O colegiado também pode votar a utilização do Fundo Social do Pré-Sal para renegociação de dívidas de produtores rurais. Para o presidente do colegiado, senador Renan Calheiros, do MDB de Alagoas, a crise é grave e demanda solução urgente.
6: Problemas climáticos com problemas macroeconômicos, guerras, câmbio baixo, mercado reduzido, juros altíssimos, as suas garantias foram comidas pela remuneração desses juros absurdos.
5: Também na terça, a Comissão de Educação analisa o protocolo antirracismo, misoginia e demais preconceitos nas escolas. Na quarta, a Comissão de Constituição e Justiça poderá votar a PEC que amplia a autonomia do Banco Central e garante gratuidade do PIX. E na quinta, tem debate na Comissão de Educação sobre militarização de escolas públicas. O pedido de audiência cita agressões, punições desmedidas e outras violações em ambiente escolar.
1: Já no plenário, os senadores devem votar nesta semana o projeto de lei complementar que garante a manutenção de incentivos de tributos federais a pessoas jurídicas sem fins lucrativos, independentemente de sua qualificação.
2: A pauta de votações desta semana também inclui indicações para a representação do Brasil no exterior e para o Conselho Nacional de Justiça, aumento de prazo para contestar a autoria de crimes praticados no ambiente doméstico e ainda a criação da Política Nacional para Estudantes com Altas Habilidades ou Superdotação.
1: Guardar dinheiro no fim do mês ainda é um desafio para milhões de brasileiros endividados. Para estimular a criação de reservas financeiras e reduzir o superendividamento, um projeto em análise no Senado cria o chamado Estatuto da Poupança.
2: A proposta prevê mudanças no FGTS, incentivos ao hábito de poupar e novas regras para contratos de crédito. Os detalhes com a repórter Patrícia Oliveira.
7: A proposta do senador Confúcio Moura, do MDB de Rondônia, cria uma política de orientação para o consumo consciente, por meio de educação financeira, além de incentivos à poupança. Entre as medidas está a criação de prêmios para trabalhadores com saldo no FGTS e para bons pagadores. O projeto também prevê o direito ao arrependimento, com um prazo para reflexão de quem solicitar um empréstimo bancário antes que seja finalizado. Confúcio Moura destaca que facilidades como compras pela internet estimulam o consumo desnecessário por impulso e o endividamento

0: pode levar a decisões arriscadas, como apostas online ou empréstimo consignado.
1: O crédito, que deveria funcionar como apoio momentâneo, passou a ocupar o espaço da renda. Virou ponte para atravessar o mês. Virou instrumento de sobrevivência.
0: O projeto ainda proíbe o aumento automático do limite do cartão ou do cheque especial. E as faturas deverão informar o valor total dos financiamentos em reais.
2: Com edição de Paula Gromba e trabalhos técnicos de João Lira, o Jornal do Senado fica por aqui. Acompanhe agora as notícias da Câmara dos Deputados. Boa noite.
3: Boa noite e até amanhã.

0: combatem a obrigação do SUS aceitar exame em clínica privada.
1: Boa noite. Plenário pode votar projeto que obriga o SUS a aceitar exames feitos em clínicas privadas. Entenda na reportagem de Antônio Vital.
2: Ganhou o regime de urgência e pode ser votado a qualquer momento no plenário da Câmara projeto que obriga o Sistema Único de Saúde, o SUS, a aceitar exames realizados em clínicas privadas. A justificativa é que isso poderia acelerar o tratamento de pacientes que enfrentam filas e demora na realização de exames no sistema de saúde público. A proposta condiciona a aceitação dos exames privados aos prazos de validade e padrões de qualidade a serem definidos pelo Ministério da Saúde. Com regime de urgência, o projeto pode ser votado diretamente no plenário da Câmara, sem passar pela análise das comissões permanentes da Casa. Mas a votação da urgência provocou debate no plenário. Deputados aliados ao governo criticaram a proposta, com o argumento de que os médicos do SUS hoje não são impedidos de aceitar esses exames e que, se o projeto virar lei, pode beneficiar pacientes que têm condições de pagar. Foi o que disse o deputado Jorge Sola, do PT da Bahia.
3: Não existe nenhuma barreira para que exames feitos na rede privada sejam utilizados pelo SUS. O que existe são critérios da qualidade dos exames que são realizados serem confiáveis ou não. Esse projeto vai oficializar problemas graves, onde muitas vezes um paciente passa na frente de uma fila existente porque ele tem condição de pagar os procedimentos diagnósticos.
2: O autor do projeto, deputado Nicolas Ferreira, do PL de Minas Gerais, diz que o uso de exames feitos em clínicas privadas poderia resolver o problema das filas e atrasos no atendimento da rede pública.
4: Quero dizer bem claro que isso é um projeto técnico, um projeto que vem de uma demanda de pessoas reais que precisam de agilidade, tempo e recurso, que serão ali realmente beneficiados, porque ele pode fazer o exame privado e já chegar com o SUS com esse exame para poder ajudar no atendimento. Então, realmente a união tanto do SUS quanto da rede privada para poder melhorar a saúde no nosso país.
2: Ainda não há data para votação no plenário da Câmara do projeto que obriga o Sistema Único de Saúde a aceitar exames realizados em clínicas privadas. Da Rádio Câmara de Brasília, Antônio Vital.
5: Votação.
0: Câmara aprova projeto que garante acesso à reprodução assistida para mulheres em tratamento de câncer. A repórter Sofia Peçanha nos conta como deve funcionar.
6: A Câmara dos Deputados aprovou o projeto que estabelece a Política Nacional de Atenção Integral em Reprodução Humana Assistida. Apresentada pela deputada Isa Arruda, do MDB de Pernambuco, a proposta garante o acesso a serviços de reprodução assistida a mulheres em tratamento de câncer que possa afetar a sua fertilidade ou com diagnóstico de endometriose. Segundo a relatora na Comissão de Saúde, a deputada Jandira Fegário, do PSDB do Rio de Janeiro, a medida é necessária para garantir que a política, hoje baseada em portarias do Ministério da Saúde, tenha perenidade e aplicação uniforme em todo o país, oferecendo atendimento seguro a todas as pacientes.
7: A colaboração entre diferentes esferas é fundamental para assegurar a qualidade e a uniformidade do serviço prestado, já que a governança colaborativa melhora os resultados de políticas públicas complexas como as da saúde.
6: O projeto prevê que o Sistema Único de Saúde, o SUS, assegura o acesso a serviços de reprodução assistida em todas as unidades federativas. Porém, quando a rede do SUS for insuficiente, o poder público poderá recorrer a serviços privados filantrópicos ou sem fins lucrativos. Além disso, o texto garante o acesso ao congelamento de óvulos e a outros serviços de reprodução assistida para mulheres que passam por tratamento de câncer, protegendo de

0: respeito à maternidade é a preservação da fertilidade antes de procedimentos que possam prejudicá-la, como afirma a deputada Jandira Fegali.
1: Dessa forma, a possibilidade de preservar a fertilidade oferece uma perspectiva positiva e um ganho significativo na qualidade de vida para os pacientes as pacientes oncológicas, o que reduz o impacto psicológico associado à perda da capacidade de ter filhos biologicamente.
0: Quando a proposta estiver valendo como lei, todos os procedimentos de reprodução assistida deverão constar da tabela de procedimentos do SUS, garantindo financiamento adequado e acesso integral aos serviços. O projeto que garante acesso à reprodução assistida para mulheres em tratamento de câncer segue para análise do Senado. Da Rádio Câmara de Brasília, Sofia Peçanha.
2: Saúde. Pessoas que passaram por um procedimento cirúrgico chamado ostomia são foco de um projeto que está sendo examinado na Câmara. O repórter José Carlos Oliveira tem os detalhes.
3: Avança na Câmara dos Deputados a proposta de criação da Política Nacional de Proteção às Pessoas com Ostomia, ou seja, aqueles pacientes que passaram por cirurgia para fazer uma abertura de ligação direta entre um órgão interno e o exterior do corpo. A intenção é garantir direitos, inclusão social e assistência integral a essas pessoas. A proposta do deputado Clodoaldo Magalhães, do PV de Pernambuco, já havia sido alterada na Comissão de Defesa dos Direitos das Pessoas com Deficiência. O texto ganhou ainda mais abrangência após aprovação na Comissão de Trabalho com relatoria da deputada Flávia Moraes, de Goiás.
4: A gente busca justamente abranger aos outros tipos de ostomia, então a gente trata da ostomia, tanto pode ser na traqueia, quanto pode ser no intestino e também da situação daquela ostomia provisória, que é temporária, aquela que vai ficar por um tempo e depois ela fecha, e aquela que é constante, permanente, né? Então tudo isso requer cuidado diferenciado e a gente fez então esse detalhamento. E com isso a gente vai ter aí um marco legal importante em relação ao paciente ostomizado.
3: Entre os benefícios previstos estão distribuição gratuita e regular de equipamentos e materiais de ostomia pelo SUS, isenção de impostos sobre produtos e acessórios específicos para a ostomia, centros de referência especializados com atendimento multidisciplinar em todo o país, programas de reabilitação física e reinserção social e laboral, adaptação de banheiros públicos e campanhas de conscientização e educação. O texto ainda protege o paciente de demissão desde a indicação médica para a cirurgia até 12 meses após o retorno ao trabalho. Flávia Moraes comentou a importância da política nacional.
4: Projeto muito relevante, com certeza ele vai trazer uma dignidade, uma qualidade de vida muito diferente para esse paciente, que muitas vezes sofre constrangimento no local de trabalho por falta de adaptação, nos banheiros por falta de adequação.
3: A proposta de política nacional de proteção às pessoas com ostomia ainda vai passar pela análise das comissões de saúde, de finanças e tributação e de Constituição e Justiça. Da Rádio Câmara de Brasília, José Carlos Oliveira.
2: Trabalho.
5: Charles Fernandes, do PSD da Bahia, defende a votação urgente de proposta que regulamenta a aposentadoria especial dos agentes comunitários de saúde e de combate a endemias. O deputado afirma que o texto garante justiça e valorização aos trabalhadores.
6: O que que é esse projeto? Vai trazer a segurança jurídica, vai trazer uma segurança para todos os agentes comunitários de saúde, uma aposentadoria especial. Os homens com 52 anos e as mulheres com 50 anos. Os agentes comunitários de saúde, eles trabalham no dia a dia, caminhando nas ruas com poeira, com lama, com sol quente. Então, é necessário e é importante regulamentar aposentadoria especial dos agentes comunitários de saúde.
7: Charles Fernandes lembra que os agentes comunitários de saúde e de combate a endemias prestam a primeira assistência às famílias, exercendo papel essencial na atenção básica ao acompanhar de perto a realidade dos bairros, das comunidades rurais e do interior do país.
2: Comissões.
5: É cada vez mais comum que condomínios tenham como síndico alguém que não mora no local. Por isso, a Câmara está examinando uma proposta que regulamenta a atividade do síndico profissional. A reportagem é de Luiz Cláudio Canuto.
8: Projeto aprovado na Comissão de Trabalho regulamenta a profissão de síndico profissional. O autor da proposta, deputado Paulo Alexandre Barbosa, lembra que o Código Civil de 2002 estabelece que a Assembleia do Condomínio pode escolher síndico que não more no condomínio para exercer a administração, o que possibilitou o surgimento do síndico profissional, uma alternativa cada vez mais comum nos condomínios brasileiros. Há, inclusive, empresas condominiais. Na opinião do deputado, isso mostra busca

0: mais profissionalismo na gestão condominial, além de resolver o problema de muitos condomínios onde ninguém quer assumir a função. O projeto foi apresentado para regulamentar a figura do síndico profissional no ordenamento jurídico brasileiro e estabelecer regras de contratação, atribuições e responsabilidades, e também prevenir conflitos, dando maior segurança jurídica para todos. O relator da proposta na comissão foi o deputado Léo Prates, da Bahia. Ele modificou o texto original, que previa como pré-requisito para o síndico profissional ter completado o ensino médio. Pela nova versão, a formação exigida é de tecnólogo em gestão de condomínio ou graduação em administração ou direito, além de inscrições nos conselhos regionais de administração ou na OAB.
1: Surgiu a necessidade do Congresso Nacional regular essa atividade. Esse projeto, logicamente, nos interessou, porque é um bom debate, e nós conseguimos a aprovação, graças a Deus, unânime, na criação da profissão de síndico profissional, protegendo a sociedade, porque a gente acha que tem que ter uma qualificação para se exercer, já que não é uma atividade tão simples. Ele tem que cuidar de terceirização de mão de obra, ele tem que cuidar de obras de engenharia, uma série de atividades que são atinentes à vida condominial. Então, nós aceitamos a profissão, por exemplo, de técnico em administração, que é nível médio, mas é o mínimo que a gente pode exigir de uma pessoa que vai cuidar de tantas vidas. Então, a gente acha que o projeto saiu redondo, agora ele segue a tramitação na Câmara, e eu acho que ele com certeza vai ter um fim, porque é necessário regular essa profissão que já é exercida por uma série de pessoas.
0: O projeto que regulamenta a profissão de síndico profissional já está na Comissão de Constituição e Justiça. Da Rádio Câmara de Brasília, Luiz Cláudio Canuto.
2: Democracia não é só voto, mas sem voto não há democracia. Há 94 anos, em 24 de fevereiro de 1932, as mulheres brasileiras finalmente conquistaram o direito de eleger seus representantes e de serem eleitas. Tornaram-se assim sujeitas plenas de direitos políticos em âmbito nacional. Um passo decisivo na consolidação da cidadania feminina. Democracia só é plena com participação feminina nos espaços de decisão. 24 de fevereiro, dia da conquista do voto feminino

0: participação social na elaboração de políticas no plano para enfrentar violência contra a mulher. Acompanhe na reportagem de Júlia Lopes.
1: A Câmara dos Deputados aprovou o projeto que assegura a participação de instituições da sociedade civil na elaboração das políticas de segurança previstas no Plano Nacional de Prevenção e Enfrentamento à Violência contra a Mulher. O projeto muda a Política Nacional de Segurança Pública e Defesa Nacional, que tem entre seus instrumentos o Plano de Enfrentamento à Violência contra a Mulher. A proposta do deputado Marangoni prevê que a participação da sociedade civil no plano tenha caráter opinativo e seja voltada principalmente à rede de atendimento à mulher. Entre as diretrizes do plano estão a proteção da família, o atendimento humanizado, a não revitimização da mulher, além da assistência às vítimas.
2: Portanto, que promoveremos avanços concretos na incorporação do olhar e da experiência da sociedade civil num problema da violência contra a mulher.
1: Atualmente, o Brasil conta com diversas ONGs que atuam na defesa dos direitos das mulheres, na promoção da igualdade de gênero e no enfrentamento à violência. Aprovado pelas comissões, o projeto amplia a participação da sociedade no Plano Nacional de Prevenção e Enfrentamento à Violência contra a Mulher, poderá seguir diretamente para o Senado, sem necessidade de votação pelo plenário. Da Rádio Câmara de Brasília, Júlia Lopes.
3: Política. O Conselho de Ética da Câmara dos Deputados aprovou a suspensão de parlamentares envolvidos na ocupação da mesa diretora ocorrida em agosto de 2025. Para Chico Alencar, do PSOL do Rio de Janeiro, a medida é importante para a preservação do decoro e da democracia.
0: Chico Alencar destaca que o placar de 15 votos favoráveis e 4 contrários reflete o entendimento do colegiado sobre a gravidade da obstrução dos trabalhos da Câmara. O deputado também critica a posição de operadores do direito que apoiam atos contra o Estado Democrático.
3: Justiça. Boletins de ocorrência poderão ter o mesmo modelo em todo o país. A ideia é garantir que as informações importantes estejam no documento e facilitar a comparação dos registros de crimes entre os estados. A reportagem é de Maria Neves.
4: A Comissão de Segurança Pública da Câmara dos Deputados aprovou o projeto que exige a utilização de boletins

0: boletins de ocorrência padronizados por todos os integrantes do Sistema Único de Segurança Pública. Atualmente, cada estado adota um modelo próprio de coleta de dados sobre crimes. A proposta do deputado Eduardo Veloso, do Acre, determina ainda que os dados dos boletins de ocorrência sejam incluídos no Sistema Nacional de Informações de Segurança Pública, prisionais, de rastreabilidade de armas e munições, de material genético, de digitais e de drogas. De acordo com Eduardo Veloso, a padronização dos boletins de ocorrência vai possibilitar a uniformidade dos registros e garantir que todas as informações relevantes sejam coletadas. O parlamentar ainda defende que a centralização dos dados no Sistema Nacional de Informações de Segurança Pública vai permitir a análise mais detalhada das ocorrências, o que facilita a identificação de padrões e tendências de criminalidade. Com isso, ele acredita que será mais fácil, inclusive, combater o crime.
1: Essa proposta vai facilitar, padronizar e agilizar a ocorrência em si, fazendo com que a gente tenha também uma resposta mais rápida para o cidadão, vai fazer com que a polícia seja mais efetiva e vai fazer com que aqueles criminosos sejam capturados mais rápido, né? Porque hoje a gente tem uma dificuldade, principalmente nesses pequenos furtos, de uma interligação dos sistemas. E isso aqui vai fazer com qualquer que seja o tipo de ocorrência, essa ligação. Então, eu acredito muito nessa proposta.
0: Ao defender a proposta, o relator, deputado delegado Fábio Costa, do PP de Alagoas, também sustentou que a padronização e a integração dos dados vai facilitar a cooperação entre as forças de segurança e melhorar o combate à criminalidade. Para o parlamentar, a uniformização dos registros vai resultar em dados mais completos, consistentes e comparáveis entre os estados, o que melhora a qualidade das análises. Na opinião de delegado Fábio Costa, esses avanços vão abrir espaço para novas ferramentas de inteligência, estatística e monitoramento. Ele afirma ainda que, com isso, a administração pública poderá tomar decisões mais eficazes. O projeto que padroniza os boletins de ocorrência em todos os estados do país ainda será analisado pela Comissão de Constituição e Justiça. Da Rádio Câmara de Brasília, Maria Neves.
2: Turismo. A Câmara aprovou o projeto que cria a rota turística religiosa do Cariri, interligando os municípios cearenses de Juazeiro do Norte, Crato, Barbalha e Santana do Cariri. Autor da matéria, Yuri do Paredão, do MDB, afirma que a intenção é valorizar o patrimônio cultural e histórico da região.
3: Essa conquista fortalece a fé, valoriza a cultura do nosso povo e gera mais emprego, renda e oportunidades para a nossa região. O Cariri ganha ainda mais reconhecimento nacional como um dos maiores patrimônios religiosos e culturais do Brasil. Seguimos trabalhando com compromisso para levar mais desenvolvimento ao Cariri e a todo o Ceará.
4: O texto prevê que o governo federal poderá cooperar com o estado e os municípios para melhorar a infraestrutura e o atendimento aos romeiros que visitam os monumentos da fé. Yuri do Paredão acredita que o reconhecimento oficial vai atrair mais investimentos para o turismo religioso no Ceará.
2: Termina agora o Jornal Câmara dos Deputados com trabalhos técnicos de Everson Urani e apresentação de Val Monteiro e Márcio Aquilissardi. Uma boa noite para você.
4: Você fica com as notícias do Tribunal de Contas da União. Boa noite.
5: Minuto do TCU.
6: O Tribunal de Contas da União fez auditoria para avaliar o uso dos recursos federais destinados à Previdência Social em 2025. Neste ano, o programa deve movimentar cerca de R$1,3 trilhão. A Previdência é uma das maiores políticas públicas do país e garante aposentadorias, pensões e outros benefícios a milhões de brasileiros. A fiscalização analisou se os recursos estão sendo aplicados de forma eficiente e se contribuem para ampliar a proteção social e reduzir desigualdades. O TCU identificou que há espaço para melhorar a relação entre planejamento, monitoramento e execução das ações. Segundo a auditoria, o desafio é fazer com que o planejamento reflita com mais precisão os gastos e os resultados esperados. O tribunal fez recomendações para aprimorar a gestão e fortalecer a política. 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

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Boa noite.

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Alô, buenas! 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Gurizada medonha, gurizada macanuda do extremo sul catarinense, norte e nordeste do Rio Grande do Sul.

é claro para quem também nos ouve através da internet. Que pode nos ouvir. É, podem nos ouvir aí pelo aplicativo, né? 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E para quem tem um equipamento, né, que dispõe aí da Alexia, que pode ordenar aí a sua Alexia. E coloque aí na Rádio Mampituba FM, né? Mas então, é isso, né? Seja tu nos ouvindo pelas ondas do rádio ou pela internet, te desejamos aí uma boa noite, uma ótima semana a todos. E vamos que vamos! É, estamos retornando agora para nossa festa fandangueira. Então, adentre o nosso salão, que tá frio lá fora. E vamos fandanguear, né? Muito bem. E o teu acesso aqui ao nosso salão é pela barra de rolagem aqui do nosso WhatsApp, né? 48-3533-2000. E vamos nós aí nesta noite que será gelada, está gelada, né? De segunda-feira, deste 18 de junho de 2026. Muito bem, com 14 graus de temperatura, pelo menos é o que marca aqui, 14 graus de temperatura. Como tem um ventinho lá fora, a sensação térmica é de menos, né? Muito bem, probabilidade de chuva de 10%, umidade relativa do ar em 85% e ventos de 14 quilômetros por hora. Como eu falei aqui, tem um ventinho lá fora, aí parece que o frio, parece que tá mais frio, né? Então tá bueno, vamos que vamos aqui na nossa festa fandangueira. Até a meia-noite, né, tia? Até a meia-noite. Bom, dentro da nossa festa fandangueira, além de atendermos aqui os amigos, né, que interagem aqui, também alguns que ficamos devendo aí do chimarrando, alguns com determinadas músicas que condizem mais com a festa fandangueira, e a gente já automaticamente passa para a festa fandangueira, como a sugerida aí pelo nosso amigo Orlando Popular Pitoco, que pediu uma do Tchê Garotos, né? Então tá bom, valeu Pitoco, um abraço aí. Vamos juntos, né, Tchê? Bom, mas na nossa festa fandangueira temos ainda o nosso informativo esportivo. Hoje tem bastante coisas lá no, hoje tem bastante matérias lá no conteúdos, lá no Papo de Futebol, até porque houve a convocação aí de 26 jogadores da seleção brasileira, convocação essa feita pelo técnico Carlo Ancelotti, convocou aí 26 jogadores, né? Então tá bueno, isso e muito mais aí no Papo de Futebol, rodada do Campeonato Brasileiro, Série A, Série B, Sul-Americana, Libertadores, que temos aí na semana, né? Enfim, é o Papo de Futebol logo depois aí das 22, né? 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E é claro, né? Lá depois do intervalo das 23, temos também a nossa hora do aniversariante para homenagearmos aí o teu aniversariante deste 18 de maio. Tens alguém aí completando data, ficando mais velho, mais velha? Então,

0: Na nossa festa fandangueira, antes do especial do Paulinho Mocelin, tivemos aí, né? Na sexta-feira, Paulinho Mocelin fazendo o 18º especial. E a aniversariante sorteada foi a dona Santa Otília, lá de Criciúma, homenageada aí pelo seu filho, o Sheds. Então tá bom, já se comunicou conosco aqui. Vão aparecer no restaurante São Cristóvão qualquer hora aí para saborear uma deliciosa comida caseira. Bom, vamos lá. Bom, além do Pitoco aqui que sugeriu a dele, né? Deixa eu ver para quem mais a gente ficou devendo aqui. Vamos lá. Um abraço aí pro amigo Vanderlei Balardim, que anda lá pelas bandas do Paraná, né? É, lá por São José dos Pinhais. Querendo pedir uma aí, ô Balardim, à vontade. É, também dando uma boa noite aqui pro seu José Cardoso, lá nas bandas de Torres. E me manda a foto aqui de uma pescaria, é, de uma pescaria onde ele diz ele, pampos nós temos, é, uns pampos aqui, né? Aquele peixe meio gordinho, peixe meio ovalado. Então tá bom, bonitos pampos aí, ô, seu José Cardoso. Então tá bom, vamos lá, dona Maria Braz lá em Criciúma, também dando seu buenas aqui. O Douglas Pacheco, que anda lá por Vacaria. Eu imagino o frio lá por Vacaria, né? Aí ele pediu aqui o, acho que é o rodeio na Vacaria, né? Deixa eu ouvir melhor aqui.
1: Buenas noites, meu amigo Caio Santos. Se der para rodar o rodeio de Vacaria, nós agradecemos, né?
0: Muito bem, posso rodar sem dar, tá bom? Pra lhe dizer aí. Deixa eu ver quem mais aqui. Pro seu Nelson lá de Torres. Estamos devendo os monarcas. Tirando o meu chapéu pra Deus. Já pro Sheds, é, que o meu, se é Sheds aí, que inclusive mandou o áudio aí da sua mãe, a dona Santa Otília. É, o Sheds pediu aí o Pala Velho, né? Muito bem, valeu Sheds, um abraço aí. Pra ti e a dona Otília. Vamos lá, mais alguém aqui que eu tenha ficado devendo. Não sei se fiquei devendo aqui pro Zeca Batata, então vamos ouvir o Zeca Batata aqui.
2: Boa noite, meu amigo Caio Santos, é Zeca Batata aqui do 13 de maio, no carregamento, guri, agora fiquei triste. Ah, convocaram o Neymar, vamos perder mais uma Copa. É, vamos perder mais um. É, vamos perder mais um. É muito chorão esse guri, bota a música do chorão aí. É, bota a música do chorão, porque é muito chorão esse guri. É, isso aí não vai levar não. É, né? Isso aí vai abandonar o nosso Brasil.
0: Ah, sim, meu amigo Zeca Batata. Ah, mas eu acabei rodando, né? Rodei lá no Chimarrando o Chorão. Vamos lá, vamos em frente. Vamos lá também, o buenas aí da Isabel Oliveira, que é fã da Kelly Colares. Então tá bom, valeu Isabel Oliveira. Na sequência rola aí uma Kelly Colares. Né? Então vamos lá, meus amigos e minhas amigas, baileiros, festeiros, aqui na nossa festa fandangueira. Vamos começando ali daqui. É, 21:41.

todos os ritmos aqui na nossa festa fandangueira. Os Monarcas. Tirando meu chapéu pra Deus. Pro seu Nelson. Lá de Torres, né? Débito lá do Chimarrão, fazendo o pagamento agora, né? Então tá bom, mas antes tarde do que nunca, né, o seu Nelson? Que mais, tio? O Grupo Palavelho, extinto Grupo Palavelho, cuida do meu coração, é, pro amigo Sheds, pro Sheds lá em Criciúma, é, o Sheds e a Dona Otília, né? Um abraço aí, uma boa noite. Pro Douglas Pacheco. Lá na, tá lá pras bandas de vacaria, o Vivente. Pernoite aí por vacaria, o Douglas Pacheco. Deve estar bem frio por aí, né? É, pra ele, Oswaldir e Carlos Magrão. Já pro nosso amigo Jairo Titone, lá de Jacinto Machado, lá da Serra da Pedra. Pra ele, Garotos de Ouro, saudades da minha terra. Também toquei aqui o Ernesto Nunes e a Morena Linda.

0: José Cardoso e a turma lá de Torres, lá da no bairro São Brás, né? Muito bem, também tivemos aqui a música de trabalho do grupo Tchê Guri, Amor de Baile. Kelly Colares e banda, O Baile Não Pode Parar. É pra Isabel Oliveira, aqui de Sombrio, né? E também, e ainda o Tchê Garotos, a gurizada Só Quer Pó, pro nosso amigo Orlando, popular Pitoco, homem da Big Som. Então tá bueno, foi uma leva buena, pois já já vem aí o intervalo e depois temos o nosso papo de futebol, nosso informativo esportivo. Antes deixa eu ver aqui se... se devo pra alguém aqui. É, o nosso amigo Vanderlei Balardim, lá nas bandas de do Paraná, depois vamos tocar uma buena pra ele aí lá. Ele que tá lá na terra dos Pinhais, São José dos Pinhais, né? Então, um grande abraço aí, tava preparando uma boia. Com certeza ele e os amigos, né? Os parceiros de lida. É, também devo uma aqui pra dona Edith, que mandou um alô especial aí pra Ana Lu, na Lagoinha, no Balneário Gaivota. Depois do intervalo, depois do nosso informativo esportivo.
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Muito bem, 22:15. Vamos lá, vamos chegando pro nosso Papo de Futebol, mas antes lembrando, Leal Materiais de Construção e Construtora. 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

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Então vamos lá, Nath, vamos começando pelo Campeonato Brasileiro, que começa aqui pela Série B. Série B do Campeonato Brasileiro, que tivemos aí no final de semana, e a rodada que fechou hoje, né? Então tá bom, tivemos aí São Bernardo 1, América Mineiro 1, no estádio 1º de maio, aí jogos de sábado, né? No Germano Krieger também tivemos Operário 2, Náutico 6. Ainda no sábado, no Ailé Pinheiro, na Serrinha, o Goiás venceu o Botafogo de Ribeirão Preto por 1-0. Na Arena Pantanal, Cuiabá e o Novo Horizontino ficaram no empate em 0-0. Já na Arena Sicredi, o Atletique e o Juventude empataram em 1-1. Aí jogos já de ontem, né? A partir do Atletique e Juventude, deste empate em 1-1 ontem, às 16 horas, né? Bom, também tivemos no estádio Oba, Vila Nova 2, Avaí 0. No Castelão tivemos Ceará 2, Fortaleza 1. No Heriberto Wilson, um empate em 1-1. Melancólico empate aí do Tigre com o Atlético Goianense, né? Na Ilha do Retiro, o Sport Recife foi derrotado pelo CRB por 2-1. E no Moisés Lucarelli, para fechar a rodada aí da Série A, olha uma goleada aí do Londrina em cima da Ponte Preta, né? Deixa eu dar uma atualizada aqui para ver se não saiu nada fora do script aqui dos jogos da Série B. Com esse último jogo aqui me mostrava 2-0 para 2-0 pro Londrina, mas na verdade foi 4-1 pro Londrina, né? Fora no Moisés Lucarelli, na casa da Ponte Preta. Bom, a classificação diante desses resultados aí, tem aí o São Bernardo liderando com 17 pontos, o Náutico é o segundo com 16, o Sport Recife é o terceiro com 16, o Vila Nova também tem 16 pontos, é o quarto colocado, o quinto colocado Fortaleza com 15 pontos, o Goiás é o sexto com 13, Novo Horizontino é o sétimo também com 13, o Criciúma também tem 13 pontos, é o oitavo, o Ceará o nono com 13 pontos, o Juventude é o décimo com 13 pontos, o Atlético Goianense é 11º com 12 pontos, também com 12 pontos o Operário é o 12º, 13º CRB com 11 pontos, com 11 pontos também o Atletique, 14º, né? 15º Avaí com 10 pontos, 16º Cuiabá com 10 pontos, lá na zona de rebaixamento Botafogo é o primeiro, 17º com 9 pontos, 18º Londrina, que apesar da goleada tá ali na zona de rebaixamento, mas ganhou uma posição aí, né? Tem 8 pontos aí o Londrina. 19ª colocada a Ponte Preta tem 7 pontos e o Lanterninha continua. O Lanterninha continua sendo o América Mineiro aí, né? Tá se encaminhando para rebaixamento aí para Série C, o América Mineiro, né? Tá lá embaixo, né? Muito bem, a próxima rodada, que é a 10ª rodada, vai acontecer a partir de sexta-feira. Aliás, na sexta-feira teremos só um jogo aí.
pela Série B entre Náutico e Cuiabá.

no nos aflitos, né? 19 horas aí abre a rodada, mas lá na sexta-feira. E os demais jogos a gente passa lá no final da semana, lá por quinta ou sexta-feira. Muito bem, vamos lá, vamos para a Série A do Campeonato Brasileiro, 16ª rodada, né? E começou no sábado na Arena MRV, com o Atlético Mineiro vencendo o Mirassol por 3-1. No Beira-Rio, o Internacional venceu o Vasco, goleou o Vasco por 4-1. Bela goleada do Colorado aí no Beira-Rio, né? Em casa. Para dar uma reforçada nos ânimos aí dos colorados, né? Muito bem, vamos lá. No Maracanã tivemos ainda no sábado o Fluminense vencendo o São Paulo por 2-1. Na Arena Barueri, um empate em 1-1 entre Palmeiras e Cruzeiro. O Palmeiras vai deixando margem pro Flamengo ir chegando, né? Muito bem, na Neoquímica Arena, o Santos foi goleado pelo Coxa, né? Pelo Curitiba por 3-0. Olha como tá o Coxa aí neste retorno à série A, né? Tá bem aí. Muito bem, no Engenhão, o Botafogo venceu o Corinthians por 3-1. Lá na Bahia, na Fonte Nova, o Grêmio marcou o primeiro, mas não levou, porque o Grêmio é o time que joga para não ganhar. Então, fez primeiro, mas não ganhou. Empate em 1-1 aí. Muito bem, no Cícero de Souza Marques, o Bragantino venceu o Vitória por 2-0. Na Arena Condá, a Chapecoense foi derrotada pelo Remo aí por 3-2, né? Resultado muito ruim aí pra Chape. Muito bem. E ainda ontem, domingo, para fechar aí a rodada, na Arena da Baixada, o Atlético Paranaense e o Flamengo empataram em 1-1. O Flamengo podia ter dado mais uma avançada aí no campeonato, né? Bom, mas já então realizada aí essa 16ª rodada, a liderança é do Palmeiras com 35 pontos. O Flamengo é o segundo com 31 pontos e um jogo a menos, né? Muito bem, Fluminense é o terceiro com 30 pontos. O São Paulo é o quarto com 24 pontos. O Atlético Paranaense é o quinto com 24 pontos. O Bragantino tá ali na sexta posição com 23 pontos. O Bahia é o sétimo com um jogo a menos e tem 23 pontos, né? O sétimo colocado. Curitiba é o oitavo com 23 pontos. O Botafogo é o nono com 21 pontos e um jogo a menos. O Atlético Mineiro deu uma boa alavancada aí, já tá lá na décima posição, com 21 pontos. O Internacional, com essa goleada, né? Teve lá embaixo, já teve lá na zona de rebaixamento, mas vem se recuperando aí, é o 11º, com 21 pontos. O Vasco da Gama é o 12º, com 20 pontos. Quem vem decaindo o Vasco, né? O Cruzeiro é o 13º com 20 pontos, o Vitória é o 14º com 19, o Grêmio, apesar dos pesares, não ficou na zona de rebaixamento, né? É o 15º colocado com 18 pontos, mas está próximo ali ainda da zona. O Santos é o 16º, também está fora da zona de rebaixamento no momento, com 18 pontos. O Corinthians, lá na zona de rebaixamento, é o primeiro, né? Com 18 pontos. O Remo é o 18º colocado com 15 pontos. Teve uma boa vitória aí sobre a Chapecoense, fora de casa. E provavelmente consiga sair da zona de rebaixamento aí, quem sabe na próxima rodada, talvez, né? O Mirassol é o 19º com 13 pontos. O Mirassol vai se afundando aí também no Campeonato Brasileiro. Mirassol perdeu pro Atlético Mineiro, né? Por 3-1. A Chapecoense é a lanterna.

Perninha com 9 pontos, parece que a Chape também parece que tá num clima de ser rebaixada novamente, né? Muito bem, a 17ª rodada começa no sábado com jogos no sábado e a gente passa aí os jogos aí lá por sexta-feira. Vamos lá, vamos conferir, pois temos Libertadores. Temos Sul-Americana e Libertadores. Começando pela Sul-Americana, amanhã, jogos de amanhã, né? Por mais uma rodada aí da Sul-Americana. O Montevideo City Torque recebe o Deportivo Riestra às 19h. O Audax Italiano enfrenta o Barracas Central, também às 19h. O São Paulo recebe o Milionários às 21h30. Jogos de amanhã. O América de Cali recebe o Tigre às 23h. E outro jogo das 23h, também amanhã, o Cuenca recebe o Recoleta. Vamos lá, vamos passando para Libertadores, jogos de amanhã. Pelo grupo, seu Fluminense recebe o Bolívar de La Paz às 19h. Também no mesmo horário aí, o Rosário Central recebe o UCV. No grupo, os jogos do grupo C, né? No grupo B, o Coquimbo Unido recebe o Deportivo Lima às 19h. E às 21h, o Independiente Santa Fé recebe o Platense aí pelo grupo E. No grupo G, o Always Red recebe o Mirassol às 21h. E às 21h30, o Boca Juniors e o Cruzeiro se enfrentam aí no grupo D, né? Então tá bom, Sul-Americana e Libertadores, jogos de amanhã. Vamos lá, vamos dar uma passada aqui. Dando uma passada na convocação da seleção brasileira. Os jogadores, 26 jogadores aí. A convocação da seleção brasileira para a Copa do Mundo deste ano, 2026. A lista do Ancelotti, vamos conferir aqui. Os goleiros, o Alisson do Liverpool, o Alisson ex-internacional, hoje no Liverpool, né? O goleiro da seleção e acredito que deva ser o titular, né? Ederson do Fenerbahçe e o Everton do Grêmio. Que para muitos foi uma surpresa. Pelo fato dele fazer tempo, né? Mais de um ano e pouco que o Everton não era chamado aí para servir a seleção. Não pelo futebol, né? Pelo futebol ele tá brilhando ainda no Grêmio, né? No Grêmio muitas vezes evitando derrotas e até goleadas do Grêmio. Então é um grande goleiro, né? Vamos lá, defensores. Alexandro do Flamengo, Bremer da Juventus, Danilo do Flamengo, Douglas Santos do Zenit, Gabriel Magalhães do Arsenal, Ibanez do Al-Ahli. Ibanez do Al-Ahli. Léo Pereira do Flamengo. Já contei aqui 3 jogadores do Flamengo, né? Vamos lá, Marquinhos do PSG, esses são os defensores, né? E também o Wesley da Roma, são jogadores de defesa. Meio campo, Bruno Guimarães do Newcastle, Casimiro do Manchester United, Danilo do Botafogo, Fabinho do Al-Ittihad, Lucas Paquetá do Flamengo. Eu achei que o Lucas não tinha sido chamado, estavam falando sobre o Paquetá, né?
Mas não, foi chamado aí o Lucas Paquetá.

jogadores do meio campo, né? Atacantes, Endrick do Lyon, o Lyon da França, né? Gabriel Martinelli do Arsenal, Igor Thiago do Brentford, Luiz Henrique do Zenit, Matheus Cunha do Manchester United, Neymar Júnior do Santos, Rafinha do Barcelona e Rayan do Bournemouth, e Vinícius Júnior do Real Madrid. O maior, quem tá levando mais gente aqui para a seleção, acredito que seja o Flamengo, né? Deixa eu ver aqui, um, dois, Lucas Paquetá, Léo Pereira, dois, Danilo, três, Alexandro, quatro, parecia mais. Quatro jogadores aí então do Flamengo, né? Então vamos lá, vamos dar uma passada no jornal Correio do Povo lá de Porto Alegre para as principais manchetes, uma passadinha rápida aqui para conferir algumas manchetes. Começando aqui por jogadores, né? Confira aí os jogadores gaúchos convocados pela seleção. Dando uma conferida aqui nesta manchete. Deixa eu ver se consigo continuar aqui. Entrou algo interferindo aqui nas minhas manchetes esportivas. Deixa eu fechar aqui para ver se eu consigo. Tá. Pelo 16º Mundial seguido, atletas nascidos no Rio Grande do Sul vão representar o Brasil. Em toda a história, apenas em 1962, que a seleção não foi representada aí por atletas gaúchos, né? E os atletas que vão representar o Rio Grande do Sul: Alisson, né? Natural de Novo Hamburgo, revelado aí pelo Inter no Beira-Rio. Rafinha, nascido em Porto Alegre, foi revelado aí pelo Avaí, pelo Avaí aqui em Santa Catarina, né? Sem estrear profissionalmente pelo clube catarinense, o meia atacante foi vendido ao Vitória de Guimarães, lá em Portugal, né? Em 2016. E Ibanez, natural de Canela, Roger Ibanez, foi revelado pelo Fluminense em 2018. No tricolor carioca, o zagueiro ganhou destaque, sendo vendido aí ao Atalanta em 2019. Então tá bueno, jogadores gaúchos mesmo, de nascimento, só então o Ibanez, o Rafinha e o Alisson. Vamos lá, vamos dando uma passada aqui. Deixa eu ver uma matéria aqui sobre o Wesley, né? Aliás, sobre o Wesley, sobre o Everton. Fora de todo o ciclo de preparação à Copa do Mundo, o Everton foi convocado por Carlo Ancelotti nesta segunda-feira e será um dos 26 jogadores aí do Brasil em busca da sexta estrela, né? Do sexto mundial. O goleiro de 38 anos vai para a segunda Copa consecutiva. Ele foi chamado por Tite para o Qatar, Copa do Qatar 2022. O camisa 1 do Grêmio se junta aí a Alisson do Liverpool e Ederson do Fenerbahçe. Dando uma contada aqui na história do Everton, né? Desta convocação, destaque no empate com o Bahia. O Everton foi questionado após o duelo na Arena Fonte Nova, em Salvador, sobre a expectativa de poder disputar a Copa do Mundo. Disse ele: feliz de estar vivendo essa expectativa.

tanto fazer o meu, tento fazer o meu melhor. Agora é sentar diante da TV com a família e viver esse momento. É, para um jogador, não tem momento mais especial. Já tive essa felicidade. Tenho a certeza de que a comissão vai escolher aí o melhor para a seleção. Se for escolhido, fica.

Sonho realizado. É um momento que marca a nossa trajetória. É, o Everton chegou ao tricolor no início deste ano, após ser liberado aí pelo Palmeiras, né? É, na arena ele virou rapidamente aí um dos expoentes da equipe aí do Luiz Castro. É, até o momento disputou 29 partidas e soma uma assistência, né? Com a convocação para a Copa, o jogador terá de se apresentar à seleção no dia 27 de maio. Dessa forma, deve desfalcar aí o tricolor diante do Corinthians na Arena, em jogo marcado aí para o dia 30 de maio, pela 18ª rodada do Campeonato Brasileiro. É, vai desfalcar provavelmente pelo Campeonato Brasileiro, talvez pela Sul-Americana e ainda pela Copa do Brasil também deve desfalcar aí em algum jogo aí, né? Vamos lá, vamos em frente aqui. Muito bem, o Inter reavalia Rocher após problema lombar antes do duelo contra o Vitória. É, o Rocher ainda não está, né? Está ainda sobre avaliação aí para retornar aí ao time principal do Inter, né? Muito bem, e o Grêmio aposta na força da arena para atingir o objetivo antes da Copa do Mundo. É, o tricolor tem 4 jogos seguidos aí em Porto Alegre, né? É, após 2 jogos fora de casa, o Grêmio fecha o período antes da parada para a Copa do Mundo, com 4 jogos em sequência na arena. É, e pensando na força do torcedor que o tricolor espera atingir, né, atingir aí os objetivos neste curto espaço de tempo, e seguir, né, fora do Z4 no Brasileirão e terminar aí como líder do Grupo F da Sul-Americana. É, os objetivos do Grêmio é não estar na zona de rebaixamento aí até a parada para a Copa e também liderar aí o Grupo F da Sul-Americana. Muito bem, o técnico Carlo Ancelotti brinca sobre a cobrança para o Brasil ser finalista na Copa do Mundo. Diz ele: não sou mago. Ou seja, não sou mágico, né?

A última manchete. É, a última manchete diz o seguinte: Panini tem menor índice de acerto com o Brasil em álbum da Copa. O álbum de 2026 da editora, a Panini, a editora, né? Apresenta 5 nomes que não foram convocados, repetindo o cenário de 1986 com Tele Santana. O álbum da Copa do Mundo de 2026 tem 5 jogadores brasileiros que não foram convocados por Carlo Ancelotti para defender a seleção, né? Inclui aí Bento, Militão, Rodrigo, João Pedro e Estevão. Jogadores que não vão à Copa, né? Quem eu achei que o Ancelotti iria convocar, que eu não achava uma má convocação, para mim o Pedro do Flamengo, acho que poderia ter estado nessa lista aí, né? Bom, mas é isso, né? Foram essas aí as manchetes esportivas do jornal Correio do Povo lá de Porto Alegre para o nosso Papo de Futebol, que tem um oferecimento de tintas Luxton.

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0: Os Queras. É, o grupo Os Queras. Neguinho Macho. Bom, aí do Quarteto Fronteira, com a participação especial do Capitão Faustino, Fernê com Coca. Tchê Barbaridade, a nega descobriu. É, o Tchê Barbaridade com a participação especial do Grupo Bailaço. Muito bem, a Dona Leda gostou dessa música aí do Tchê Barbaridade, né? A nega descobriu. Um beijo aí, mãe. Boa noite. Deve estar bem frio por aí, bem mais frio do que aqui, né? Então, te cuida, te agasalha bem aí. Né? João Luiz Correia, um bagual corcoveador pro nosso amigo Vanderlei Balardim. Tá lá pelas bandas de São José dos Pinhais, lá pelo Paraná, né? É, e pra Dona Edith, lá nas bandas, lá no Oeste Catarinense, lá na terra da Chapecoense, é, na terra do Lanterna do Campeonato Brasileiro, lá na cidade de Chapecó, pra Dona Edith, porca véia, meu paraíso. Muito bem, são 23:05, já vem aí a nossa hora do aniversariante.
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Aí diz a... diz a dona Maria Brás. Vamos lá, onde? Pra onde vais? Quando eu quero dizer, vamos lá, é ir em frente aqui, dar sequência aqui à nossa lida aqui, dona Maria Brás. Tá bueno? Muito bem, já o, as considerações do nosso amigo Vilmar, que disse ele aqui, o, as considerações do Vilmar sobre a convocação da seleção brasileira, né? Os jogadores da seleção. Uma baita falta do Estevão. É, lamentável, né? Uma pena esse guri. Aos 18, deve tá chegando aos 19 o Estevão, né? Seria a primeira Copa do guri. Guri bueno, uma barbaridade, com muito merecimento, estaria na Copa, né? Não fosse a lesão muscular, que parece ser lesão muscular aí do Estevão. Parece até que teria que fazer uma cirurgia. Veio pro Brasil para se recuperar lá no, na sede do Palmeiras, lá no estádio, no, no, na sede do Palmeiras, né? Mas não deu volta, uma pena, né? Muito bem, mas seguindo aqui o Vilmar, Vilmar disse uma convocação boa do goleiro do Grêmio, né? O Endrick, é o Endrick, o Neymar, diz ele que fica com, que ao ver o Endrick e o Neymar na seleção, ele fica com saudade do Pedro. É, eu concordo contigo também, não do... não totalmente, né? Não digo com saudades, mas acho que o... acho que o Pedro merecia uma chance aí também nessa seleção, né? É. Bom, ainda diz ele, não lembro desse Ryan, nem eu, nem eu, o Vilmar. Diz ele, mas agora só nos resta a torcer, meu amigo. Aí ele fala também, Luiz Henrique, um baita jogador, tem força e curva na canhota. É, esse foi convocado, né? Do Zenit. Foi do Fluminense, foi do Botafogo, foi convocado, esse foi convocado, viu, Arno?

muito bem. Sejam eles e faltem aqueles que a gente acha que deveriam ir, né? Representar a seleção brasileira, mas sinceramente hoje a gente pouco conhece os jogadores da seleção, né? A gente pouco conhece, porque muita gente não acompanha tanto assim o futebol internacional, né? Que a maioria dos jogadores jogam em clubes da Europa em outros países, né? Então, parece que a gente tem poucas referências do nosso conhecimento na convocação, mas tem alguns que a gente conhece ali, então, né? O negócio é muito, eu sei que alguns não queriam, teve muita gente que não queria que queimava o Neymar, né? Pelo fato do Neymar ser um jogador meio polêmico, né? Às vezes até um, como se diz por aqui, um pouco abusado, né? Mas é um jogador que eu acho que realmente não deveria ficar fora da Copa, né? Porque caso a seleção se desclassificasse precocemente, caso o Neymar não tivesse sido convocado, aí muita gente ia dizer que a seleção se desclassificou porque o Ancelotti não quis levar o Neymar. Ele obviamente que ia esperar até o último minuto, mas eu acho que o que definiu um pouco aí o caso dois grandes poréns aí pro técnico da seleção, né? Ter levado o Neymar. O risco de ter uma decepção precoce, e aí ficaria com o filme queimado, né? E outra, né? E a outra foi o caso do Estevão, né? Também ter, né? Não poder servir aí a seleção brasileira. Acho que são esses dois principais motivos aí. Então é torcer pela seleção, torcer que se o Neymar jogue no time principal, que faça uma boa Copa do Mundo, né? Afinal de contas é um craque conhecido mundialmente, embora não esteja lá na melhor forma, né? E está jogando no seu ex-clube, no Santos, que não tem tantos craques assim, né? Não tem craques praticamente assim do seu nível, né? Para acompanhar o seu futebol lá no Santos. Então é torcer pela seleção, torcer pelo Neymar e por aqueles que vão representar a seleção, né? A nossa hora do aniversariante, para quem hoje está colhendo mais uma abóbora na lavoura da vida, no caso delas, mais uma rosa no jardim da existência. Não temos ninguém nos altos aqui, mas com certeza temos pessoas aniversariando aí, então a nossa singela homenagem é para ti que hoje está aniversariando, né? Sinta-se aí abraçado aqui na nossa hora do aniversariante. E homenageando os nossos aniversariantes com os Chiripás, com a participação especial do Odilon Ramos. Felicitações.

0: apenas os Chiripás, com a participação especial do Odilon Ramos. Felicitações. É, homenageando aí os nossos aniversariantes deste 18 de maio de 2026. Portanto, parabéns para todos, muita saúde, muita paz, muitas alegrias, que Deus esteja abençoando, iluminando a todos, que lhes dê saúde e longa vida e que nunca lhes falte amor no coração.
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Josué Ponte. Cara feia não me assusta. Como dizia antigamente, cara feia pra mim é fome. Bom, também toquei aqui o Grupo Matizes, Rato de Fandango. Paulinho Mocelin, com a participação especial da dupla. Acho que é essa dupla aqui, João Nelore e Texano Pancoso. É, Paulinho Mocelin que abrilhantou aí o 18º especial. É, no especial Feras da Música Gaúcha, de sexta-feira. Muito bem, na próxima sexta temos um grupo aí da, deve estar aí com quase 40 para 50 anos de carreira, né? É, na próxima sexta-feira é a vez do Bonitinho. E o Eco do Minuano e Bonitinho. E o Eco do Minuano, né? Bom, também toquei aqui música de trabalho do Tia Guri, Amor de Baile. Grupo Querência, com a participação especial do Tia Barbaridade, entre um mate e outro. Muito bem, é isso, né? Vamos deixar a última sequência aqui para te ouvir, apreciar, curtir aí, né? E aquecer. Teu final de noite de segunda-feira.

trabalha escutando a rádio, né? Muita gente trabalha aí nas madrugadas. Então, pra ti que está, vai madrugar aí, curtindo o som da 99, aquele abraço, uma boa noite, né? Bom trabalho. Muita gente que também tem insônia, e aí fica acordadito ali, até o sono chegar, né? Bom, é claro, agradecemos ao patrão velho por mais uma jornada, né? Por mais um dia e por mais uma noite de trabalho. Mas antes de irmos embora, deixando aqui a nossa mensagem, a nossa reflexão. E esta de hoje nos diz o seguinte: julgue-se com Deus e ninguém, né? Ninguém terá poder negativo sobre você. Diga convictamente: reconheço que só o que penso de bom, belo e esperançoso tem o poder de me fazer feliz. Tudo que vem do mal, as desonestidades, o desânimo, causam infelicidade. A vibração de Deus está dentro de mim, um poder infinito, cósmico, inexplicável. Por isso, não ando temeroso, preocupado, infeliz. Tenho a cabeça no lugar, não me considero vítima, atuo com bondade e espero em tudo melhorar. Não acredito em fracasso, porque Deus está em mim e Ele é sempre vencedor. A melhor defesa contra o mal é o bom pensamento. Aí está para te refletir aí neste final de noite de segunda-feira. Semana só começando, né? Então tá bom. Sendo assim, Caio Santos deseja um ótimo final de noite aí, uma ótima madrugada e uma boa semana a todos nós. E querendo o patrão velho, amanhã estaremos de volta a partir das 18 horas. Beijo no coração de todos. Deixo aí o Alma de Galpão antes e depois de nós.

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0: Valeu, galera!
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1: Ele mesmo por aqui, agora são 5:02, 5:02. Muito bom dia pra você ligado na número 1 da música gaúcha nesta manhã de terça-feira, em terçou, grisada. Mas que tal 19 de maio de 2026? Friozão aqui no sul catarinense, 12 graus de temperatura no momento aqui no extremo sul catarinense. Barbaridade, Tcheguri. Hora de você, amigo ouvinte, ligadito aqui na número 1 da música gaúcha, participar, interagir, mandar seu alô, seu recado. Vamos aquecer esta manhã gelada. Mandando seu alô aqui no 4835332000. Terça-feira é parcialmente nublado aqui no sul catarinense. 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Os colaboradores, apoiadores da programação da número 1 da música gaúcha, começando com os Monarcas. Tô chegando.

0: Os Monarcas, tô chegando na programação da número 1 da música gaúcha pra você ligadito na melhor, em 4 3 5 3 3 2000. Já já tem mais Monarcas lá para Lúcia, Geraldo, Giovanni, os amigos de Cocal do Sul.
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0: 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Em seguida por aqui a Querenciado com os Monarcas, e roda também o grupo Rodeio Gritos de Liberdade para o nosso amigo Pimpim, rumo a Botuverá. Mais uma carga então, Tchê Guri. Um abraço, bom dia, bom trabalho para você curtindo a nossa FM Nativa. Tu quer ouvir o Mosquito Bordão?

0: Bordoneio, rodo também Chiquito Bordoneio para o amigo curtindo por aqui, o melhor da música gaúcha nesta manhã, manhã gelada aqui no extremo sul catarinense, tudo vem do campo, já também por aqui, na sequência tem Gritos da Liberdade do Grupo Rodeio, o tio Zeca Batata também está ligado por aqui, né tio Zeca, diga lá, tia Guri, buenas.
1: Roda aí o Chiquito Bordoneio, roda morena, tá todos estando na escuta e vamos pra lida, Guri.
0: Ô tia Guri.
1: Vamos aí pro lado do sombrio daqui a pouco.
0: Beleza tio Zeca, roda sim, roda morena com Chiquito Bordoneio pra você também.
2: Bom dia,
0: Cidinho.
2: Bota aí, Recorrendo os Aguapé.
0: Sim.
2: Pra todos que estão na escuta, Nação Colorado também, vocês da rádio, pra minha esposa Guerra, pra galera da Praia Paraíso.
0: Valeu, tio Vino, um abraço, bom dia pra você também curtindo por aqui o melhor da música gaúcha, simbora com Os Monarcas.

0: Simbora por aqui com a melhor da música gaúcha nesta manhã. Colega Felipe da Boite ligado aqui na nossa FM Nativa, rumo a Jacinto Machado ligadito aqui na nossa programação também. Buenas, Tiguri. Abração para os francistas, agorizada aqui do MPM, na cidade de Sombrio, ligados também na número 1 da música gaúcha. Bom dia, bom trabalho para vocês, curtindo também. O melhor, é claro, a melhor. Mas que tal? Vamos embora. Buenas, Tiguriizada. Os amigos no trechão, na rodagem, também curtindo por aqui a nossa programação. Bom dia a todos, ligados na número 1 da música gaúcha. O nosso amigo Edson Zanetti de Cocal do Sul, bom dia. Partiu Meleiro, Timbé do Sul, Praia Grande, por aqui, 12 graus, por aqui também, Tiguri. Um abraço para você, um ótimo dia de trabalho. Bom dia, os amigos motoristas de ambulância também, né? Curtindo sempre a nossa programação. Na 99, Chiquito e Bordoneio.
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está recorrendo os aguapés com Porca Véia para o nosso amigo Tio Vino, gringo, gringo Tio Vino, ligado aqui na programação da número 1 da música gaúcha. Buenas, Tcheguri. Para o Tio Zeca Batata tem Chiquito e Bordoneio.

0: está Chiquito e Bordonei, o Roda Moreira, para o Zeca Batata, ligadito por aqui. Nosso amigo Gessé também está ligado, pediu. Já tem Gritos de Liberdade para você também curtindo por aqui no Mirum da Música Gaúcha. Tio Daltro, buenas. Fala aí, tio Daltro, aí de guerra, bom dia.
1: Bom dia, meu amigo Sidney Candiuto.
0: Bom dia, tio Daltro.
1: Quem fala aqui é o tio Daltro. Passando por aí daqui um pouco com a dona Maria Helena, no camburão da prefeitura, vamos lá, uma consulta lá. E eu queria pedir nessa manhã aí, bonita, fria, o Santuário de Chucros com os monarcas. Valeu, Cândido.
0: Valeu, obrigado, tio Daltro. Um abraço, tio Guri.

0: Muito bem, 5:25, aí está na programação Os Monarcas do Santuário de Chucros, por aqui na programação da número 1 da música gaúcha. Já tem grupo rodeio pra você ligado na melhor. Quem mais por aqui acompanhando nossa programação? Amigo Marcos, ligadito, buenas, segurei, pediu a música para o amigo seu Adão, é isso? Opa, um bom dia pra vocês, curtindo a nossa FM Nativa, eu rodo já, Fazenda da Viúva, tá bom? Quem mais por aqui? O Marcos Antônio também ligado, né, Marcos Antônio?
1: Bonito, Cid, velho. Sidney, olha só. Tem como rodar o som do Tia Barbaridade, shot do Rio Grande, pra nós curtir nessa manhã de terça-feira, né? Já temos no trecho de novo.

0: Terminar a rodagem novamente indo pro serviço. Bem devagarito, não mais, para não se cansar, né? Porque apenas terça-feira, né?
1: É isso aí. Ofereço
0: a música pra minha esposa Vanessa, né? Que também já tá se aprontando para ir até Criciúma, né? Levar meu sogro para fazer uns exames lá. Sair daqui vai 6:30. E eu já tô no tapetão. De Ruma, direto Rumaua. Lá isso, né? Trabalhar um pouquinho aí, tá bom? Forte abraço. E pra todos que estão na escuta aí, essa música aí, tá?
1: Valeu, Tio Guri.
0: Shot do Rio Grande contra a barbaridade.
1: Já já tem o Marcelo do Tio na programação, o Shot do Rio Grande. Bom trabalho pra vocês ligados na número 1 da música gaúcha. São 5:27 e 5:27. Bom dia.
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0: Muito bem, aí está o Marcelo Dutti, o Shot do Rio Grande, por aqui na nossa FM Nativa.
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0: Vamos embora por aqui com a melhor da música gaúcha, o vizinho, né? Meu amigo vizinho César, do bairro Nova Brasília, em Sombrio, ligadito na programação, pediu a música dos Garotos de Ouro, a Bandeira das Missões, e rodo sim, Bandeira das Missões, para o amigo curtindo por aqui a nossa programação. Valeu, César, um abraço, um ótimo dia, ótima semana pra você, curtindo sempre a número 1 da música gaúcha também, né? Tcheguri, mas que tal? Vamos lá, quem mais por aqui? O tio Jorge Correia, diga lá, tio Jorge.
2: Bom dia, Candioto. Tudo bem? Tudo certo?
0: Tudo bem.
2: Vamos se preparando pra lida, né? Indiada
0: Ré. É isso aí.
2: Roda uma música aí com o João Luiz Correia pra nós aí.
0: Sim.
2: Estão se preparando pra lida. E aquele pessoal bonito lá do Morro do Forno. E é pra se mexer, que eu já tô chegando.
0: Valeu, tio Jorge, um abraço, bom dia de trabalho pra você curtindo a programação, já já tem João Luiz Correia, a Vaneira do Cantador, por aqui na programação, tio Topanote, bom dia Topanote, lá no Rabungo, bom Jardim da Serra, curtindo a nossa programação, hein? Aí deve estar um friozão danado, né, Topanote? Buenas, tê. Jonas?
3: Buenos dias, meu amigo, Sidney Candioto, uma Buenas. Santa manhã de terça-feira, queria ouvir a música aí com Miro Saldanha, o Perfil Gaúcho, oferecer pra todos os ouvintes, né? E que Deus abençoe o dia de todos aí. Em nome de Jesus, um abraço, meus amigos.
0: Buenas. Valeu, buenas. Um abraço pra você também ligado por aqui na número 1 da música gaúcha. Lauro Miller, curtindo a nossa programação. Garotos de Ouro. Bom dia pra você ligado na melhor.

0: Aí está ele, João Luiz Correia, é a maneira do cantador no Manhã Nativa.
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2: Mais bonito vai.
0: Por aqui, o amigo Vanderlei Ballardini do Araricá, Rio Grande do Sul. Bom dia, com alegria, em São José dos Pinhais. Por aqui, 11 graus, nublado. Ô, Tiguri, Ballardini, segue o plano então. Abraço aí, amigo locutor. Abração pra você também, né? No trechão, curtindo por aqui o melhor da música gaúcha. Já já tem perfil gaúcho. Vai pra você também, curtindo a nossa FM Nativa. A Leonita também está ligada na programação lá em Nova Veneza. Bom dia, Leonita. Um abração pra você, curtindo também o nosso FM, né? Valeu. Faltando 10 minutos para as 6 horas, vamos seguindo por aqui com o melhor da música gaúcha em nome de Automarcas, onde você encontra o carro ideal para o seu estilo de vida. 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
2: Vamos no baile do rodeio.
0: 4 3533 2000 é o WhatsApp da número 1 da música gaúcha, para você ligar dito por aqui na melhor, é claro.

meus amigos Pimpim aqui, né? Cadê os pedreiros que não deram as caras ainda, né? É, todo mundo nativa. É, os caras andam sumidos por demais. Com certeza. Bem ali que eu dizia, né? Barbaridade. Olha o cara aquele lá, não, não, já mudou, né?

na nossa programação, né, Fernando? Buenas, seguri, Sidney, bom dia. Hoje já dá pra liberar o gole lá pelas 10h30, 10h45? Sim, sim. Terçou, amanhã é quarta, depois já é sexta. Bem ali que eu dizia, Fernando. Um abração pra você, os amigos de Balneário Gaivota, ligados na nossa FM Nativa também, né? João Matos, João Benito também curtindo nossa programação. Buenas, João. O nosso amigo Avelino, grande, grande, nosso popular Zé Corubu, também ligado aqui na nossa programação. Já já tem o recado por aqui também. Valeu, tia guri. Simbora por aqui com o melhor da música gaúcha e com a previsão do tempo em terça-feira. Previsão de tempo estável com mais nuvens e nevoeiros na madrugada e amanhecer. Decorrer do dia, o sol predomina em todo o estado. Temperatura baixa com mínimas de 0 a 5 graus nas áreas altas do oeste aos planaltos. Condições de formação de geada, né? Aqui para o sul catarinense, durante o dia, né, com máximas abaixo de 20 graus. Cramento. No momento, né? No momento, 11 graus aqui no sul catarinense. Para quarta e quinta-feira, a previsão é de tempo estável, ensolarado e frio em Santa Catarina devido à massa de ar frio e seco, né? Condições de nevoeiro isolados ao amanhecer. Temperatura baixa com mínimas de 0 a 6 graus nas áreas altas do oeste aos planaltos. Condições e de formação de geada para quarta e quinta-feira nessas áreas também, né? Temperaturas máximas para quarta e quinta-feira de 17 a 23 graus pelo estado. Aí está a previsão então para esta terça, quarta e quinta-feira. Já na sexta-feira já muda tudo por aqui, né? Sexta-feira, instabilidade e nuvens aumenta em Santa Catarina com condições de chuva no oeste e também norte do estado, né? Isso devido a áreas de baixa pressão. Temperatura segue baixa também, né? Para sexta-feira. Vamos embora por aqui com o melhor da música gaúcha.

0: Ligados aqui no nosso WhatsApp, bom dia.
1: Bom dia, candidato, tudo certo?
0: Tudo bem.
1: Roda aí pro senhor Guiz, pra Sarita, pra Sara Luísa, pro Fabinho, pro Luciano, pro Alemão, pro Zeca Batata, lá pro Deno, pro Rui Rabelo, pro Cássio, pro Zeca Bertoldo, pro Lulinha, lá pro Edino, pro Dudu, pro Felipe, pro Marcelo, e pra todos que estão na escuta aí, lá pro Fábio, pro Murilo, pro Ezequiel, dá pra eles aí a instância pra venda, um abraço.
0: Olha, Fernandão, bom dia pra você também, para o pessoal de Praia Grande curtindo a 99.5. Vamos embora por aqui.
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0: Aí está os mateadores do compasso bailado na programação da número 1 da Música Gaúcha, para você ligadito por aqui na melhor.
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Vamos embora com mais música no Manhã Nativa.

0: Filosofia Dendê, Grupo Quero Quero, no Manhã Nativa.
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0: Muito bem, 6:15, 6:15. 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Recados aqui no nosso WhatsApp, 4835332000.

0: O nosso amigo Camilo também está ligadito aqui na nossa FM Nativa. Buenas.
1: Buongiorno, buongiorno, se
0: grita, cara, grita.
1: Tutti sani, dos homens de preto para escutar.
0: Homens de preto.
1: Com a passagem maravilhosa e os abençoa. Tutti la mattina e estamos de volta com aquele casal lindo de Pai Grito. Lele, o Xandão, o Fernando Tchunen, o Neguinho da Patrola, o Luciano, o Vicente, o Bom Bombonzinho, o Gigi Banana, o Burim, o Disseu e Batute, o Vinte, que escuta essa rádio maravilhosa. E tenhamos um dia abençoado, hein, velho, que o patrão celestial nos abençoe e protege. Vamos lá, que hoje é apenas terça-feira, mas que feira que tá com a guarda só noite.
0: Fredo, Fredo, sacramento. Grande Camilo, bom giorno. Quem mais?
2: Opa, Sidney, bom dia. Sidney aí pro mano aqui da Vista Alegre, aqui pra todos os ouvintes que estão na escuta. Tá bom? Bota lá pra minha irmã na Praia Grande, a Lourdes, a Marina, lá pra todo mundo aí que estão na escuta lá. E daí pro meu padrasto lá. Agora eu tô indo pro São João do Sul cantar um fuminho.
0: Opa!
2: Bota do Paulinho Mocilinho da caminhonete branca lá pra nós.
0: Aham. Tá, beleza, Tia Guri. Obrigado. Um abraço, bom dia de trabalho pra você curtindo o melhor da música gaúcha. É isso aí. Bom dia aos nossos amigos fumicultores ligados na programação, hein? A pegada é cedo, simbora com a música. Tem Roger Moraes.

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0: Aí está Chiquito e Bordolei da Estância para Venda por aqui no Manhã Nativa, para você ligado na melhor, é claro, e nós vamos seguindo, já já tem Paulinho Mocelim por aqui também na nossa programação, mais recados por aqui na número 1 da música gaúcha, o Everton Ramos, Delauro Miller, opa, Tcheguri, trabalhando pelos lados de Uruçanga, mas que tal, bom dia para você, um ótimo dia de trabalho, amigo, e a todos que estão ligados também na número 1 da música gaúcha em Lauro Miller. Amigo Márcio, na cidade primeira, em Ermo, ali que eu dizia, né, tio Márcio? Quero ouvir a música Pampa na Garupa. E eu rodo sim, Pampa na Garupa, pra você curtindo também a nossa programação. Falou, tchê guri! Um abraço, um bom dia. Que mais? Maria de Lourdes. Bom dia, Maria de Lourdes.
1: Praia Grande. Mandando música pro mano lá da Vista Alegre. Pra Marina também, que é minha irmã, meu padrasto de Eucrédito. Pra todo mundo que tá escutando a rádio. Pra vocês aí da rádio também. Pode ser a música do Paulinho, meu solito com aquela plantando fumo. Tá bom? Muito obrigado.
0: Valeu, Maria de Lourdes. Um abraço pra você também.
1: Bom dia pra vocês.
0: Bom dia. Zilmar, bom dia.
2: Bom dia, Ednei. É o Zilmar de São João do Sul. Não sou muito de participar, pedir música, mas estou sempre
0: opa.
2: Acompanhando a rádio.
0: Beleza.
2: As rádios são tudo na mão que tu. Queria pedir uma música hoje, a música Bagual. Pode ser Castração a Pialo mesmo, com o Crioulo dos Pampos. Oferecer para todos que estão escutando essa rádio maravilhosa que a gente escuta todo dia. Estou aqui no Galpão, fazendo uma reforma aqui nos esteios aqui, fiz um contrapiso num galpão grandão que eu tenho aqui, mas agora eu sou obrigado a dar uma reformada aqui nos esteios, que o tempo vai indo e deteriora. Um galpão novo, mas não fiz tratado, acabou apodrecendo tudo e tô fazendo um reforço aqui, tá certo? Pedi uma música pra todos que estão escutando aí, a Nação Colorada, que nem diz o nosso amigo Vino lá, e todos, que nem o nosso amigo Camero, que acabou de pedir música aí. Ei, pra valeu. Mim hoje especial, né? Completando meus 58 anos hoje.
0: Oh, tá certo? Tio Zilmar.
2: Então ficam todos com Deus.
0: Valeu, tio Guri. Um abração, hein? Muita felicidade e saúde para o amigo. 5.8 então, hein? Forte abraço.
3: Bom dia, Sidney.
0: Bom dia.
3: Tudo bem com você?
0: Tudo bem.
3: Toca aí pra gente ouvir esse povão todo que está ouvindo a melhor. Castração a Pialo.
0: Beleza, tio Zé Corubu, rock pra você, tá? O amigo Avelino de Boneira, Rui de Silva, curtindo a nossa programação também, tio Ney do Reis Pneus, na lida, né, tio Ney? Na lida do chimarrão, né, tio Ney? Aí eu dou valor. Mas ah, tio Guri, Candioto, bom dia, Edinho Generoso, curtindo a nossa programação também, bom dia, Dinho, forte abraço aí pra você, ligado na número 1 da música gaúcha também, né? São 6:30, 6:30, vamos seguindo por aqui, o melhor da música gaúcha, claro. É, o áudio do Camelo passou um pouquinho dos 30, né? Mas tudo bem. Olá, buenas, Candioto. Ligados no Manhã Nativa. Manda um abração aí pro Estiloso. O nosso amigo Derek também. Lá da Tratofer. Opa. E também um abração ao nosso amigo Cleiton Faria. Da Celesc. E o Luquinha. Valeu, Lucemar. Bom dia pra você também curtindo a nossa programação. Vamos ver música.

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1: Simbora por aqui com o melhor da música gaúcha nesta manhã gelada de terça-feira e por aqui com apoio do Rei dos Pneus, amigo ouvinte. 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Amigo Alain de Tubarão está ligado na programação e pediu o bugio dos bailes e eu rodo para você. Beleza, Tia Guri? Já tem pampa na garupa por aqui também, né? Acompanhando também nossa programação, nosso amigo Tio C. Bom dia, Tio C.
2: Outro meu filho, bom dia.
1: Bom dia.
2: Parabéns pelo nosso amigo aí agora há pouco.

500 anos de vida, nosso amigo tio Cine, cidade de Sombrio, também aniversariante do dia. Azar, tia gurizada. Vamos embora com mais música, são 6 horas e 43 minutos no Manhã Nativa. Os Mateadores.

0: Aí está os serranos, Bugio dos Bailes no Manhã Nativa. Amigo Kel, também está ligado à programação. Buenas, tio Kel, na cidade Ermo.
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0: O nosso amigo Calinho de Guaramirim também está ligado na programação, passando pela região, né? Curtindo a nossa FM Nativa. Buenas, tchê. Pediu a música Tô Grandão do João Luiz Correia. É o Rodzinho. Valeu, Calinho. Um abraço, tchê guri. Boa semana de trabalho aí, tá? Nosso amigo tio C, se preparando pro pedal então, é? É isso aí, tio C. Que tal? Olá, bom dia. Bom dia aí a todos. Quem fala é Jefferson, de Timbé do Sul. Participando aí, né? Ô, tchê guri. Partindo agora para Detibé para Isara, transportando o tal do vitamina do macaco, é isso? Exato, guri. Buenas, um abração para você aí. Roda uma baguala para nós que estamos na escuta e no trecho. Valeu, Jefferson. Bom dia de trabalho para você, ligadito na número 1 da música gaúcha também. Tio Antônio, diga lá, tio Antônio.
2: Bom dia, tudo bom dia. Certo?
0: Tudo bem.
2: Aqui São José dos Ausentes. Toca aí para nós. Caminhoneta branca. Ofereço aqui pro Robert, meu companheiro de serviço.
0: Muito bem, valeu, um abração pra vocês aí ligados na 99.5. Já rodamos ela, né? A caminhonete do Nuguete aqui na 99.5. Os Farrar.

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9: Vamos embora por aqui com a melhor da música gaúcha. São 7h02 e 7:02. Amigadinho indo pra Lida, curtindo a nossa programação. O tio do Monteiro no sítio, na Serra da Pedra, também está ligado na 99.5. O amigo Kel mandando música lá para o tio do Monteiro no sítio, também nosso amigo tio Neri, do Canto do Sul do Turvo, curtindo sempre a nossa programação também. Abraço, amigo Kel. Quem mais por aqui curtindo o número 1 da música gaúcha? O amigo Leco, Vanderlei, buenas.
10: Bom dia, Sidney.
9: Bom dia.
10: Tudo bem?
9: Tudo
10: beleza?
9: Bem. Beleza.
10: É o Leco aqui do da Januária. Manda uma musiquinha aí pra nós e pra vocês aí da rádio, pro pessoal que tá escutando. É, Estouro de Tropa.
9: Estouro de Tropa. Boa pedida.
10: Não me lembro quem é que canta, não me lembro se é Mano Lima ou é Walter Moraes. Tá? Um abraço. Um colorado.

0: 100%. Abraço.
1: Valeu, Tchê Guri. Um abração. Tem com o Mano Lima aqui, né? Estouro de tropa, também Fogo de Chão. Beleza, Tchê Guri. Um abraço pra você curtindo. Quem mais por aqui? Bom dia.
2: Bom dia, Candio. Tudo bem? Aqui é o Paulo Reis, pé na estrada.
1: Opa!
2: Sei que tu também é motociclista, eu também sou motociclista. Já viajei o mundo, hoje tô em Sumaré, Balneário Sumaré, residindo aqui, tô vivendo aqui agora.
1: Que maravilha, hein?
2: Queria pedir uma música pra nós aí, pra todos os ouvintes. É, Vida de Cabelos Brancos. Um abraço, Vida de Cabelos amigo. Brancos. Já matei. Agora tô na lida aqui.
1: Show de bola, show de bola, hein? Mas aí sim eu dou valor, né? Bom dia pra você ligado na nossa FM Nativa também, né? Maravilha. São 7 horas 3 minutos, 7:03, João Luiz Correa.

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1: 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Um ótimo dia, uma ótima terça-feira para você curtindo por aqui o melhor da música gaúcha. Já já, informativo da Fecoagro, Mampituba Notícias, e eu volto às 9 horas no Expresso Campeão. Peiro.

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0: Pecoagro passará a comercializar defensivos agrícolas com marca própria. Estado brasileiro não se importa com redução de produtores de leite, diz Conceleite. Essas e outras notícias logo após a nossa mensagem cooperativista.
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0: Alô, amigos gaúchos e catarinenses, eu sou o René Roberto e hoje é terça-feira, edição de 19 de

maio de 2026. E essas são as notícias. O Conselho Paritário Produtores e Indústrias de Leite do Estado do Rio Grande do Sul, Conceleite, enviou ofício ao governo federal cobrando medidas emergenciais e estreitamento do diálogo com o setor produtivo diante do avanço constante das importações de lácteos pelo Brasil. Documento foi endereçado ao Ministério da Agricultura, Ministério do Desenvolvimento Agrário e Agricultura Familiar e Ministério do Desenvolvimento, Indústria, Comércio e Serviços, MIDIC. Segundo o coordenador do Conceleite, Caliton Prestes, o momento é de preocupação com o aumento das cargas vindas de países do Mercosul, em especial Argentina e Uruguai. O setor busca medidas efetivas que permitam redução de custo de produção no Brasil, apoio à sanidade dos rebanhos e melhoramento da competitividade no campo e na indústria. Queremos uma política clara que nos traga a igualdade de condições para competir com os produtores no Uruguai e na Argentina, pontuou. O Conselho Monetário Nacional, CMN, atendeu o pedido do setor agropecuário e publicou a resolução número 5.303, que estende prazos de exigência do projeto de monitoramento do desmatamento na Amazônia Legal por satélite PRODES, a concessão de crédito rural. Agora, as instituições financeiras passarão a observar novos prazos para checagem de supressão de vegetação nativa ocorrida após 31 de julho de 2019 e o adiamento se dará conforme o porte da propriedade. Janeiro de 2027 para imóveis acima de 15 módulos fiscais. Julho de 2027 para imóveis entre 4 e 15 módulos. Janeiro de 2028 para imóveis de até 4 módulos fiscais. Outra mudança é que, além da autorização de supressão à vegetação nativa, passaram a ser aceitos novos documentos para comprovação de regularidade ambiental, como termos de compromisso ambiental e atos equivalentes à autorização de supressão vegetal. As mudanças permitem que produtores que tiveram crédito recusado possam reapresentar suas propostas de financiamento. Um dia de campo voltado à assistência técnica e gerencial, a TEG, na cadeia da Ovino Caprino Cultura, reuniu 44 produtores rurais no município de Luiz Alves, Vale do Itajaí, Santa Catarina. A iniciativa foi promovida pelo Sistema Faesc Senar, em parceria com o Sindicato Rural de Ilhota, e ocorreu na propriedade dos produtores Helder Luiz Kamichinski e Letícia Machado, que abriram as porteiras para compartilhar experiências e resultados obtidos com acompanhamento técnico. A programação destacou a troca de conhecimentos entre produtores atendidos pela TEG, além da apresentação de práticas voltadas à melhoria da produtividade e da gestão das propriedades rurais. Entre os temas abordados, o supervisor técnico Pablo Ambrosio e o supervisor Gerson Cunha conduziram orientações sobre calagem e correção de solo, com foco na formação de pastagens mais eficientes e no aprimoramento da alimentação dos animais. A técnica de campo, Rafaela Nunes, apresentou a evolução do grupo assistido pela TEG, ressaltando avanços estruturais das propriedades, como a divisão de piquetes e o manejo mais adequado das áreas de pastagem. O supervisor regional do Senar Santa Catarina, Ricardo Costa, ressaltou que o encontro cumpriu um papel estratégico ao aproximar os produtores e estimular a disseminação de conhecimentos. Ele destacou que o evento possibilitou a troca de experiências e o esclarecimento de dúvidas sobre o manejo adequado de ovinos e caprinos na região do Baixo Vale do Itajaí. A iniciativa, disse ele, também oportunizou mostrar aos produtores os serviços disponíveis por meio dos sindicatos rurais e do sistema Faesc Senar, o que é essencial para fortalecer o acesso à assistência técnica e gerencial. Os dias de campo são iniciativas muito valorizadas pelo presidente do sistema Faesc Senar, José Zeferino Pedroso, pois para ele os eventos servem como instrumento de difusão de conhecimento e integração no meio rural. Ele também ressaltou que a TEG tem promovido uma transformação consistente nas propriedades catarinenses desde 2016. Afirmou: a assistência técnica e gerencial tem mudado a realidade de muitas propriedades, com resultados concretos em produtividade, organização e renda, sempre com foco em uma gestão eficaz e sustentável. Cooperativa de crédito Sicoob Grandial, que ultrapassou a marca dos 90 mil cooperados. Resultado foi alcançado graças ao modelo de gestão próximo da comunidade e ao compromisso com o desenvolvimento regional, consolidando a instituição como referência no cooperativismo de crédito no estado e no país. O crescimento em número de cooperados demonstra a confiança das pessoas em uma alternativa financeira justa e colaborativa. De acordo com o balanço com data base do terceiro trimestre 2025, o Sicoob Grandial, que administra mais de 3 bilhões e 700 milhões de reais em ativos totais, para o presidente Paulo Renato Camilo, o marco dos 90 mil cooperados representa muito mais do que números. Ele reforça o papel da comunidade e dos parceiros nessa trajetória de 41 anos do Sicoob Credialc. O marco dos 90 mil cooperados reafirma a trajetória de crescimento sustentável do Sicoob Credialc, que segue firme na missão de conectar pessoas para promover justiça financeira e prosperidade. Mais do que números, esse resultado mostra que o Sicoob é para todos um sistema financeiro cooperativo que acolhe diferentes perfis e necessidades, sempre com foco na proximidade, a participação e no desenvolvimento coletivo, concluiu o cooperativista Paulo Renato Camilo.
E a seguir...

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1: 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E agora atenção para a última notícia. As cooperativas associadas à Fecoagro Santa Catarina decidiram que a federação poderá comercializar defensivos agrícolas com marca própria. A decisão foi tomada em Assembleia Geral Extraordinária, realizada na última sexta-feira em Florianópolis, oportunidade que foi autorizada a inclusão nos estatutos sociais essa nova atividade. Na mesma reunião, com a presença dos membros dos conselhos de administração e fiscal, foi aprovado o encaminhamento de registro de duas marcas próprias da Fecoagro para embalar produtos para venda nas cooperativas filiadas. A produção dos defensivos será da empresa Tecnomil do Paraguai, cuja parceria também foi aprovada na reunião. A planta industrial foi visitada pelos técnicos comerciais e dirigentes das cooperativas no final do mês passado. Agora estão sendo encaminhados os registros das marcas e no início de junho, a Fecoagro vai reunir os departamentos técnicos das cooperativas para definir quais defensivos deverão ser produzidos com as marcas Feco Mais e Feco Protege. O objetivo da entrada da Fecoagro nesta área é para ofertar mais uma alternativa de produtos para as lavouras com qualidade e preços mais competitivos, visando reduzir os custos de produção agrícola. As 10 cooperativas singulares filiadas à Fecoagro comercializam anualmente cerca de 20 milhões de quilos-litros de herbicidas, inseticidas e fungicidas. Com a nova atividade, a Fecoagro pretende atender em pelo menos 10% desse volume. Nos próximos dias, a área comercial da Fecoagro vai se reunir com a Tecnomil para definir próximos passos e discutir as condições de produção e negociação desses insumos. O diretor da Tecnomil, Marcos Sarabia, disse na ocasião da visita às fábricas no Paraguai que a empresa tem interesse em atender a demanda das cooperativas da Fecoagro.
2: A Tecnomil tem muito interesse em crescer comercialmente no Brasil. Nós atualmente já temos 4,5% de market share no Brasil e receber a visita da Fecoagro para nós foi um prazer muito grande. Eu entendo que através da Fecoagro nós podemos fazer com que os nossos produtos da Tecnomil cheguem aos agricultores de Santa Catarina. Então a resposta é sim, queremos crescer e vamos levar muitos produtos de qualidade para o Brasil e para a Fecoagro.
1: Esse foi Marcos Sarabia, diretor da Tecnomil do Paraguai. 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
1: De olho na hora certa, agora são 7:36, 24 faltando para as 8 horas da manhã dessa terça-feira. Em sua versão, 19 de maio de 2026. Terça-feira com céu encoberto aqui em Sombrio e região. A temperatura, né, Sidney, que era para cair tudo aquilo só. Despencou um pouquinho. Estamos com 13 graus nesse início de manhã e com condições do tempo estáveis. Pelo menos não chove agora nesse momento aqui na nossa região. Bom dia para você, meu amigo. Bom dia para você, minha amiga. Estamos principiando agora mais uma edição aqui do nosso programa Mampituba Notícias. E a partir desse exato instante, vamos juntos até às 9 horas da manhã, desde já colocando a sua inteira disposição, os nossos canais abertos à sua participação, os nossos canais de contato 3533-2000, fique à vontade, a casa é nossa. Também o número se trata do nosso conhecido folclórico WhatsApp, vai lá, manda tua mensagem de texto,

0: áudio, foto ou vídeo e faça parte aqui da nossa programação utilizando, repito, o 3533-2000. Lembrando que estamos ao vivo no seu rádio em frequência modulada para todo o sul catarinense, norte e nordeste do Rio Grande do Sul, 99.5. Também na rede mundial de computadores, lhe fazemos companhia através do nosso portal, totalmente reformulado, e ainda estamos disponíveis aí no seu smartphone, né, com os nossos aplicativos. Agora, 23, faltando para as 8, começa o programa e de imediato vamos com a previsão do tempo.
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0: São essas nuvens carregadas aí que nós temos, ô Puchalski, que fizeram a temperatura não cair tanto assim, aquela cobertura que você fala aqui de vez em quando, é aquele cobertor? Bom dia.
2: Os nossos ouvintes, assim, né? As nuvens sempre acabam fazendo esse papel, né? Durante o período da noite, quando elas ficam bem predominando, elas dificultam, né? Essa maior queda da temperatura, porque não se perde o aquecimento da tarde de ontem para os níveis mais altos da atmosfera, concentra um pouco mais em superfície, e aí a queda da temperatura, ela se dá pela aproximação da massa de ar frio, mas não é uma queda tão acentuada quanto nós teríamos com o céu mais aberto. O dia começou com temperaturas entre 9 e 11 graus na maioria das nossas cidades. Ali na região de Timbé do Sul, a gente teve 7 graus hoje cedo, mas assim. E agora a gente tem a sequência dessa terça-feira com essas nuvens que ainda predominam, principalmente agora de manhã. Ao longo do dia, elas vão estar bem presentes. Uma outra região acaba tendo certa abertura de sol, mas é uma terça-feira mais voltada para o céu nublado. E o inverso também é verdadeiro, né? O fato delas predominarem também dificulta a elevação da temperatura da tarde. Então a gente acaba tendo um pouco de frio no decorrer do dia, sem ser exagerado, mas um dia gelado, com temperaturas da tarde que acabam não passando muito da faixa de uns 17, 19 graus em torno disso. Como a gente deve ter a próxima noite mais aberta, não tão fechada, assim, com nuvens, aí a queda da temperatura ela vai ser maior, e também pela aproximação um pouquinho maior da massa de ar frio que se encontra neste momento muito entre a Argentina, Uruguai e o Sul Gaúcho. Então a gente deve começar ali a quarta-feira com 6, 8 graus em muitas cidades, um dia mais aberto, um dia mais bonito, uma quarta-feira de sol predominando, mas mesmo assim durante a tarde 18, 19 graus também não passa muito disso.
0: Para encerrar, qual será o dia mais frio da semana?
2: O amanhecer de quarta e o amanhecer de quinta vão ser muito parecidos, talvez a nossa sensação não seja tão diferente, mas nos termômetros a quinta-feira deve ter as temperaturas menores, a gente deve aqui para o sul vir para uma casa de uns 4, 5 graus, tem condições de formação de geada, já na quarta, mas principalmente na quinta, e a serra deve ter na quinta-feira as menores temperaturas. E a tendência é que a gente tenha quinta-feira também com temperaturas baixas, sol entre nuvens durante a tarde, 18 graus, e a gente vai assim também na sexta-feira no fim de semana.
0: Tá certo. Por enquanto, muito obrigado. Bom dia, até amanhã.
2: Até.
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0: Depois da meteorologia, o que é informação no agronegócio?
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0: Produtores, técnicos e lideranças do setor agropecuário de todo o sul catarinense participam no dia 20 de maio, portanto, na próxima semana, não, nessa semana, nesse dia 20 de maio, olha no calendário aí pra gente quando que é. Na próxima quarta-feira, amanhã quarta-feira do 20º encontro municipal dos produtores de leite de 13 de maio em Proleite no sul catarinense. Sobre esse assunto nós conversamos com o Diego Adílio, ele que é

extensionista da EPAGRE, extensionista rural da EPAGRE de 13 de maio, o Diego Adílio da Silva, conversando agora com você, ouvinte da Rádio Mampituba.

0: alô a todos os ouvintes. O Empro Lake é um evento tradicional que ocorre no município de 13 de maio, tanto é que a gente agora já está na sua 20ª edição e visa, como você bem falou, reunir técnicos, agricultores e lideranças para fazer um debate sobre a cadeia produtiva, falar sobre algumas tecnologias, perspectivas para o clima e assim por diante, né, para que os agricultores e produtores de leite possam se planejar aí para a próxima safra.
1: Descreva para os nossos ouvintes o momento atual da cadeia leiteira no município de 13 de maio.
0: Atualmente, a cadeia do leite em 13 de maio ela se encontra estável, são em torno de 25 produtores, famílias, né, produtoras de leite aqui no município. Uma produção de aproximadamente 2 milhões e 500 mil litros ano, com uma renda de comercialização em torno de 6 milhões de reais por ano.
1: Atualmente, quais são os principais desafios do setor?
0: Os principais desafios que a gente poderia elencar é a questão da mão de obra, cada vez mais escassa no meio rural. O clima, né, vem se tornando já era um desafio, vem se tornando com os anos um desafio maior ainda, né? E a eficiência produtiva, né? São esses três desafios assim que a gente vem conversando dentro da EPAGRE, que são desafios que os produtores e as famílias, né, vão encontrar nos próximos anos e que devem ser enfrentadas, né?
1: O Empro Leite é um evento totalmente organizado pela EPAGRE.
0: A EPAGRE e a Prefeitura Municipal de 13 de Maio são as realizadoras desse evento e conta com vários parceiros, né? Nessa edição a gente vai ter parceria da Cressol, Cicobi, Top Center, Olim Agro, Agro 13, Banco do Brasil, dentre outros parceiros que fazem parte da organização desse evento.
1: Horário e local.
0: O evento será realizado no restaurante Colonial do Nono. A recepção será feita a partir das 8 horas e 30 minutos com um café e a partir das 9 horas a gente inicia a parte técnica do encontro com quatro palestras que visam abordar o casqueamento na promoção de bem-estar aos animais da propriedade, a questão da produção de silagem, quantidade e qualidade. Teremos também uma palestra sobre o clima com o agrometeorologista Márcio Sônego, para nos dar uma perspectiva do próximo ano safra que vem vindo. E eu falarei sobre as políticas públicas estaduais de incentivo à cadeia do leite. Encerramos ao meio-dia com um almoço servido no próprio restaurante.
1: Os interessados em participar do evento têm prazo para as inscrições e qual é o canal de contato?
0: A gente está com as inscrições abertas até o dia 19, ao meio-dia. E a gente está fazendo as inscrições pelo WhatsApp de uma forma muito informal, através do número 48-3631-9489. Entretanto, se o interessado ou a interessada preferir, pode procurar os escritórios municipais do seu município para fazer a inscrição com o colega.
1: É um evento, portanto, aberto a outras cidades vizinhas.
0: Sim, o evento é sediado aqui em 13 de maio, mas a gente já tem inscritos de Sangão, Cocal do Sul, também de Pedras Grandes, então a gente abre aí aos municípios vizinhos também para que a gente possa fazer um bom evento.
1: Está aí, portanto, 20º Empro Leite, que debate o manejo, clima e políticas públicas para fortalecer a produção leiteira no município de 13 de maio. Anote aí na sua agenda, o evento vai acontecer no próximo dia 20. Sobre esse encontro, conversei aqui com o Diego Adílio da Silva, extensionista rural de 13 de maio da nossa EPAGRE. Muito obrigado, tenha um bom dia, sucesso no evento.
0: Obrigado, Alaor, obrigado a todos os ouvintes, um forte abraço.
2: Está aí, portanto, Diego Adílio da Silva, ele que é extensionista rural da EPAGRE de 13 de maio, falando desse evento que vai acontecer amanhã, o 20º Encontro Municipal dos Produtores de Leite de 13 de maio, evento que é aberto aos produtores de todo o sul do estado de Santa Catarina. Antes do intervalo comercial, as manchetes do jornal.

0: jornais. Agora, no Mampituba Notícias, as manchetes dos principais jornais do Brasil. Folha de São Paulo, na capa de hoje da Folha, Irã avalia abrir Hormuz sem dar passagem para os Estados Unidos, é isso? Na capa de hoje aí, da Folha de São Paulo, né? Nessa manhã de terça-feira, isso mesmo. Irã avalia abrir Hormuz sem dar passagem para os Estados Unidos, afirma porta-voz. No estado de São Paulo, com o Brasil dividido, Neymar é chamado aos 45 do segundo tempo. No jornal O Globo, a tropa de Ancelotti. No estado de Minas, os 26 da busca do Hexa. Também temos aqui a capa de hoje do Diário Gaúcho, Neymar e Everton na Copa do Mundo. Jogadores do Santos e do Grêmio, respectivamente. No Correio do Povo, rumos da dívida do Rio Grande do Sul com a União desafiam pré-candidatos ao Piratini. Também capa de hoje do jornal Correio Brasiliense, senador denuncia nova emenda a favor do Master. Na capa do Correio Brasiliense, que história é essa? Deixa eu ver aqui, vamos chegar à capa do Correio Brasiliense para ampliar pelo menos a chamada dessa notícia. O assunto chama a atenção, né? Porque desde as primeiras informações que começaram a surgir nesse caso do Banco Master, muita gente falou, olha, o poço é fundo. O poço é fundo, tem muita gente envolvida, tá aqui agora. Na capa de hoje do Correio Brasiliense, senador denuncia nova emenda a favor do Master. O que que diz a notícia? Além de envolver diretamente dois senadores, Flávio Bolsonaro do PL do Rio de Janeiro e Ciro Nogueira do Partido Progressista do Piauí, o escândalo Master começa a contaminar outra casa legislativa. Presidente da Comissão de Assuntos Econômicos do Senado, Renan Calheiros, do MDB de Alagoas, ele está envolvido? Não, ele foi quem denunciou a aprovação de emenda apresentada pelo presidente da Câmara, Hugo Mota, do Republicanos da Paraíba, que determina a fundos previdenciários a destinação de recursos para empresas do setor de ativos ambientais e créditos de carbono. Essa emenda, aprovada e sancionada, consta da Lei do Sistema Brasileiro de Comércio de Emissões de Gases de Efeito Estufa. Segundo Calheiros, esse dispositivo atende aos interesses de Henrique Vorcaro, preso na semana passada pela Operação Compliance Zero, pai do Daniel Vorcaro. Hugo Mota disse que a emenda resultou de acordo partidário. Na manchete do Correio Brasiliense, 7:51, intervalo comercial. Já estaremos de volta com mais informações, as primeiras participações dos nossos ouvintes e ainda o comentário de Alex Bristotti.
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6: 7:55. 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

0: 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Depoimento de quem entende, depoimento dos agricultores. Muito bem, dois faltando para as oito, Sidney, agora, no Mampituba Notícias, o comentário de Alex Brestotti.
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0: Sem entrar no mérito da questão, o vazamento de áudio de Flávio e Vorcaro pode ter sido vazado pela defesa de Vorcaro, meu caro Alex. Bom dia.
2: Bom dia, Laor, Candioto, ouvintes da nossa FM Nativa. É o que começa a aparecer aí como uma linha de interpretação, de entendimento de como que esse áudio vazou, né? Pois esse áudio, ele estava no celular de Vorcaro, foi extraído do celular de Vorcaro. Se não foi a Polícia Federal que vazou, inclusive André Mendonça fez reunião com policiais envolvidos no caso, ele que é o ministro do STF relator nesse caso, dizendo preocupado, né, com esse áudio que havia sido vazado e ele pediu que a Polícia Federal tivesse o maior sigilo possível, né? Para evitar esses vazamentos. A Polícia Federal disse que não vazou dela. E aí então começa a surgir aí teorias de que tenha sido vazado pela própria defesa de Vorcaro. E o que que alguns estão levantando aí como possibilidade? De André Mendonça está protelando aceitar a delação de Daniel Vorcaro, porque nessa delação envolve o nome de Flávio Bolsonaro. E aí, aceitando a delação e envolvendo o nome de Flávio Bolsonaro, André Mendonça vai ter que autorizar operação da Polícia Federal para apreender, no mínimo, celular e equipamentos eletrônicos e pedir quebra de sigilo telemático, né, telefônico, sigilo bancário de Flávio Bolsonaro. E aí, André Mendonça, que foi indicado por Jair Bolsonaro, estaria tentando protelar isso o máximo possível. A defesa de Vorcaro, querendo dar celeridade a uma delação premiada, né, para trazer benefícios a Daniel Vorcaro, que estava preso até ontem numa sala de Estado Maior e agora volta para um presídio federal, numa condição pior do que estava antes, né, a defesa quer logo uma delação premiada para que Daniel Vorcaro tenha os benefícios da delação premiada e, quem sabe, possa até ser convertida numa prisão domiciliar. E aí vem então essa linha de raciocínio que o áudio possa ter sido vazado pela defesa de Daniel Vorcaro e tem o temor que mais áudios sejam jogados à mídia envolvendo outras lideranças no meio político ou até no meio jurídico, né? Como tem vários envolvidos aí nesse caso do Banco Master.
0: O próprio Flávio falou nesse final de semana que deve ter, né? Deve ter mais material aí para ser divulgado, né?
2: Ele falou, se aparecer uma gravação que eu enviei pro Daniel Vorcaro do set do filme, ou eu com ele em algum lugar, pode aparecer alguma coisa assim, então...
0: Vocês não estranham, rapaz.
2: Vocês não estranham, né? Depois não vai dizer, mas eu avisei, né? Não, isso não, não convence, né? O áudio aquele, com todas as desculpas, histórias que contou aí Flávio Bolsonaro, não convenceu quem tem que ser convencido, né?
0: Uhum.
2: Então, quem é da torcida, daí é uma história, quem é o adversário direto é outra história, né? Mas pro mercado não convenceu as desculpas de Flávio Bolsonaro, né? Para empresários, pro meio de negócio e no próprio seu partido, inclusive vazou aí conversa, print de tela de grupo de WhatsApp de grupos de direita ligado, por exemplo, ao deputado Bilinski ali de São Paulo. Ele próprio fez um print de tela e mandou para o seu gabinete e depois vazou conversa dentro do grupo dizendo, olha, depois desse áudio acho melhor nós pensar na candidatura da Michele. Então o próprio PL, depois desse áudio, acusou o golpe. Não externaliza isso, né, como partido, mas Valdemar da Costa Neto com certeza tem o plano B na gaveta e pronto.
0: Mas agora, como foi ontem, Neymar chamado aos 45 do segundo tempo pelo Ancelotti,

0: Nós estamos já quase também chegando aos 45 do segundo tempo, no que diz respeito à definição dos candidatos à presidência da República. Seria algo muito pouco provável trocar de candidato o PL, né, Alex?
1: Não, Alaura, eu acho que não, acho que ainda tem tempo, Alaura.
0: É?
1: É, eu acho que tem
0: tempo. Não é questão de tempo, eu não vou dizer disponibilidade, mas fica uma posição difícil, né?
1: É, mas assim, as próximas pesquisas que vão sair agora, inclusive tem uma...
0: Sexta-feira.
1: Isso. Já tem pesquisa, inclusive, com o nome de Michele no lugar de Flávio.
0: Uhum.
1: E aí já começa a montar novos cenários, né, Laur?
0: Sim, tem trackings de pesquisa com o Flávio Bolsonaro já caindo 5%.
1: Então tem que ver como é que vai aparecer nas próximas pesquisas Flávio e a provável substituta sendo Michele, como que ela vai aparecer, né?
0: Uhum.
1: Porque eu acho que não tem mais um outro nome a não ser a Michele, né?
0: Sim.
1: Não sei, porque o PL, quem que seria um outro nome? O Nicolas não pode ser candidato pela idade.
0: Ah, é?
1: Que seriam? Não pode ser candidato pela idade. Então, o Nicolas poderia ser um nome, mas pela idade, eu acredito que tem esse impedimento, tá? Se tu quiseres verificar aí, fica
0: 35 anos, parece, para ser presidente da República, candidato à presidência da República.
1: E eu acho que ele não tem essa idade ainda, Laur. Se tu quiseres dar um Google aí até para verificar... Mas eu acho que ele tem esse impedimento pela idade, tá? Alguma coisa assim. Mas seria um nome que conseguiria mobilizar a direita, né?
0: Sim, ele sim.
1: É um nome já projetado, então o Nicolas é um capital da direita já, né? Em nível nacional. Né? Inclusive, o Nicolas anda por todos os estados do Brasil, ele tá fazendo seu candidato a deputado federal. Aqui em Santa Catarina é uma jovem ali de Biguaçu, se não me engano, uma vereadora de Biguaçu, que ele já gravou vídeo com ela dizendo, essa aqui é a minha candidata do Nicolas à Câmara Federal de Santa Catarina.
0: Assessora da candidata ao Senado, né? Da candidata do PL, agora me fugiu o nome.
1: Carol Detone?
0: Isso, assessora da Carol Detone.
1: Tem esse nome dali. Em Caxias do Sul tem um jovem vereador de Caxias do Sul, também do PL, o Nicolas também já gravou material com esse vereador lá de Caxias que vai ser candidato a deputado federal. Então, o Nicolas anda o Brasil com os seus candidatos a deputado federal, tá? Então, olha só a projeção que ele vai tendo, né?
0: O Nicolas estará de aniversário. O Nicolas estará de aniversário semana que vem. Nascido em 30 de maio de 1996, portanto vai completar 30 anos. Nem na próxima eleição ele vai poder ser candidato à presidência.
1: Então 30 anos, né?
0: Então, confirmei aqui, 35 para ser candidato, idade mínima.
1: Isso, então ele não consegue, então, mas assim, ele já tá plantando, né? Porque imagina só, o Nicolas, nesse trabalho que ele tá fazendo aí no Brasil... Ele vão lá, elege 4, 5, 6 deputados do Nicolas, né?
0: Uhum. Da bancada olha do Nicolas.
1: Olha só a força que ele vai criando, né? Lembrando que esse ano ele estoura a urna de novo lá em Minas Gerais como candidato a deputado federal.
0: Sim.
1: Ele só não vai ao Senado também pelo impedimento da idade. Senador também, acho que também é 35 anos.
0: Uhum.
1: E aí então ele permanece na Câmara dos Deputados. Mas é um capital muito forte da direita.
0: Enquanto isso, aqui em Santa Catarina, Jorginho Melo suspende a instalação de radares em rodovias no estado?
1: Isso, Alaor, já tinha um contrato pronto, assinado com a empresa, tudo edital feito, assinado, licitação, tudo, a empresa iria começar a instalar esses radares aqui em Santa Catarina, controladores de velocidade, eram 230 lombadas eletrônicas. Lombada eletrônica é aquela que tem lá o painel que você, ou uma placa que você tem que reduzir a velocidade, né?
0: Sim.
1: Então você reduz a velocidade, passa naquele local e depois aumenta a velocidade. 12 pardais, que esse não precisa reduzir a velocidade, esse você é controlado pela velocidade da via, né?
0: Uhum.
1: Então se você estiver andando na velocidade da via, tá tudo certo. 256 pontos de cerca eletrônica com leitura automática de placa, esse monitora ali as placas dos veículos, né? Esse é muito importante no trabalho

0: da polícia, porque quando tem alguma placa, né, de algum veículo cometendo alguma ilicitude, joga a placa no sistema, já começa a fazer leitura, né? E aí auxilia no trabalho também de capturas aí. É, 6 sistemas de pesagem em movimento para caminhões, então balanças, né, que monitoram o veículo em movimento, que seriam instalados também em rodovias estaduais.
1: Essas nós estamos precisando.
0: É, e aí então, seriam em 36 rodovias estaduais, seria feita toda essa distribuição aí. Só porque acabou que o Jorginho Melo suspendeu esse contrato.
1: Qual o motivo?
0: Que no mandato dele não vai ter mais cobrança ou mais punição aos catarinenses. Uma decisão política, né, Laura? Porque tecnicamente a gente sabe que excesso de peso causa problemas em rodovias, excesso de velocidade é um dos principais causadores, né, de morte. Sim. No trânsito, e a gente sabe que quando não tem mecanismo de verificação, de controle de velocidade, a gente sabe que o pessoal excede, né? E infelizmente os números no trânsito estão aí para comprovar tudo isso, né? Agora, claro, tem alguns locais que o excesso de controlador de velocidade pode ter caráter arrecadatório. A gente tem aqui, por exemplo, na BR-101. Você tem antes daquele novo. A BR-101, novo traçado ali. Daqui para lá. Antes de começar a fazer o novo traçado, você já tem um radar eletrônico ali, né? Um controlador de velocidade. Você tem um antes de começar o traçado, você tem 3 durante o traçado e tem mais um lá no final do traçado. Só ali nós temos 5. Uhum. Eu acho que é um excesso naquele trecho ali.
1: Sim.
0: Eu acho que poderia ser menos, e ali eu vejo já como um caráter arrecadatório, enfim. Mas a gente sabe o quanto é importante nós termos, então, em locais estratégicos, para punir aqueles que não respeitam as leis de trânsito e contribuem para a insegurança nas rodovias, a gente sabe que tem que ter controladores de velocidade, sim. Mas no entendimento de Jorginho, não precisa, suspendeu tudo, e a gente sabe que essa é uma decisão que tem muito mais um caráter político para esse momento do que técnico, né? Porque o caráter técnico foi definido pela secretaria, que já estava com tudo pronto, era só a empresa começar a instalar esses controladores e esses outros mecanismos.
1: É, como diria um amigo nosso, quem não teme, não teme.
0: É isso aí.
1: Ô Alex, acabou de sair aqui agora, você falou de pesquisa, só para fechar o assunto, acabou de sair da Atlas Bloomberg aqui no site do UOL. Pesquisa para segundo turno. Flávio Bolsonaro cai 6 pontos, não foi 5, 6 pontos.
0: Então tá aí, ó. Aí já começa a Laura. Valdemar da Costa Neto, tu sabe o que é o Valdemar, né?
1: Uhum.
0: É estrategista, né? E assim, e o Valdemar não é. O Valdemar é o cacique do partido. É quem tem a chave do cofre. Então, Valdemar é que manda no PL.
1: Porque tem essa, daqui a pouquinho essa questão começa a respingar também nos candidatos a deputados, né?
0: Sim, perfeito, perfeito. Então, assim, Valdemar já deve ter o plano B. E ninguém esconde que o Valdemar sempre teve uma preferência pela Michelle, né?
1: Uhum.
0: Isso sempre ficou muito claro, né? Só porque quando o Bolsonaro indicou o Flávio, o Valdemar da Costa disse, não, ok, vamos ver como é que ele se comporta. Flávio começou a subir na pesquisa, em pesquisa até ultrapassou o Lula no segundo turno, então estava tudo certo, vai ser o Flávio. Depois do vazamento, passo atrás, reorganiza a casa e vamos novamente avaliar cenários.
1: Só para deixar tudo muito bem explicado aqui, eu falei que o Flávio Bolsonaro, de acordo com essa pesquisa divulgada agora no site do UOL, pesquisa feita pela Atlas Bloomberg, está 6 pontos atrás do presidente Luiz Inácio Lula da Silva. O presidente para segundo turno está com 48,9%, Flávio caiu para 41,8%. Deixa eu ver aqui se tem mais dados aqui só para encerrar o assunto. Num outro cenário aqui, Lula e Romeu Zema, que está também querendo mostrar as asinhas aí, colocar as asinhas do lado de fora, né? O Sim. Lula tem 47,8 e o Romeu Zema 37,6.
0: Então
1: mais
0: já
1: de 10% de diferença.
0: Mas o Zema já dando uma subidinha aí, né?
1: Uhum.
0: Ou num comparativo quase igual a Flávio já, né?
1: E o Ronaldo Caiado tá um pouquinho melhor ainda que o Zema. O Lula tem 47,5, o Ronaldo Caiado 38,5. Um ponto a mais.

0: Então, ó, já começa caiado também, né, nesse circuito, imaginar que possa sobrar para ele, né? Porque caso o Flávio continue na disputa, pode ser que esses outros candidatos comecem a ganhar um pouco mais de força, né?
1: Sim, esse é o cenário do segundo turno, Alex. Agora aqui tem um cenário interessante, perfeito, e que deve chamar ainda mais atenção dos candidatos da direita, porque no primeiro turno, de repente, se essa história toda aí se encaminhar com mais detalhes dessa questão aí do Banco Master, né? A coisa pode se definir. Né? Muita gente não acredita nessa possibilidade, mas política você sabe como é que funciona, né? Depende dos assuntos.
0: E pode até, por exemplo, mas no primeiro turno o Zema tá lá atrás, o Caiado tá lá atrás. Tá, mas lançou a campanha. Uhum. Já estão as candidaturas registradas. Não, chega num período ali que não pode mais substituir candidato. Né? Acontece algum fato novo muito forte. Pode crescer Zema, pode crescer Caiado.
1: Sim. Né? Nessa pesquisa aqui, primeiro turno, Lula tá com 47%. O Flávio 34,3%, o Renan Santos está à frente do Romeu Zema. Olha só. O Renan Santos do Missão 6,9%. O Romeu Zema 5,2%. Ronaldo Caiado 2,7%.
0: Tá, viu onde é que foi então o voto do Flávio? Pode ter ido aí pro Missão, né?
1: Aham. Exatamente. Principalmente o eleitor mais jovem.
0: Migrando, né? Pra Renan. Isso, pode estar indo pro Renan do Missão, né?
1: Atlas Bloomberg entrevistou 5.023 eleitores por recrutamento digital aleatório entre os dias 13 e 18 de maio. A margem de erro é de 1 ponto percentual e o nível de confiança é de 95%. O registro da pesquisa no TSE é o BR06939/2026. Portanto, pesquisa entre os dias 13 e 18 de maio já pegou a questão aí do áudio vazado, né?
0: Sim, pegou parte, né?
1: Uhum.
0: Pegou parte, né? Porque eu acho que dia 13 não tinha ainda, né?
1: Não.
0: Ou já tinha?
1: Não.
0: Não tinha ainda, né?
1: Foi terça-feira da semana passada, né?
0: Isso, pegou parte ainda, né? Então vamos ver essa que vai sair na sexta-feira aí. E daí assim, ó, para os analistas políticos, não tem essa de pesquisa comprada, pesquisa isso, pesquisa aquilo outro, entendeu?
1: Uhum.
0: O pessoal que é da torcida aí sim, né? Se não tá boa pro meu candidato, pesquisa é fraudulenta, né? Mas para analistas políticos, enfim, para decisão partidária, né, tem as pesquisas internas também, né? Então, o jogo, ele é muito mais dentro de quatro paredes do que fora das quatro paredes, né, Laura?
1: Sim. Muito bem. Meu caro Alex, por hoje era isso, um abraço, bom dia, até amanhã.
0: O goleiro do Grêmio convocado pra Copa, tu não vai falar nada. Vai dar os parabéns pro Everton, goleiro do Grêmio.
1: Talvez vocês já estejam, então, na falta de títulos, querendo dar volta olímpica por convocação na seleção. Pra ser o terceiro goleiro.
0: Tá, o Real Madrid.
1: É isso que vocês estão comemorando?
0: O poderoso Real Madrid mandou quantos pra seleção brasileira? Um.
1: Ah, meu Deus.
0: O poderoso Barcelona, quantos?
1: Um.
0: O Grêmio mandou quantos?
1: Mesma coisa que o Palmeiras.
0: Hã? Daí? Que o Botafogo?
1: Mas olha na tabela de classificação, onde é que tá o Palmeiras, onde é que tá o Grêmio?
0: Não, tá falando convocação pra seleção brasileira. Tu já quer misturar tudo.
1: Ah, sim, claro.
0: Aí, então assim, ó, Grêmio, times que mandaram jogador para a seleção brasileira. Grêmio, Real Madrid, Barcelona. Deus, então não precisa falar mais nada.
1: É um seleto grupo, né?
0: Sim, mas com certeza, tá aí.
1: É a realidade.
0: É fato.
1: Quem quer se iludir não tem jeito mesmo, né?
0: Um abraço, até amanhã.
1: Meu amigo, um abraço. Alex Bristotti, gremista comemorando, Sidney. Convocação do terceiro goleiro para a Copa do Mundo. 8:17. Tá certo. Vamos fazer o seguinte agora, depois dessa? Vamos tomar um cafezinho? Vamos ao intervalo comercial. Já temos aqui a nossa próxima entrevistada nos bastidores. Daqui a pouquinho nós estaremos de volta com o nosso Mampituba Notícias.
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7: Agora são 8:22, 8:22. Vamos seguindo por aqui com o nosso Mampituba Notícias, agradecendo sempre muito a sua audiência, também os nossos patrocinadores, o mais categorizado time de anunciantes do seu rádio, dentre eles o Sicredi. 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
1: 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Depois fomos pro Turvo e fomos expandindo.
0: Lá em Turvo, as instalações são lá na rua Rui Barbosa, ali no centro, né? Teve um problema lá, um incêndio recentemente. Mas a gente percebe a dinâmica da empresa quando as coisas são resolvidas rapidinho, né? Teve um incêndio, olha, mas foi questão de dias, ô Sidney, para tudo ser recuperado e a farmácia ser reaberta.
1: A gente teve muita ajuda também, né? Então a gente tem que agradecer. Como a gente é uma empresa que tem uma cultura muito forte, a gente é uma empresa que tem muitos amigos também, né? Nossos clientes são nossos amigos. No dia que pegou fogo lá, foi um dia bem difícil. No outro dia tinha vários clientes, que amigos nossos, ajudando nós na reforma. Então a gente queria agradecer bastante, foi o prefeito do Turvo, que no outro dia de manhã cedo já tava 2 caminhões lá para tirar os entulhos, que a gente nem
0: prefeito Heriberto lá.
1: A gente não chegou nem a pedir nada. Quando chegamos de manhã cedo lá, tava surpresa, tinha uma rescavadeira, 2 caminhões esperando lá para ajudar a tirar os entulhos da farmácia. Até o Paulo ficou bem, bem emocionado lá na hora, para ver que o pessoal abraça a gente também, né?
0: Sim. E tem essa também, eu não sei se vai continuar na mesma instalação ou se vai mudar, ou se serão 2 unidades agora em Turvo, porque não. Teremos lá também na esquina agora, lá
1: isso,
0: na frente
1: mudar,
0: da rodoviária, né?
1: A gente vai se mudar lá pra frente do mercado, no Turvo ali agora, né?
0: Uhum.
1: É o Mercado Cooper?
0: Isso, Super Cooper.
1: Onde era São João antes ali, a gente vai se mudar pra ali agora, vamos expandir um pouco mais a farmácia. Mas vai ficar bem legal ali.
0: Bonita
1: agora.
0: Loja lá de esquina.
1: Isso, vai ficar bem bonito lá agora.
0: Muito bem.
1: Sempre tá procurando melhor para os clientes, né?
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0: 8:32, intervalo comercial e já estaremos de volta.
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0: No centro de Sombrio, em estabilidade, temperatura registrando 13 graus.
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0: Agora são 8:37, 8:37, retornamos com o nosso Mampituba Notícias. Muito, muito obrigado pela sua audiência. Bem, no último final de semana nós tivemos lá em Meleiro a 8ª edição da Agrimeleiro, entre os dias 15 e 17 de maio. Começou na sexta, se estendeu pelo sábado, foi até o domingo e foi um sucesso de público, também ainda de organização, de atrações. A região inteira, só o que se ouve é falar bem da festa que aconteceu aí no nosso município. O prefeito Anderson Scarduelli, do PL, agora com a gente. Prefeito de Meleiro, bom dia.
10: Bom dia, Laur, bom dia a todos os ouvintes.
3: Tudo certo.
0: E ontem, eu pensei que o prefeito fosse descansar depois dos 3 dias de

0: Festa que nada, já estava em Florianópolis, prefeito.
1: Sim, ontem a gente foi, todos os municípios aqui da região, né? Foram contemplados com os kits da Defesa Civil, a gente foi lá buscar um carro, saímos cedinho, ó, e chegamos tarde da noite.
0: É, qual o carro que o município ganhou?
1: Um Renegade 4x4.
0: Um Renegade 4x4 para a nossa Defesa Civil.
1: Jeep. Isso.
0: Tá certo. Agora, a avaliação da festa, prefeito, o que o chefe do Poder Executivo de Meleiro viu dessa oitava Grimeleiro?
1: Alô, a gente desde o ano passado, em outubro, a gente sentou com a... Primeiramente, fizemos uma comissão, né? Para todo mundo dar ideia, para todo mundo abraçar a questão junto. E fizemos desde outubro do ano passado, atrás de shows nacionais para contratar, para tentar fazer uma coisa diferente, né, na estrutura, sempre tentando bolar uma coisa diferente. E foi criando ideias, né? Onde também foi feito só 3 dias, não foi feito 4. Começamos na quinta, mas bolamos de todas as variedades para todo o público, onde teve apresentações na sexta-feira daqueles as caminhões, carros estilo Hot Wheels, teve a camerata que nunca teve no nosso município, a primeira vez, outro Matusa que contempla todas as idades. No sábado, a encontro de moto, que é um dos maiores da região, a encontro de 4x4, e a cereja do bolo, que foi a primeira arrancada de tratores, que tinha a gente botou 2 arquibancadas lá, lotou com certeza, e o próprio pessoal da Pitur também ficaram deslumbrante, porque é uma coisa diferente e o ambiente era bom.
0: Sim, e outra coisa, prefeito, o público. Por exemplo, no show do Traia Véia, agora que nós temos a imagem, quem está com a gente na live do facebook.com/Rádio Mampituba ou lá no nosso canal no YouTube, o Rádio Mampituba FM, está observando aí a imagem do prefeito Anderson Scarduelli em retrato da noite do domingo. Do domingo aí, quando agradeceu os participantes do desfile e também da arrancada, ali ao lado da primeira dama, esposa Glória, também ao lado de um dos patrocinadores, nosso amigo Vanderlei Januário, lá no palco da Grimeleira, o prefeito Anderson Scarduelli. A foto está agora lá na nossa live, identificando o nosso entrevistado. Prefeito, e o show do Traia Véia na sexta-feira, o que foi aquele público? Mais de 10 mil pessoas?
1: A gente conversando ali com o próprio pessoal do Tralha Velha ali, né? Toda a equipe dele ali, ele toca por tudo, né? Então, eles acharam que passou de 12 mil pessoas, né? Você vê que no outro dia ele já estava agradecendo, né? Que pela organização, por um show daquele tamanho ali, não dá, graças a Deus, nenhuma confusão. Né? E é um povo, o Meleiro região, né? Não é Meleiro, né? E regiões, né? Nosso povo da Mesca aqui é um povo muito educado, um povo carinhoso, que é aconchegante, então com certeza foi por isso que foi um ótimo evento, um ótimo show, né?
0: E no que diz respeito à organização, o pessoal falou da questão dos banheiros que estavam bem localizados, da sinalização muito bem feita, do local para estacionamento. Tínhamos muitos locais de estacionamento, além das ruas paralelas e transversais ali ao local do evento. Tínhamos os estacionamentos preparados pela prefeitura. Também da segurança, a qualidade do som, tudo foi pensado mesmo, prefeito? É porque deu certo mesmo?
1: Não, tudo foi pensado, Alor, desde outubro, como eu falei para ti. Primeiramente, dar os parabéns para a comissão, né? Como falei, abraçaram a festa aí como se fosse o aniversário do filho deles, né? E fizeram com carinho, bem feito, e foi tudo pensado. Ali o Antônio da estrutura, ele veio, conversou, explicou. Aí eu falei para ele: Antônio, eu quero algo diferente. Ele disse: não, pode confiar em mim que a festa vai ser uma das maiores. Então, de estrutura foi a maior, né? E o próprio pessoal do som, o Big Som, ele veio aqui também, ele nunca tinha participado no nosso município, ele veio aqui, mostrou o projeto dele, aqueles LEDs que tinha ali um mês todo ali na praça, nas rótulas, foi tudo doado por ele, o município não pagou nada, porque confiou em mim, eu vou fazer a coisa diferente. Então, foi tudo espetacular, mas foi tudo planejado.
0: Agora, um pequeno comentário sobre a arrancada de tratores. A gente sabe dessa parceria que foi estabelecida pela administração municipal junto à Associação de Pilotos de Tratores de Turvo, a APTUR, capitaneada pelo nosso amigo o Álvaro Simão. E nós estivemos, o ouvinte da Mampituba, talvez não

0: não tem acompanhado, porque nós estivemos na Grimeleiro no sábado, com o nosso programa especial, mas foi pela a nossa co-irmã, Rádio Integração 91.7. E o prefeito, junto ao vice Jonas Osteto, confidencializaram de que era um sonho já antigo, prefeito, desde a época de vereador?
1: Bem, a gente, quando vereadores, né, como a gente tem uma amizade muito grande com o Álvaro ali e toda a turma da Pitur, e dar os parabéns para eles também, né, e agradecer a confiança que tiveram em nós também, a gente tinha o sonho de trazer essa primeira arrancada. Infelizmente a gente não conseguiu como vereador, e assim que tava

0: eleições aqui em Meleiro, né? Bem se quase garantida a nossa eleição. Aí a gente procurou o Álvaro deu o sinal de ok. A gente procurou ainda antes de assumir ainda aqui a prefeitura, e ele disse: não, vamos planejar para fazer uma festa bonita. E as coisas aconteceram naturalmente, né? É onde se, graças a Deus, deu tudo certo. Papai do Céu ajudou com o tempo também. E dizer que eu sou muito grato à Pitur, em nome do Álvaro, a todos que participaram. Eu vou ser bem sério para ti, tá? Claro que eu sou suspeito a falar do município de Turvo, é nosso irmão vizinho aqui, mas ele estava mais à vontade aqui do que acho no Turvo, porque aqui estava, que era só dente.
1: Essa expressão também ouvi muito, inclusive de amigos turvenses. Eu me senti em casa em Meleiro, ouvi muita gente falar isso.
0: Não, que a gente acolheu eles com carinho, porque como ao mesmo tempo eles estavam com as famílias, esposa, namorada, tudo ali se dedicando ao máximo, né? Que a gente percebeu isso desde o início, né? Desde a quinta-feira à noite, tá? Desde a quarta-feira à noite, quando teve a reunião com os pilotos ali, né? Que deu 170 pilotos na primeira arrancada, isso é ótimo. Então a gente já sentiu uma harmonia diferente, que ele estava querendo fazer o acontecer. E aconteceu, né? Então a gente só tem a agradecer a toda essa equipe enorme, uma equipe maravilhosa, tá? E agora eles me deixaram com mais um problema na mão, que é fazer a segunda arrancada, com certeza, né?
1: A régua vai subindo, prefeito, não dá para baixar, tem que no mínimo igualar o evento anterior, né?
0: Ah, com certeza, não. Eu saí agora de uma reunião de toda a comissão que está aí, vendo o que a gente errou, o que a gente não errou, o que deu de errado, o que não deu, né? Graças a Deus foi uma questão só que deu errado, que foi um pessoal da limpeza, mas a gente ainda na sexta-feira já solucionou o caso, mas o resto foi 100%. E eu saí da reunião para falar contigo aqui. E tô voltando para a reunião para nós já pensar para a próxima.
1: É assim que as coisas acontecem, principalmente quando tudo é bem feito, é com planejamento, é com prevenção, é com realmente focar na organização. Prefeito, agradecemos a parceria com a nossa co-irmã Rádio Integração 91.7, também com o nosso trabalho. Nós estivemos no evento nos 3 dias fazendo o nosso trabalho de apresentação de palco. Parabéns pela festa. E realmente, Meleiro merece esse registro, porque recebeu a todos de braços abertos aí na 8ª Agri Meleiro. Sucesso, tenha sucesso aí na sequência da administração municipal. Muito obrigado.
0: Ô, Alaor, eu que agradeço. Eu queria aproveitar o espaço, Alaor, tá? Só para retificar ali, né? Que era um sonho que saiu do papel. Ao mesmo tempo, agradecer o pessoal do São João do Sul, Santa Rosa do Sul, Tombril, que participaram aqui do nosso evento, vieram com os carros de bois, com certeza ficaram contentes, porque também foram bem recebidos, bem acolhidos, né? E a nossa administração só tem a agradecer a todo esse povo que veio dessa região aí de vocês, veio para cá, veio prestigiar, ao mesmo tempo participar e ainda deixar o nosso evento ainda mais bonito. E também agradecer a todas as comunidades que participaram, né, do evento, principalmente as comunidades com as carretas que vieram enfeitadas, né? A gente também deu um incentivo, foi a primeira vez que a gente foi dado um incentivo para eles participar, e depois mais a premiação. E não podia esquecer do nosso grande amigo ali, o pessoal da Menegaro, e o meu grande amigo, que é de Meleiro, meu grande amigo parceiro, Vanderlei Januário, e toda a família dele que estava aqui empenhada, se empenharam o máximo para nossa festa dar 100%. Ficar 100% ótima, né? E eles deram também um apoio em tudo, né? Em tudo, entre tratores, desfile, preparação de pista e aquele conforto que talvez tu achava que não ia dar certo, mas o Vanderlei chegava: ô Nino, fica tranquilo que vai dar certo, tá tudo certo. Então só agradecer essa pessoa fantástica que é o Vanderlei e toda a família que deixaram nós ainda mais confiantes para dar certo. Obrigado, Alaor, tudo de bom, tá? Um bom trabalho a todos aí.
1: Tá aí, prefeito Anderson Scarduelli, o Nino do Partido Liberal, do PL, prefeito lá de Meleiro, fazendo essa avaliação extremamente positiva. E não é porque foi a administração que fez o evento, não. O prefeito tá correto nas suas informações, na sua avaliação. Foi uma festa, Sidney, que você, é claro que tem sempre aquele que fala mal, né? Tem aquele que não só acorda ruim, como nasce ruim já, né? Tem sempre os críticos, né? Críticos negativos, enfim, tem sempre. Mas, assim, é aquela história, 99% de quem foi na festa

0: Saiu falando bem. Saiu falando bem e com certeza aí a Grimeleiro chegou num patamar dos grandes eventos do estado de Santa Catarina. 8h48, intervalo comercial e já estaremos de volta.
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2: De olho na hora certa, agora são 8:54, 6, faltando para as 9. Seguimos por aqui com o nosso Mampituba Notícias, que também tem o oferecimento da Januário Máquinas, Januário Peças, que utiliza matéria-prima de altíssima qualidade, moderna nos processos de fabricação. 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Sidney, temos aí o Sérgio já, direto da Sono e Bem-Estar, o colchão da família. Bom dia, Sérgio.
3: 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O Santos levou o Neymar pra Copa. Tomara que não se machuque, né?
2: Obrigado, obrigado, Sérgio, mas se a nossa felicidade dependesse disso, do Neymar ir pra Copa, olha, que ficaria difícil, né? É, a CBF, o nosso Carlo Ancelotti premia, né? A indisciplina, a incoerência, a falta de comprometimento, né? Pelo menos na minha opinião, não deveria ter levado o Neymar. Marciano nem dormiu. O Marciano não dormiu? Comemorou a noite toda, o Marciano, por isso que ele quer o tá da fila agora? Tá certo. Grande Marciano. É, rapaz, não, sinceramente, não devia ter levado o Neymar, porque fica o exemplo, né, gente? Fica o exemplo, você premia um atleta, as crianças, por exemplo, né? O que que observam? Ah, para ter sucesso na vida tem que fazer o que o Neymar faz? Então tá. E aí acaba sendo a referência, um mau exemplo. E é o seguinte, né? Ficam de fora outros que mereciam muito mais. Mas enfim, o lobby foi grande e o Carlo Ancelotti, que eu pensei que sinceramente teria um pouco mais de pulso, né? Acabou engolindo, né? Não convocou o jogador para nenhum jogo, Sidney. Até aqui, técnico da seleção não utilizou atleta em nenhum jogo, não convocou nenhuma vez. Chega no momento principal e convoca o Neymar. Não teve o peito, por exemplo, que teve o Felipão em 2002. Todo mundo, Felipão, leva o Romário, leva o Romário.

0: lobby pelo Romário. Na hora H, o Felipão disse não, não leva o Romário e pronto. Agora o italiano aí acabou cedendo a pressão e levou o Neymar. A conferir. 8h58, Marcelo Fernandes, direto do Tribunal de Justiça de Santa Catarina.
1: Em um mundo em que a infância cabe dentro de uma tela, o perigo também passou a entrar por ela. A violência sexual contra crianças e adolescentes pode começar com uma curtida, uma conversa aparentemente inocente ou um convite a um jogo online. A desembargadora Cláudia Lambert de Faria, responsável pela Coordenadoria Estadual da Infância e da Juventude do Tribunal de Justiça de Santa Catarina, ressalta que essa realidade exige atenção redobrada. Ela lembra que muitas situações acontecem de forma silenciosa e muitas vezes sem que os adultos percebam os sinais logo no início. Dados levantados pelo Fundo das Nações Unidas para a Infância, a Unicef, divulgados em março deste ano, revelam que uma em cada cinco crianças e adolescentes de 12 a 17 anos no Brasil foi vítima de uma violência sexual facilitada pela tecnologia no último ano. O levantamento estima que cerca de 3 milhões de meninas e meninos tenham sofrido algum tipo de abuso ou exploração sexual no ambiente virtual. Para a desembargadora, o diálogo é uma das formas mais importantes de proteção. Crianças e adolescentes precisam saber que podem conversar com pais ou responsáveis sobre o que vivenciam em ambiente virtual sem medo ou constrangimento. A atenção aos sinais também é considerada essencial. Mudanças bruscas de comportamento, isolamento, alterações no sono, queda no rendimento escolar, agressividade excessiva ou timidez repentina podem indicar que algo não está bem. Desde o início do ano, o Estatuto da Criança e do Adolescente também passou a contar com a versão digital e atualizada. Ele reúne legislação, materiais educativos e conteúdos voltados à proteção integral de crianças e adolescentes, inclusive sobre segurança no ambiente virtual, direitos e canais de denúncia. Mas além do acesso à informação e das ferramentas de proteção, a coordenadoria do tribunal reforça que o acolhimento continua fundamental diante de qualquer relato ou suspeita de violência. É isso então, Alaor, do Tribunal de Justiça de Santa Catarina, em Florianópolis. Marcelo Fernandes para Mampituba FM de Sombrio.
0: Obrigado, Marcelo Fernandes, direto do Tribunal de Justiça de Santa Catarina. Lá na nossa live no facebook.com/ Rádio Mampituba, curtindo a nossa transmissão, a Maria Salete Patrício Tramontim, o José Padilha, Ivone Provedan Vieira, o José Borges de Freitas e a Marli Schuanki. Obrigado, nossos amigos e amigas na sintonia e também, o que é melhor, aqui participando, interagindo conosco. Agora, a audiência fica com ele, Sidney Candioto e o Expresso Campeiro. Amanhã estaremos de volta nesse mesmo horário. Um abraço, bom dia e até lá.
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3: Muito bem, simbora por aqui com o melhor da música gaúcha. Agora são 9h08, 9h08. Muito bom dia para você ligado aqui na Mampituba, número 1 da música gaúcha. Vamos juntos, hein? Até o meio-dia. O nosso WhatsApp já está liberado para você. Claro que é o 4835332000 para os amigos que acompanham nossa programação em todas as querências. 4835332000. Terça, gurizada, isso mesmo, hein? Terça-feira, 19 de maio de 2026. Nublado aqui no Sul Catarinense, temperatura em 12 graus no momento aqui no extremo sul. Sul Catarinense. 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

Da música gaúcha, hein? Muito bem, por aqui o pessoal já ligando, mandando seu alô, seu recado, nosso WhatsApp, mandando por aqui, né? Os seus áudios, mensagens de texto também, né? A Sônia Oliveira acompanhando a nossa programação. Bom dia, Sônia, um abraço a você, o Adão, o Tio Vino, o Carlos César Cardeal, o Zeca Batata, a Bela também curtindo, o amigo Vilmar. Opa, já já, vamos atender vocês aí que estão ligados na nossa programação. Vamos embora por aqui com muita música boa para você ligado na 99, mandando abração nosso amigo Kel, na cidade de que também está ligado aqui na nossa programação, né, tio Kel? Bom dia para você e para todos, né? Todos aí da cidade de Ermo, ligados na número 1 da música gaúcha. Vamos embora com Chiquito Bordoneiro na nossa programação.

Muito bem, está Chiquito Bordoleio, Bailanta Galponeira, na programação da Mampituba, número 1 da música gaúcha, pra você ligadito, na melhor, hein? Vamos lá, já tem recados aqui da nossa programação, recados do ouvinte, e nós seguimos com o grupo Minuano na nossa programação.

0: 9:16, 9:16, aí está Grupo Minuano e o Gaiteiro Socador na programação da número 1 da música gaúcha, pra você ligar direto na melhor. 4835332000, vamos juntos até o meio-dia. Bastante música, pouca conversa, zero fofoca, e aí você vai desse jeito, gurizada medonha. Ali que eu dizia. Acompanhando nessa programação, tio Jaice, diga lá, guri.
1: Bom dia, tio Cid, vamos no embalo aí dessa terça-feira. Vamos tocar aí a Véia Desdentada com o Portal Gaúcho. Pra toda a galera que está ouvindo essa rádio, pra vocês aí, uma ótima terça-feira, um abraço.
0: Vamos embora com essa véia, então, até as 12 horas por aqui com o melhor da música gaúcha.

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2: 9:22.
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bem, vamos lá, vamos seguindo por aqui com o melhor da música gaúcha nesta manhã de terça-feira. E o nosso WhatsApp é o 4835332000 para você curtindo por aqui a nossa programação em 9 horas 25 minutos, 9h25. Já temos recados aqui, né? É do pessoal acompanhando nossa programação também lá em Quarta Linha, hein? 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
1: 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E nós vamos seguindo por aqui, né? Com o melhor da música gaúcha sempre. Curte a zap para você, o 4835332000. E na 99 tem Grupo Rodeio.

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1: 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Vamos lá, com a melhor da música gaúcha, são 9:36, 9:36, o WhatsApp pra você é o 4835-33-2000, 4835-33-2000, abraço lá para a Cris e também a Joyce, né? Ligadas na programação, na Correia Bach, na cidade de Quarta Linha, hein? Maravilha! Vamos seguindo por aqui, o amigo Silas está ligado na programação, passando Terra de Areia, curtindo por aqui o melhor da música gaúcha. Valeu, guri, um abraço, um bom dia para você também. A Sônia também está ligada, né, Sônia? Bom dia para você também, curtindo a nossa programação, tá bom? Maravilha. Intervalo comercial, já já tem mais música na número 1.
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1: Temperatura em 14 graus.
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7: Muito bem, são 9:42, 9:42, 4835-33-2000, para você curtindo por aqui o melhor da música gaúcha nesta manhã de terça-feira, quase sextou, né, Elisa? Mas que tal? Vamos juntos por aqui com o melhor da música gaúcha para você ligado na melhor. Já já tem música dos Mateadores para você curtindo por aqui. Quem mais acompanhando a nossa FM Nativa? Jaice, já é tua música, né, Jaice? Ivone, bom dia, Ivone.
8: Bom dia, Sidney. Sidney, eu gostaria que você rodasse a música Sonhando com a Vaneira. Ou então A Noite Me Embala.
7: Ah, certo.
8: Para oferecer para toda a terceira idade da Dona Lourdes, que é hoje. E para Dona Lourdes também.
7: Abração para Dona Lourdes e para você, o Márcio, curtindo a nossa programação A Noite Me Embala. Eu rodo sim. Maravilha. Sonhando na Vaneira também, né? No especial, já aqui na nossa programação, tá bom? Abraço, Ivone, curtindo sempre o melhor da música gaúcha. Simbora por aqui.
9: Chegou bem.

Os Mateadores, Tomando Basto, Coisas de Tchê, na Garupa do Alazão, por aqui na programação da número 1 da Música Gaúcha. Maravilha, hein? Mas que tal, gurizada? São 9:52, 9:52, por aqui vamos nós, com o melhor da Música Gaúcha e também em nome... 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

0: Por aqui vamos nós, o nosso amigo ligado na programação Dirceu Nazário. Opa! É. Um abração, Dirceu e a família, né? Dirceu, família, parabéns aí, né? Chegada de uma neta, mais uma neta, então, Dirceu. Mas ah, é o vovô mais fresco, então, Edinho? Diga lá, tia guri. Aham, sempre, né?
1: Cadioto, bom dia.
0: Bom dia.
1: Mandou uma música lá pro vovô mais fresco aí da região, o Bombonzinho. Parabéns aí pra ele, hein?
0: Show de bola, hein? Grande Dirceu. Quem mais por aqui curtindo a nossa FM, amigo Rafael de Araranguá. Bom dia, alô Araranguá, pediu música Baralhando a Barbela. Um abraço pra vocês aí curtindo, a número 1 da música gaúcha também. Jonas, bom dia, Jonas.
2: Buenos dias, meu amigo Sidney Candioto, e uma santa manhã de terça-feira. Toca pra nós aí o Relógio da Matriz, oferecer pra nosso amigo Everton, o Everton Ramos, que tá ligadinho 100%.

0: na melhor, né? É claro, né? E o nosso amigo Diego também, lá em Uruçanga. E nós estamos por aqui em Lauro Miller, no centro da cidade, com a JBL, no último volume, curtindo que a programação, hein, que é 100% de qualidade. A melhor, né? 99.5. Um abraço. Buenas.
1: Buenas. Já tem o relógio da matriz para você também curtindo por aqui, a número 1. 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

0: bem, quem mais por aqui acompanhando a nossa programação? O amigo Pedro na cidade de Criciúma, bom dia Pedro, um abraço pra você também, ligado na 99.5. Amigo Vino, bom dia Vino.
1: Bom dia Sidney Candiota, toca aí. Lagoa Vermelha pra todos que estão na escuta, Nação Colorada também, vocês da rádio, pra minha esposa Guerra, pra galera da Praia Paraíso.
0: Essa só o Kaique toca, né? Segundo nosso amigo Silas. Essa não posso tocar não, Vino. Essa está no repertório do Caio Santos. Aí ele já chega aqui me chamando de bocudinho depois, né? Mas vamos embora com mais música na programação.

0: Os Monarcas, Sonhando na Vaneira, na número 1 da música gaúcha, para você ligado na melhor.
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0: 10 horas.
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1: 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Muito bem. Vamos seguindo por aqui com o melhor da música gaúcha para você ligadito. É, amigo Vilmar.

0: Oliveira, na Sangue da Areia, ligado aqui na nossa FM Nativa, hein? Na hora que o rapaz passou as promoções da farmácia, vocês agora do ganso não deixaram de escutar aí, os gansos são danados, né?
1: Mas os meus gansos não deixam escutar direito aqui. Daí eu não entendi aonde, qual que
0: é. Já te passo o endereço aqui, tá bom? Beleza, Vilmar? Bom dia aí pra você curtindo a nossa FM Nativa. O grandinho, os gansos já é. Vai que uma hora dessa a gente faz uma visita aí pra ti, né? Dançando com meu bem. 10:05, 10:05. 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Maria Braz acompanha nossa programação também. Bom dia, Maria. Um abraço. Tem mais por aqui curtindo o número 1 da música gaúcha. Jonathan, bom dia.
2: Bom dia, meu amigo. Tudo certo?
0: Tudo bem.
2: Quem fala é Jonatas aqui de Forquilinha. Temos aqui ligadito nesta rádio que é a melhor de todo mundo.
0: É isso aí.
2: Rádio Nativa. Queria pedir uma música aí de ao chão de apartamento. Oferecer pro pessoal ali do Jockey Clube Forquilinha. E falar pro pessoal que domingo nós teremos umas carreiras de cavalo ali, cavalo crioulo.
0: Opa.
2: Estão todos convidados aí. E obrigado aí. E uma boa semana a todos aí.
0: Valeu, Tiguri. Boa semana pra você também curtindo o melhor da música gaúcha. Seguimos com Fogo de Chão.

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Aí está, Jones Correia, o gauchão de apartamento na nossa FM Nativa, para você ligado aqui na melhor, em 4835332000, nosso WhatsApp, para você curtindo a nossa programação, hein? 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
1: Bom dia, Sidney. É, deu com a vocação do Neymar, ficou todo mundo doido.
0: Ah,
1: se jogaram no chão,
0: isso,
1: bateram
0: então.
1: A cabeça.
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1: Um abraço pro Zeca Batata. 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
1: Então tá, agora eu vou preparar uma minestra com queijo. 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
1: 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Oh, tá uma expectativa pra ver se o bolo de milho ia ser convocado, não foi não?
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1: Ó, tô vindo aqui na minha porta agora me chamar pra seleção. Tchau!
0: Tchau, tchau! 999-574092. Aí está amigo Sérgio da Sony Bem-Estar. E nós vamos seguindo por aqui com o melhor da música gaúcha, são 10h18 e o tempo voa. 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
1: 10:17.
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2: Simbora por aqui com o melhor da música gaúcha. O tio Zeca Batata está ligado.
3: Candioto, o Sérgio, só experimentei o colchão uma noite só, tá? Mas ainda tá doendo a panturrilha da perna, tá? Tá doendo um pouquinho a panturrilha da perna. Uma perna já melhorou. E a outra ainda tá doendo um pouquinho. Mas vamos ver, até final de semana será que melhora.
2: Até final de semana você tá zerado, né? Risca a faca vai ser pequeno, tio Zeca. Vai hoje, Bela, bom dia.
4: Bom dia, Sidney Candioto. Aqui é a Bela da Raizeira. Gostaria de ouvir o Praga nessa terça-feira abençoada. Um bom trabalho pra todo mundo. Beijo.
2: Valeu, um abraço, bom dia. Você tá bem curtindo a nossa FM Nativa, hein? Carlos César Cardeal acompanhando nossa programação também. Bom dia. Adão, bom dia, Marvadão.
5: Bom dia, Chiro Velho. Aqui é o Dom Poli do Arroio do Silva Popular e Bigode. Manda aí vestido de seda pra eu ouvir nesta manhã de terça-feira, fresquinha aqui no Arroio do Silva. E hoje eu tô de boa. Tô aqui curtindo a minha namorada em casa. E oferecer pra ela essa música inteirinha. E pra dizer que eu mando um abração do fundo do coração pra esse bagual demais da conta.
2: Valeu, tio Adão, Poli, um abraço pra você também curtindo a nossa efeminativa, amigo Jonathan Matos, também está ligado por aqui, buenas, tia. Valeu.
6: Vamos dançar.
2: Tem mais, mandando seu alô. Zilmar, bom dia, Zilmar.
7: Aniversariante do dia no Panela de Ferro, não paga almoço.
2: Isso.

0: Isso. Tu acha que eu não tô só pelo almoço panela de ferro?
1: Aí sim.
0: Almoçar o meio-dia em casa, não, né? Hoje eu vou lá afilar uma boia do maninho, né? Faz ele pagar pra mim hoje. Abraço, Sidney.
1: Valeu, abraço, amigo Gilmar, é o aniversariante do dia. Felicidades e pra ti, tia guri. Nosso amigo tio Si também, né? O tio Si está de aniversário hoje. Ô, tio Si, hein?
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1: 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Aqui também a Janilce está ligada na programação em São João do Sul. Ela pediu Tchê Barbaridade, a nega descobriu, eu rodo pra você, tá? Bom dia, um abraço, amigos em São João do Sul, curtindo sempre também o melhor da música gaúcha. E na 99 tem Os Serranos.

0: lista. Os Serranos, Bate Coxa no Totonho.
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0: Amigo Paulinho, ligado na programação, diga lá, guri.
2: Buenos dias, Cadinho. Buenos dias.
0: Tudo
2: olha
0: bem?
2: Pra nós aí, China Trevida, João Escorrer. Agradecer pra gurizada do Gauchão aí, Cesária Topeças, Lucemar, Gustavo Garrão. É trabalhar, Candioto. Barbaridade. Mas tá bom. Simbora, um abraço.

0: quem não sabe, que pega férias é só para se incomodar. Vai aonde, né? Grande Paulinho, um abraço, bom dia, guri. Trabalho dobro. Leonardo, bom dia.
1: Fala, Candioto, bom dia. Tudo certo? Aqui é o Leonardo Guias, essa embaixada. Toca pra nós aí a caminhonete branca. Pra nós escutar aí, estamos na lida trabalhando. Manda um abraço pro Tonico lá da Marco Martins, deve estar com o rádio ligado lá. Valeu!
0: Valeu, Tcheguri, estão ligados, pessoal da Mac Martins, sempre ligaditos por aqui na número 1, grande Leonardo. 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

Muito bem, está João Luiz Correia. China Atrevida na programação da 99. Amigo Fernando, está ligado na programação em Balneário Gaivota? Diga lá, Fernando. Ah. Você foi o primeiro martelinho, então.

0: bem que ele falou no Manhã Nativa, né? Que seria nesse horário, a liberação. É isso aí, guri. Bom dia.
1: Bom dia, bom dia. Manda música pra todos nós aqui no Sombrio. Aqui no bairro Rússia, aqui no Sombrio. Estamos todos na escuta, tá? Meu irmão que mora lá também, lá no fundo da grota, lá no Maracanã. O Donato Santos da Silva.
0: Maracanã é fundo muito da grota, obrigado. Maria. Mas vai aonde? É quase o centro de Sombrio. Que barbaridade. São 10:35, 10:35. 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
0: Mais por aqui curtindo a nossa programação. Buenas Animali, Daniel Correia também está ligado por aqui. Buenas, guri. Um abração para você curtindo a nossa programação, hein? Show de bola. E mais por aqui o Marciano. É, Marciano, tá danado. É isso aí, tio Zeca. 4 na ida e 3 na volta. O homem é diferenciado. Meu Deus do céu. Ô, meu amigo Ricardo, que deboche. Grande Ricardo, na cidade de Criciúma, curtindo por aqui nossa programação também. Aí eu dou valor na parceria, o gurizinho é diferenciado. Bruno Michele, um abraço, Brunão. Curtindo a nossa programação também. Tem sol, né, Bruno? Opa, o Diego Bocker, Diego Bocker em Torres, Rio Grande do Sul, também está ligado por aqui. Buenas, Diego. Amigo Goulart, bom dia.
3: Bom dia, amigo Canjoto. Aqui quem fala é Antônio Oliveira, aqui da cidade da nossa querida Cidreira, aqui no litoral norte gaúcho, hein? Grande abraço pro amigo aí, ouvindo o programa aí da Mancutuba, se possível rodar pra nós aí, sistema antigo aí com os monarcas aí. Eu também faço parte aí do gauchismo aí, tem um programa Gaudério aqui na Rádio Maré Cheia, aqui na nossa querida Cidreira, aqui no litoral aí. Grande abraço pro amigo irmão aí, um bom dia.
0: Valeu, um abraço, um bom dia pra você também, ligado na melhor.

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2: Temperatura em 16 graus.
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0: está os Monarcas, sistema antigo na programação da nossa FM Nativa.
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0: Simbora por aqui com o melhor da música gaúcha, tio Silas, bom dia.
2: Tô chegando aqui em Torres, até tomar um café na casa desse gringo, mas é ruim de negócio.
0: Tô vendo?
2: Já compra a paterra da peixaria, imagina dar um copo de café, pô. Trabalhador que tá rodando a noite toda.
0: É, não, aí tu já tá querendo demais também, né? Não duvino, né? Por favor, né, o Silas. Olá, bom dia, Candioto. Roda para todos que estão na escuta. Uma das antigas do Grupo Minuano, Anunciação. Guilherme da Rocha, Porquilinha, curtindo a 99. Roda sim, tá, Tiguri? Um abraço, bom dia. Tio Heraldino. Buenas.
3: Meu amigo Sidney Candioto, aqui é o Heraldino de Passo de Torres. Hoje eu estou morando em São Miguel das Missões, faz 2 anos. Estou cuidando do meu velho pai que anda adoentado com 93 anos. Sidney, toca pra nós aí a gaita do falecido. Eu ofereço a minha família aqui em São Miguel das Missões e aos meus amigos de Passo de Torres, Pinguel de Gato e Alemão da Cachaça. E a vocês aí, que Deus abençoe a todos nós e vocês aí, radialista, uma boa semana e desde já fico agradecido. Obrigado.
0: Um abraço, tio Heraldino. Obrigadito aqui na nossa FM Nativa também. Tio Genário.
4: Bom dia, Sidney.
0: Bom dia, tio Genário.
4: Tudo tranquilo?
0: Tudo
4: aí?
0: Na paz.
4: Sidney, bota pra nós escutar aí. Pedro Hurtasso, Timbre de Galo.
0: Timbre de Galo.
4: Quero oferecer pra todos os ouvintes dessa rádio maravilhosa. Os meus vizinhos estão na escuta aqui e toda a minha família. Um abração pra
0: você. Valeu, tia Guri, um abração pra você também, curtindo. Os vizinhos conhecidos, como diz o alemão, né? Um abraço, amigo alemão da cachaça, também ligado aqui na nossa FM Nativa. Simbora. Tio José.
5: Bom dia, Sidney Canhoto, amigos e ouvintes da Rádio Mampituba, um abençoado dia. Toca aí pra nós com os Monarcas, pra nossa turma aí, nossos amigos de São Brás, nossos amigos lá das praias daqui do litoral de Torres, do sul de Torres, a praia Lagoa do Jardim, praia Itapeva, praia Recreio, lá na Praia Paraíso, a todos os amigos que estão ouvindo a Rádio Mampituba com os Monarcas, meu primo Rafael, meu amigo Minico, meu mano Lau, lá no Morro do Coco, nosso amigo Jairo, aquele abraço e bibite na praia Recreio.
0: Muito bem, valeu, tio José, um abração pra você também curtindo a nossa FM Nativa, bem desenhadinha, né, ô Ricardo? Fora do comum, né? Orco, Zilo. São 10:49, 10:49. 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Amigo Xandão também está ligado aqui na 99. Bom dia, Xandão. Segurando uma enxada, né? É curtido, né? Vai aonde?

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0: tinha barbaridade na 99.
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2: Temperatura em 16 graus.
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0: está o Tcheguri, amor de baile na programação.
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0: 4835332000. Para você ligado aqui na nossa programação, nosso WhatsApp, 4835332000. Ana Lu também está ligada por aqui. Bom dia, Ana Lu. Um abração a você. Os amigos de Balneário Gaivota ligados na nossa programação. 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Muito bem, 11 horas, 2 minutos, 11 e 2.
2: Não rodou, minha música.
0: Que barbaridade. 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
0: Maria de Lourdes, Dom Pedro Alcântara, também curtindo a programação. Bom dia.
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0: Simbora por aqui com mais música na 99, tem Grupo Minuano.

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1: Simbora por aqui com o melhor da música gaúcha. Agora são 11:08, 11:08. 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

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E na 99 tem os mateadores.

Gladiadores, eu vim tocar vaneira na programação da número 1 da música gaúcha pra você ligadito por aqui, na melhor, é claro, hein? E o nosso WhatsApp é o 4835332000, já tem a música da Ana Lu, tá bem curtindo por aqui a nossa programação. Valeu, Ana Lu, bom dia aos amigos de Balneário Gaivota, ligado sempre na número 1 da música gaúcha, tem

Tiguri, não deixe, na número 1 da Música Gaúcha, amigo Dilon, na capital dos Quênios, em Praia Grande. Beleza, Dilon? Forte abraço aí pra ti, Tiguri, mas segue firme, hein? Segue firme na jornada aí, guri. Um abraço, beleza? Melhoras aí pro amigo, tá? Quem mais por aqui curtindo nossa programação, também um bom dia lá para Dani, pessoal da Fruteira Monteiro, na Avenida Prefeito Francisco Lumertz Júnior, no bairro Nova Brasília, em Sombrio, Fruteira Monteiro, sempre com promoções para você. Guilherme de Forquilinha, também ligadito, né, Guilherme? Um abração, amigo, curtindo o melhor da música gaúcha. Já rodamos a tua, né? Mas que tal? 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Na 99 tem Matizes e Quarteto Coração de Potro. Bom dia.

0: ponto. Que Deus abençoe vocês.
1: Aí está, último tirão na nossa FM Nativa.
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1: 11:20.
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3: Simbora, simbora por aqui com o melhor da música gaúcha para você, curtindo por aqui a nossa programação. E quem mais por aqui acompanhando está o nosso amigo tio Nelson em Torres, Rio Grande do Sul. Tio Nelson, buenas, segurei.
4: Bom dia, meu amigo. Saí de madrugada, é agora.
3: Opa!
4: Agora eu vou pedir uma música.
3: Sim.
4: Bota. Tirando o chapéu para Deus, pode ser, meu amigo? Um bom dia para ti aí. Uma ótima terça-feira, tá?
3: Valeu, um abração para você também.

0: Deus te abençoe.
1: Amém. O nosso amigo Patrick Bittencourt está ligado na programação. Buenas, Tcheguri. Vamos ver se eu tenho um Elo Rodo pra você, tá? Ô, Tcheguri. Um abraço, pessoal de Balneário Gaivota, curtindo a nossa programação.

0: por aqui, amigo Vilmar. Grande Vilmar.
1: Pode botar no ar. Pode
0: grande botar. Vilmar, ligado aqui na 99. Não vou colocar no ar, não. Vai onde? Um abraço, bom dia pra você. 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Na escuta também, nosso amigo Gian. Grande Gian, ouvindo 99.5. Um abraço. Bora com mais música na 99. Daniel Hack, traduzindo tradições. Bom dia.

Paquito e Bordoleio, Freio de Ouro na programação da nossa FM Nativa. Amigo Juliano Duarte também está ligado à programação. O Jean também na lida, descascando aipim, é isso? Curtindo por aqui nossa programação também. Um abraço para você ligado na número 1 da música gaúcha. Tem grupo Talagaço.

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1: Muito bem, está Grupo Talagaço, Baile de Fronteira, quilômetro 11 e outras fronteiras por aqui na número 1 da música gaúcha, para você ligado na melhor.
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1: Temperatura em 17 graus.
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1: Muito bem, são 11:44, 11:44. 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1 da música gaúcha. Vem aí, Felipe da Boite, Rochinha e a gurizada aqui do Mampituba Esportes. E eu volto amanhã às 5 horas no programa Manhã Nativa. Um abraço.

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boa tarde, meio-dia, 8 minutos. Você já está acompanhando, ouvindo e assistindo o Mampituba Esportes desta terça-feira, 19 de maio de 2026. Por aqui eu, Felipe da Boite, dando sequência na programação da Rádio Mampituba FM, a grande rádio de Sombrio. A partir de agora com o nosso Mampituba Esportes, com você até às 13 horas. 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Vamos juntos, né? Por aqui até às 13 horas, ao vivo, no rádio 99,5 do FM, né? Para Santa Catarina, para Rio Grande do Sul. Estamos ao vivo também no nosso site, novo site, né? mampitubafm.com, o nosso app, nosso aplicativo, Rádio Mampituba FM, e também ao vivo no nosso portal radios.com. E lembrando que já estamos ao vivo também, imagens para você que nos acompanha no Facebook da Rádio Mampituba FM, onde você pode curtir, comentar, compartilhar. Fica à vontade, interaja conosco, a nossa transmissão de vídeo. E da mesma forma também nosso canal do YouTube. Vai lá, te inscreve no canal, ativa o sininho, deixa o teu like e, claro, né, deixa o teu comentário no nosso chat aí do YouTube, como já está fazendo por aqui.

0: e o Arthur Jerônimo, né? Dando boa tarde a todos aqui do programa, também aqui o Paulo Henrique Rabelo, também já participando, e daqui a pouco a gente passa o recado pessoal, os primeiros que já estão aqui na nossa live do YouTube da Mampituba FM. Nosso WhatsApp, o WhatsApp da Mampituba é o 4835332000. Você também pode participar conosco através do WhatsApp aqui na nossa programação. Sol entre nuvens aqui no centro de Sombrio, a temperatura nesse momento aqui no centro da cidade, na esquina da Getúlio Vargas com a Nereu Ramos, em 19 graus 6 décimos é a temperatura. Vamos juntos fazer um ótimo Mampituba Esportes. Hoje nosso amigo Rochinha não estará por aqui, né? Não está por aqui, está viajando, compromissos particulares. Então vamos juntos por aqui, somente Felipe Dabut e um grande convidado, né? Pra gente falar um pouquinho aí sobre esporte. Claro, né? Vamos falar depois aí perto da uma da tarde sobre a seleção brasileira, sobre a convocação que aconteceu ontem. O Rochinha não veio, né? Mas quem foi para a seleção foi o Neymar. Neymar está na Copa, para alegria do Rochinha e de muita gente por aí, né? E o Everton, goleiro do Grêmio, também foi convocado. Então isso aí a gente aborda também daqui a pouco aí na sequência do Mampituba Esportes. Nosso programa de hoje, vamos falar aqui sobre um atleta, né, que vem se destacando aí no cenário internacional, né? Vamos falar aí sobre o Kevin dos Santos, ele que saiu aqui muito jovem ainda do município de Sombrio e tá buscando espaço aí, né? Está no futebol europeu, está passando aqui alguns dias aqui em Sombrio e vai falar um pouquinho pra gente dessa trajetória, né? Que começou aqui mesclando futsal, futebol aqui na nossa região, já passou por Portugal, Inglaterra, Itália e agora, né? Está aqui em Sombrio e a gente vai receber ele aqui no programa para um bate-papo muito bacana aqui no Mampituba Esportes desta terça-feira aqui na 99,5. Kevin, bem-vindo aqui à nossa programação, meu amigo. Boa tarde, tudo certo, tranquilo?
1: Boa tarde, prazer.
0: Tudo tranquilo, Kevin?
1: Tranquilo, de boa. Um pouquinho nervoso,
0: mas faz parte, né? Faz parte.
1: Exato.
0: Aqui na região, a primeira vez em rádio?
1: Primeira vez.
0: Lá já foi, né?
1: Lá já fiz uma entrevista, mas não foi assim, live, isso, né? Isso. Então a pressão
0: é. Bom, o teu ex-professor, no dia que tu veio, ele saiu, não tá aqui, né?
1: Não tá aqui.
0: Deu migué, né?
1: Mas um grande abraço.
0: Ele já marcou essa saída da rádio hoje porque ele achou que o Neymar não ia ser convocado. O Neymar foi e agora ele teve que sair igual, né?
1: Agora tá todo feliz lá, né?
0: Todo feliz. Bom, vamos falar sobre um pouquinho a carreira aí do Kevin, né? E como de costume, é sempre importante a gente começar pela ordem dos fatos, né? Como é que começou a tua história aqui no futebol, aqui no município de Sombrio, né? Conta um pouquinho desse início, né? Na tua vida, principalmente, antes do início no futebol, a tua vida. Tu é natural, não é de Sombrio, né?
1: Não, então, eu nasci nos Estados Unidos, eu nasci em Connecticut, Hartford.
0: Uhum.
1: Eu nasci lá. Aí com uns 4 anos, 5 anos de idade, eu e minha mãe vieram aqui pro Brasil, né? A gente veio pro Brasil cedinho, meu pai ficou lá. Aí quando eu cheguei aqui no Brasil, eu não jogava bola ainda. Eu não, tipo, era nada, não sabia nada de futebol, né?
0: Uhum.
1: Era novinho, aí a gente foi pra São Paulo primeiro, Diadema, que eu morei com a minha avó. Minha mãe trabalhava muito, então eu ficava com a minha avó em casa lá em Diadema. Ficava com meu tio também. Aí foi quando eu fiz, eu acho, 7, 8 anos, que eu já tava 4 anos aqui em São Paulo. Aí foi no último ano morando aqui, eu vim pra Sombrio. Uhum. Aí até lá meu pai veio, né? Meu pai veio lá dos Estados Unidos. Aí a gente veio aqui pra Sombrio. E foi aqui que eu meio que comecei a jornada, né?
0: Sim.
1: Eu brincar, assim, começou como, né? Eu lembro que eu estudava no Nair.
0: Nair Alves Brat, que colégio. Nair,
1: E tipo assim, uma vez eu decidi brincar assim, lá, acho que foi no recreio de bola, eu gostei.
0: Sim.
1: Não sei que, tipo assim, eu gostava de futebol, olhar, eu assistia na TV, mas assim, eu joguei pela primeira vez e eu lembro que, assim, como falei, na época eu era ruimzinho. Aí foi lá que eu entrei na escolinha de futsal, que sim, eu estudava de tarde. Então, tem um ginásio ali da frente, que eu esqueci o nome, não do lado do Nair, aquela outra ali, que é bem famosa, ali do lado do Campo da Areia.
0: Quando acho que é o Rogério Valerim?
1: Acho que é esse daí.
0: O primeiro aqui é o Rogério Valerim, o outro é o Enio lá.
1: Exato, acho que tem um esse daí, o primeiro.
0: Tá.
1: Aí foi ali que eu entrei, e eu entrei na escolinha de futebol. E eu lembro que na época não era o Rocha que eu era o treinador, era o Rodrigo.
0: Rodrigo, tá.
1: Eu não sei o segundo dele, mas era o Rodrigo. Aí foi ali que eu comecei a jogar.

0: E era ruinzinho. Eu era muito, muito, meu pai do céu, mas eu era muito ruim. Mas tipo assim, aí eu comecei a jogar de brincadeira ali. Aí foi aí que, tipo assim, me apeguei, eu joguei. Até lá eu não levava a sério, né? Claro, é novinho, tem 8 anos.
1: Não imaginava ser jogador.
0: Não, até lá eu só jogava por brincar mesmo. É. Tipo assim, era na onda dos moleques, vamos jogar bola.
1: Sim,
0: ah, vamos lá na escolinha. Foi até que a gente participou de um torneio de futsal, que eu participei de um torneio de futsal aqui. Mas eu não me lembro se foi pelo Anjos ou foi pela escolinha de Sombrio mesmo. Só que a gente participou, a gente jogou contra, acho que era, qual aquele time de verde? Guarani?
1: Guarani.
0: Guarani. Tava o Guarani, tava muita escolinha top lá. Uhum. E foi o primeiro torneio que eu participei aqui. Aí foi aí que começou a jornada. Sim. Aí eu, antes de eu ir embora, eu joguei uma partida no campo lá, naquele campozinho.
1: No Santa Helena.
0: Joguei uma partida lá, que foi, acho que um amistoso, um jogo de Copa, não lembro.
1: Uhum.
0: E foi aí que começou.
1: Sim,
0: foi nunca mais nada. Mas até lá, como falei, não levava muito a sério.
1: Isso aí, tu tava com quantos anos aí?
0: Com 8.
1: 8 anos. Hoje tu estás com
0: 19,
1: né? E na família tinha alguém aí que te incentivava? Não, segue o futebol, tinha algum atleta, já que seja no amador ou no profissional, que se destacou também? Ou começou
0: nessa época não, eu juro. Foi mais por, tipo assim, influência mesmo.
1: Uhum.
0: Era tipo influência de ver as molecadas jogar que eu gostava.
1: Sim.
0: Aí, claro, até lá eu assistia futebol, eu lembro que eu. Quando eu comecei a assistir futebol, eu torcia. Ah, bom, eu gostava do Corinthians, na casa do meu avô. Meu avô, ele é fanático.
1: Ah,
0: fanático. Corinthians. Meu avô é do lado de Adema.
1: Uhum.
0: Ele é fanático pelo Corinthians. Aí até lá chegou meu pai. Meu pai é flamenguista.
1: Aí
0: que eu virei flamenguista até hoje.
1: É flamenguista?
0: Flamenguista até hoje.
1: É.
0: E, tipo assim, eu assistia. Aí eu gostava, aí tinha o Neymar, pô. Quem sabe naquela época o Neymar era o que tipo, fazia toda a molecada
1: se destacando.
0: Meu, era. Eu gostava do Neymar, mas eu. Até hoje, né? Mas aquela época eu amava o Neymar.
1: Uhum.
0: Aí, tipo assim, eu olhava, né, pro Neymar, e todo mundo. Assim, quando você olha pro Neymar, você queria ser um jogador de futebol.
1: Claro.
0: Mas foi uma influência. Aí, claro, mais pra frente que. Aí já teve pessoas muito importantes pra mim que trabalhou nesse meu projeto que tá hoje, né?
1: Sim.
0: Entendeu?
1: Perfeito. Até pro ouvinte, o teu pai, ele é daqui de Sombrio.
0: É.
1: Qual é o nome?
0: Jonatas.
1: É. Teu pai é natural daqui.
0: Sim.
1: Sim. E depois aí dessa fase aqui, você jogasse aqui, teve esse processo de iniciação aí com o pessoal, aprimorasse, volta dos 8, 9 anos, ficasse quantos anos aqui com o projeto pessoal ali do Rochinha do...
0: Ah, foi pouco tempo, só pouco foi tempo. Um aninho.
1: Um aninho.
0: É sério, foi. Só um maninho, foi aí que...
1: E ali foi as primeiras orientações no meio do futebol.
0: É, exato, aí foi ali. Aí, claro, aí depois, aí a gente foi, viajou pra Portugal, né?
1: Uhum.
0: A gente foi pra Portugal, que eu tava com 9 anos.
1: Sim.
0: Sim, a gente foi pra Portugal, a gente vai fazer um negócio de documento lá. Era muito novinho, não sabia. Aí foi ali que... Eu acho que foi ali que foi na época que, tipo assim, eu me incentivei um pouquinho mais, que eu via que eu tava em Portugal, e a gente entrou... Aí a gente entrou mais... Eu entrei numa escolinha lá de Setúbal, mais forte, ainda jogando futsal. Eu não jogava campo naquela época.
1: Sim, perfeito. Aqui na escolinha aqui era campo daí?
0: Não, era futsal,
1: futsal
0: aqui também.
1: Futsal.
0: Eu comecei futsal, uhum, sempre futsal, sempre não jogava futsal. Em campo.
1: Uhum.
0: Aí ali que foi que eu comecei jogando ali mais sério, que tipo assim, meu pai olhou pra mim e falou assim, então, você quer levar a sério agora? Falei, pensa assim, né? Eu era novinho ainda, sim, né? Mas falei, tô gostando, né? Tô gostando de onde tá indo isso daqui. Aí foi lá. Aí cheguei lá em Setúbal, lá em Portugal,
1: uhum.
0: E comecei a jogar lá. Aí eu lembro que eu fiz peneira pelo Vitória de Setúbal, que era um grande time na época, era o time da primeira divisão. Eu não tinha passado. E eu fiz também teste pelo Sporting.
1: Uhum.
0: Foi pelo Sporting também, mas não tinha passado. E eu lembro que na época meu tio Juliano, ele falava pro meu pai assim, não dá.
1: Não,
0: ele
1: vai.
0: É ruimzinho, moleque. Ah. É ruimzinho, não dá. Eu acho que até meu pai sabia que eu era ruimzinho, mas meu pai tinha uma visão, né?
1: Sim.
0: Meu pai, ele olhava assim mesmo e falava, peraí, não, acho que tem. Calma, né? Aí foi ali que eu fiquei jogando escolinha, pouquinho assim, não foi nada demais. Foi escolinha assim da região. A gente chegou a jogar um torneio muito grande que foi no Sub-9 lá, que a gente ficou em terceiro lugar, que participou o Benfica. Se não me engano, Porto e Sporting. Tipo, esses top 3 times. Foi da hora esse torneio. Uhum. Era bem novinho, não lembro muito. Mas aí que tipo assim começou devagar. Aí meus pais ficaram em Portugal, né?
1: Uhum.
0: Eu, minha mãe e meu pai me mandou para os Estados Unidos, que eu tava com 9 anos ainda. Eu ia fazer 10. Minha mãe mandou para os Estados Unidos porque eles, até lá, meu pai, minha mãe e meu irmão já tinham um plano de se mudar para Inglaterra. Aí eu falei assim, não, então vou mandar o Cap para os Estados Unidos para ele aprender o inglês dele de novo, ficar tudo preparado. Aí quando eu fui para os Estados Unidos, eu tava

0: jogando bola também, mas foi, cara, o Sanitas aquela época foi, assim, um ano tão ruim pra mim em questão de futebol, que eu lembro que eu morava com a minha tia Karina. E, tipo assim, a gente fazia de tudo pra jogar futebol, só que nos Estados Unidos futebol não é grande coisa. Não. Naquela época era 2016 ainda, 2016.
1: O forte é o futebol, mas o americano, né?
0: É, não tinha nada lá de futebol. E tipo assim, e lá eu tava muito... Até lá eu já tava incentivado, já gostava muito de futebol mesmo. E eu lembro que a minha tia tentava fazer de tudo, pra achar uma escolinha, coisa assim, mas não achava, na escola não tinha nada. Então eu só brincava... na rua.
1: Sim.
0: Jogando assim de zoeira. Uhum. Então até lá ainda, viu, tá, não tinha nada ainda, nenhum plano. Aí eu fiquei lá nos Estados Unidos, passou rápido, foi 6 meses só que eu fiquei com a minha tia, com a minha avó. Aí foi Inglaterra, 2017, tá certo? 2017, 2018, eu não lembro certinho. Mas foi aí que começou, né? A Inglaterra foi o lugar que começou o show, né? Chegando lá na Inglaterra, 2018.
1: Sim.
0: Foi,
1: 8 anos atrás,
0: aí. Exato, foi aí que a gente começou tudo. Eu cheguei lá, meus pais já estavam lá, minha mãe, meu pai, meu irmão. E cheguei lá assim, preparado, não tava ainda pensando no futebol, mas cheguei lá, porque a gente, tipo assim, a gente acabou de chegar lá em Liverpool, então pra nós era um começo muito, tipo assim, difícil, né? Meus pais ainda estavam tentando achar um trabalho, a gente tava tentando botar eu, meu irmão, na escola ainda. Depois que a gente fez isso tudo, eu lembro, foi um dia a gente foi no mercado, foi no Asda, que lá tem um mercado chamado Asda, e a gente viu, a gente tava lá pra tirar uma fotinho da carteira do passaporte que tem nos mercados, né? Aí tinha um treinador lá que, não foi um treinador, foi um moleque lá que tava com um kitzinho de futebol.
1: Sim.
0: Né?
1: Sim, sim.
0: Aí meu pai perguntou assim, e aí, tudo bem? Eu vi que você tava com kit de futebol, tava com meu pai, eu tava com maior vergonha de falar com o moleque. Então, eu vi que você tá com esse kit de futebol, onde você joga futebol, pá, tudo. Esse moleque, se eu não me engano, o nome dele era Patrick. Ele era um cara, ele era muçulmano, que eu joguei bola. Aí ele passou, né? Ele falou assim, ah, esse é um timezinho aqui da região. Não era time profissional, esse timezinho era um timezinho que lá se chama Sunday League. Uhum. Sunday League é tipo amador.
1: Amador aqui.
0: É, mas amador, exato. Aí tá bom, fomos lá. Aí eu lembro que foi no meu primeiro treininho com esse time, que foi um dia depois da escola lá, foi na próxima semana, depois de falar com o moleque. Eu comecei a jogar lá.
1: Uhum.
0: Aí comecei a treinar lá, treinar. Aí eles tinham que fazer um negocinho de... como fala, autorização pra eu jogar, sim, né? Sim. Aí se fizeram isso daí, eu joguei. Aí eu comecei a jogar amador. E ali foi nesse momento, assim, que eu vi em mim, e meu pai viu em mim, assim, que...
1: Teria
0: potencial. Não sei o que aconteceu comigo. Porque, tipo, assim, o que aconteceu? Eu acho que naquela época eu era tão fascinado com futebol. Eu era, tipo, assim, foi uma época que eu era tão apaixonado com futebol que até não jogando sério, era tipo assim, era 24 horas brincando em casa, fora de casa, ficava jogando. Aí, tipo assim, eu por mim mesmo percebi, não, eu quero fazer isso daqui. Eu era novinho ainda, não tinha noção, mas eu falava assim, não, eu quero jogar futebol. Aí, claro, eu entrei nesse time amador, jogando bem, pá, pá, pá. Aí foi passando um ano normal, tipo assim, a gente jogando lá, um amador, foi em 2018, 2019, foi em 2019 que chegou, que foi quando eu entrei no high school lá, uhum. Que é o, não sei como falar high school em português, é ensino médio, não?
1: É, pro ensino médio, talvez.
0: Acho que é o ensino médio, né? Entrando no sétimo ano lá, eu fui pra um timezinho melhor amador, chamado Britânia, né? Que sim. Eles chamaram pra eu jogar lá, um timezinho melhor de amador, eu tinha 13 anos nessa época, e foi aí que veio... Lá na Inglaterra tem esse negócio que não tem aqui, que é chamado Schoolboys, que é tipo uma seleção, tipo assim, da região. Seleção da região, que eles pegam todo o jogador de todas as escolas e formam uma seleção de Liverpool.
1: Sim, sim.
0: Entendeu?
1: É, aqui não tem.
0: Aqui não tem, lá eles fazem isso daí. Então é tipo uma seleção de Liverpool.
1: Tá, aqui tem algo parecido com o Gervais que tem aqui, mas daí é vários, todos os esportes. Isso aí é só o futebol que eles fazem lá. Tá.
0: Então aí é chamado Schoolboys. É muito famoso. Os jogadores igual o Rooney, uhum. Wayne Rooney, Steven Gerrard, todos passaram por esse mesmo Schoolboys que eu joguei lá, do Liverpool, né? Sim. Aí eles chamaram eu e eu lembro que tinha um amigo brasileiro, o Lucas Bispo. Um grande abraço pro meu amigo Lucas Bispo, né? E a gente entrou na escolinha. Nessa escolinha aí, foi aí que começou a ficar mais sério. Porque essa escolinha era uma escolinha já conectada com academias lá. Com bases, tudo lá, pá. E foi aí que eu joguei. Eu entrei lá e entrei como capitão. Sendo, cara, eu não entendi até hoje como que o meu treinador... botou eu de capitão, sendo brasileiro. Acho que todo mundo era inglês, mas ele gostava, ele via potencial e ele botou eu de capitão. Eu era bem novinho. E foi jogando lá, aí meu avô Edson, que é aquele que foi corintiano, ele tava lá na Inglaterra.

0: trabalham com nós.
1: Uhum.
0: E até lá, meu vô Edson também acreditava. Meu vô foi jogador, meu vô Edson. Ele foi jogador, assim, ele não conseguiu ir mais longe, porque ele sempre fala que naquela época era um pouco difícil, mas foi jogador. Até que eu falo, quando eu peguei o futebol, não foi nem do meu pai, foi dele, né?
1: Ah, então já tinha veia na família.
0: É, então tinha meu vô. Meu vô, ele é bravo. Eu até vou mostrar umas fotos depois dele, aqui pra você ver. Mas enfim, meu vô tava lá na Inglaterra. E meu vô via assim, meu vô falava assim, não, tem potencial. Até lá eu melhorei muito, aí foi aí que eu participei desse torneio com os Cowboys, que tinha times, bom, de academia mesmo, foi o primeiro torneio que eu joguei que tinha time de academia, que era o Blackpool, uhum. Tinha o Rochdale, que é o time que eu fui jogar, que eu vou explicar mais pra frente, tinha o Rochdale, tinha o Preston, tinha todos os times bons lá de academia mesmo, jogou na Premier League, da Championship, que era profissional já, né? Mas no caso, era na base. Aí eu participei desse torneio. Felizmente a gente não ganhou, mas tive um torneio muito bom. Aí até lá, eu fiz um teste pro time chamado Wigan.
1: Uhum.
0: Wigan Athletics, campeão da FA Cup em 2012, em cima do City. E lá eu fiquei 6 meses fazendo peneira, que eles tinham chamado, já acharam que eu era bonzinho, pá, tinha potencial. Só que lá eu fui de meio campo.
1: Uhum.
0: Eu fui como lá na Inglaterra a gente fala o número 8, né? Que é um meio campo mais avançado, né?
1: Sim.
0: Que eu era apelidozinho até. Só que aí eu não fiquei lá, porque foi lá que veio um time Rochdale. Aí foi esse time que eu explicava, o time Rochdale que a gente jogou no torneio lá.
1: Uhum.
0: Aí o Rochdale chegou e simplesmente não deram nem teste. Falaram assim, não, a gente vai dar 2 anos de contrato pro seu filho. Até lá eu tinha 13 anos, exato, foi 2019. Aí a gente não pensou duas vezes, né? O Wigan, claro, era melhor porque ele estava na Championship, que era a segunda divisão, o Rochdale estava na terceira. Mas os caras vêm assim e falam assim, não, a gente vai te dar 2 anos de contrato. Novinho, pá, a gente não pensou duas vezes. Tinha até peneira pra fazer no Burnley, que era da Premier League, só que, tipo, um contrato, né? Vem um contrato assim na frente, você não vai pensar duas vezes. Você vai
1: pegar ou largar?
0: Você vai pegar. Aí, peguei esse contrato. E foi aí que começou tudo mesmo. Foi aí que eu falo a verdade. Aí começou tudo mesmo. Até lá, eu já sabia que o negócio era sério. Assim, meu primeiro contrato com time, assim, profissional. Não era como era profissional, que era novinho, mas era na base. Aí foi aí que meu pai, tipo assim, mesmo, falou, ó, agora, tipo assim,
1: dá uma virada de chave.
0: Foco, não, ele falou assim, agora o seu foco é futebol.
1: Uhum.
0: Agora não tem mais nada. Agora o seu foco é futebol. E foi de 2019 que começou aquela, assim, aquela, tipo, o sacrifício, né? Que todo mundo tem que fazer quando começa a jogar futebol na base, né? Que é o quê? Meu, era treino todo dia, praticamente. Eu treinava com o clube lá, comecei treinando com o clube, mas era assim, meu pai fazia eu fazer o dobro, né? Todo dia. Era o dobro, era treinar, porque ele olhava pra mim sério e falava assim, não, agora você tá aqui, você sabe que se você quer, você vai fazer isso daí, né?
1: Sim.
0: Aí eu comecei no Rochdale, tive o meu primeiro jogo com o Sub-13, que foi contra o Blackpool,
1: uhum.
0: Que foi aquele time que jogou na Copa lá. Eu joguei muito bem,
1: Zagueiro daí?
0: Não, aí eu tava de meio campo ainda.
1: Meio campo.
0: Eu comecei, desculpa, eu não expliquei direito, mas eu comecei ali dos 10 anos, 13 anos ali, eu comecei de meio, número 8.
1: Sim, no meio ali.
0: Mais
1: adiantado um pouquinho, né?
0: Exato, mais avançado ali, que fazia as corridas pra área, tudo. Aí ali eu tive meu primeiro jogo com o Rochdale contra o Blackpool. Meu vô tava aqui, ele viu, joguei bem.
1: Uhum.
0: Não fiz gol, a gente acho que ganhou de 4-2. E foi aí passando normal, fui jogando, meu vô até lá foi embora. Aí foi, eu acho que se não me engano, foi 3, 4 meses jogando ali com o Sub-13. Treinador do Sub-14 vem, que é do ano mais frente, e fala assim, ó, a gente quer jogar com a partida com nós, né? Cara, Sub-13 eu tinha 12 anos. Mas eu fui chamado pra jogar com Sub-14 já.
1: Sim.
0: Aí eu lembro lá no Rochdale ainda, pá, tava indo bem, tava naquela corrida legal, pá. Pô, tive o jogo com Sub-14. Pum, fiz a estreia lá. Meu, cheguei lá, eram todos os moleques mais velhos, você já via que já era um pouquinho mais forte. Só. Olha isso, 14 anos, né? Aí foi lá, pô, o treinador deu a resposta, falou assim, ó, você vai jogar com a número 10. Sério, eu lembro desse dia. Mas, ó, você não vai saber o que aconteceu. Aí foi lá que eu joguei com o Sub-14. Aí, jogando com o Sub-14, aquela pressão assim, no primeiro jogo com os mais velhos, número 10, pô, deve ser top.
1: É.
0: 10 minutos de jogo, machuquei. Sério, machuquei. Eu lembro, foi um dos meus primeiros machucados mais sérios, assim, que eu machuquei, acho que foi o tornozelo. Aí fiquei um tempo fora. Aí você imagina, 2 anos de contrato, assim, foi o primeiro ano, machuquei naquele jogo. Aí veio, né, a primeira experiência de se machucar, né? aquele jogo mental, aquele jogo
1: psicológico.

0: por uma bala.
1: Exato,
0: né?
1: exato. Aí foi lá, gente, eu fiquei uns quatro, acho que foi uns, não, não quatro meses, foi uns três, dois meses sem jogar, porque sério, eu machuquei meu tornozelo muito feio. Aí até lá a gente tava preocupado, né, falando assim, será que eles vão renovar o contrato do Kevin, tudo, pá. Deu tudo certo, no final da história, deu tudo certo, aí voltei, pá, normal. Aí foi no sub-14, que aí foi começando, aí a gente renovou meu contrato lá, porque lá, o que acontece, as bases eles renovam de 2 a 2 anos.
0: Sim.
1: Eles vão lá, tipo assim, a gente dá 4 anos, não, lá as academias te dão a 2 a 2 anos até você chegar com 16.
0: Tu vai avançando
1: e você
0: também.
1: Faz, é, porque lá o que acontece na Inglaterra, você tem o que fala academia, né? A academia, é pra o povo entender melhor, a academia na Inglaterra é tipo assim, é do sub-10 até o sub-16. No sub-16, você começa, que eles falam que é a bolsa de jogador lá. Que é tipo assim, você faz o estudo e joga o sub-18, que é do sub-16 até o sub-18. Aí é lá que você vai, é lá que você é pago também, né? Uhum. Pra jogar. Tipo assim, com o sub-16 você já assina outro contrato, que é esse aí, que se chama scholarship, né? Que você estuda e você joga. Depois do sub-18, você não é mais academia. Aí você já assina o seu primeiro ano profissional, que tem sub-21 lá. Então você pode jogar sub-21 lá, mas se você assinar com sub-20, você já é profissional lá. Você já assina seu contrato profissional. Só para o povo entender aí, para não explicar errado.
0: É porque muda.
1: Que muda, porque aqui eu não sabia na realidade que aqui o sub-20 aqui não é profissional. Tipo, é só profissional se você ganha profissional. Mas na realidade, se você, quando você termina o sub-18 e você vai sub-20, você não é o primeiro ano profissional. Lá já é diferente, para o povo entender, né? Aí então, enfim, aí foi passando o sub-14. Chegou o sub-15. Sub-15 pra mim foi um momento assim abençoado que Deus deu pra minha vida, que eu nunca vou me esquecer. 15 anos de idade, até lá eu tava jogando com sub-18, fui chamado pra jogar com sub-18. 15 anos de idade, eu tava jogando com sub-18. E nessa época era eu, meu amigo Oscar, grande abraço pro meu amigo Oscar, que tava nos Estados Unidos.
0: Uhum.
1: E a gente foi chamado, que a gente era tipo assim, eu e o Oscar lá, era os que eles falam, o futuro do Rochdale, né? Até lá.
0: Tratar vocês como futuro.
1: É. Aí teve uma copa muito grandão lá no sub-15, chamava Floodley Cup. Uhum. Que é uma copa muito grande.
0: Florida Cup?
1: Floodley Cup, é uma copa. Floodley significa tipo atrás das luzes, né?
0: É.
1: Que era de noite que a gente jogava. E tinha duas copas. Essa copa da Floodley Cup tinha da Premier League, que jogava só o time da Premier League, e Floodley Cup da EFL. EFL é o time da segunda divisão pra baixo, né? A gente jogou da EFL. Só que essa copa é uma copa assim que é muito, muito grande lá mesmo. Sem ser que tem uma outra copa no sub-18 que eu vou falar, que é a FA Cup do sub-18. Essa copa é uma grande, porque deixa lá marcado. A gente foi campeão dessa copa. Graças a Deus foi campeão. Eu fui segundo artilheiro ainda, jogando de volante.
0: De volante, artilheiro.
1: Graças ao meu amigo. Não, graças ao meu amigo Lucas, porque esse cabeça aí, o meu amigo brasileiro Lucas, só foi assistência dele. Mas graças a ele eu fiz. Foi, eu acho que foi 7, 8 gols. A gente foi campeão dessa copa com sub-15. E foi aí que eu e meu amigo Oscar pegou o olho do nosso treinador do primeiro time, do profissional, com 15 anos.
0: Sim,
1: 15
0: sim,
1: anos.
0: Sim.
1: Meu, foi lá depois, logo depois da Copa. Foi tão rápido. Eu juro, o sub-15 pra mim foi tão rápido mesmo.
0: Passou
1: porque,
0: voar.
1: Tipo assim, a gente foi ganhando coisa, foi jogando bem. Aí do nada, a gente foi lá no treino do sub-18, que a gente tava de férias da escola, a gente teve que treinar com o sub-18.
0: Sim.
1: A gente chega lá na garagem, né, dali do estacionamento do sub-18 treina. O chefão do Rochdale chega pra mim e fala assim: Kevin, o primeiro time quer que você vai treinar lá hoje. Mano, eu falei, quê? É, você, o Oscar e os outros dois moleques ali, treinar ali. Já pega o carro ali do era o Max, né? O outro moleque sub-18 e já vai lá pro treino, né? Ele tá um pouquinho atrasado. Não, eu não tava acreditando, né? Aí cheguei lá, meu, treinei com o primeiro time, no primeiro treino.
0: Que é o primeiro time titular?
1: Profissional.
0: Profissional.
1: Profissional, profissional mesmo. Com 15 anos de idade, treinei com o primeiro time. Aí eu fui treinando, passou, eles chamaram de novo. Aí foi uma semana, duas semanas, três semanas, só que aí esse treinador foi mandado embora. Esse treinador foi mandado embora, porque até lá, nessa época que eu tava com 15 anos, o Rochdale já tinha caído pra quarta divisão. Então eles estavam começando aquela caída lá que eles teve. Graças a Deus agora eles subiram pra liga profissional. Só que aí, até lá, bom, treinei com o primeiro time, tava treinando, aí o treinador foi mandado embora, que era o Rob Stockdale. Rob Stockdale, se eu não me engano era o nome dele. Aí, agora, depois que ele foi mandado embora, um dos jogadores virou o treinador, que era aquele jogador que botou o posicionamento dele pra ser o treinador até achar um treinador, né?
0: Sim, sim.
1: Aí lá, eu ainda tava treinando com o primeiro time. Aí, graças a Deus, teve uma Copa chamada Copa da Inglaterra lá, que é a Carabao.

0: Cup, que é muito famosa essa Copa na Inglaterra. Quem conhece a Carabao Cup, né? É, era a semana da Carabao Cup e o Rochdale já tava na terceira rodada. Treinei essa semana, o meu treinador chegou pra mim e falou assim, ó, Kevin, você vai estar no banco da Copa da Inglaterra. Eu falei, quê?
1: Opa!
0: Mano, meu pai não acreditou que eu não falei da Copa da Inglaterra. Carabao Cup, né? Que agora sim. O City acabou de ganhar essa perda de novo, né? Eu falei, quê? 15 anos de idade. Sim, você vai estar ali no banco da Carabao Cup, você mereceu, pá, tudo. Eu falei, ok. E esse treinador que eu falei era o jogador que tá com o treinador até o treinador chegar.
1: Uhum.
0: Então, bom, fui nesse jogo, não entrei, mas, cara, tive a experiência de estar lá no estádio. A gente teve, foi o Rochdale contra o Sheffield Wednesday. Sheffield Wednesday tá agora na segunda divisão, mas Sheffield Wednesday foi time de Premier League já. Meu, tipo assim, foi 15 anos, chegando no estádio lotado, tava lotado aquele jogo, tipo, lotado.
1: Inesquecível, só
0: que,
1: né?
0: Meu, é que eu não tenho, eu não sei se eu tenho foto aqui.
1: Vou fazer o seguinte, tu vai dar uma procurada na foto, vou fazer um intervalo.
0: Ah, sim.
1: E daí a gente
0: aí volta. A gente mostra. Porque, né? Eu tenho que mostrar, eu falo essas coisas aqui, mas eu tenho que mostrar pro povo pra ele entender, porque é chato às vezes falar as coisas e não...
1: Vamos fazer, o Kevin continua com a gente aqui mais um bloco, o pessoal tá participando aqui, depois do intervalo eu passo também, o pessoal tá participando, deixando o recado aqui no YouTube, no Facebook, no WhatsApp, as participações também, bate-papo tá fluindo bem, daqui a pouco a gente volta aqui com a sequência do Mampituba Esportes, agora é 12:35.
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0: Muito bem, estamos de volta, sequência aqui do Mampituba Esportes, desta terça-feira, recebendo aqui no estúdio aqui o atleta Kevin dos Santos, ele que nasceu nos Estados Unidos, passou aqui, teve o seu primeiro contato com esporte, com futsal aqui em Sombrio, e atualmente está aí na Europa, né? Já ouvimos aí um resumo, né? Um pouco da história dele aqui nesse primeiro bloco. A gente continua por aqui esse bate-papo, um pessoal participando por aqui, vamos começar aqui pelo YouTube, em seguida aqui já vamos botar também na live, o pessoal que está nos acompanhando em vídeo aqui no Facebook, no YouTube, algumas fotos aqui que o Kevin nos encaminhou, vai estar passando aqui, depois ele vai estar narrando pra gente aqui, falando em que momento é isso, né? Vamos lá, deixa eu ver o Arthur Jerônimo, tá ligado por aqui, boa noite, né? Boa tarde, Arthur, mas um abraço pra ti aí, grande amigo Roxinha, e pra ti, Felipe. O Roxinha não tá aqui hoje, né? Está em... exagerou na festa ontem, né? Na comemoração aí do Neymar, né? Do Príncipe Ney, não veio hoje aqui, né? O Paulo Henrique Rabelo, boa tarde, feriado nacional hoje, Neymar convocado, outro viúvo do Neymar. O Kevin, eu acho que também tá, pró Neymar na seleção, Kevin?
1: Claro.
0: Tá bom.
1: Cê
0: então.
1: Você tá doido? Tem um menino Ney.
0: O João Vitor Leandro Rosa, né? Oi, bom dia, vocês podem anunciar que domingo aí tem Atlético, Dínamo e São José e Gaivota, 15 horas lá no Municipal de Gaivota. Tá feito o anúncio. Deixa eu ver aqui, vou ter que adivinhar aqui, né? No YouTube aqui o perfil, tem um cachorro um cãozinho na foto, né? Perfil GD860. Kevin das Orelhas.
1: Oxi, como é que é?
0: Kevin das Orelhas, tá dizendo aqui, algum conhecido teu, acho, né? não sei. Bom, mas
1: Tô trolando.
0: Deixa eu ver aqui, a Maria Nascimento, né? Parabéns, Kevin, arrasa.
1: Ó, prima minha.
0: Tua prima. Deixa eu ver aqui, esse mesmo perfil que te trollou aqui, o Kevin tem um tio nos Estados Unidos que joga

0: muita bola, tá dizendo aqui.
1: Qual é o nome?
0: Deixa eu ver aqui, por favor, manda um abraço pro Geliel.
1: Ah, o Geliel?
0: É, Geliel.
1: Ah, é o Geliel, irmão do meu pai. Você gosta de trollar? Um abraço, Geliel. Nossa, o cara até aqui consegue encher meu saco. Joga bola?
2: Não, é verdade, joga. Ele era bom.

0: amigo. A gente acabou de se ver. Grande abraço, Anthony.
1: O Anthony.
0: É o Anthony Vieira?
1: Eu não sei, só Anthony aqui.
0: Anthony, né? Vieira, se fosse aí, é o Anthony Vieira. É,
1: então tá aí, né?
0: Grande abraço.
1: É, deixa eu ver aqui o outro perfil aqui, o arroba KDSCM, meu jogador.
0: KDS.
1: É no YouTube aqui tem.
0: Ah, é meu pai.
1: É teu pai. Ah, legal, legal. Vai aparecer daqui a pouco na live aí, né?
0: É, vai aparecer.
1: Tem imagens aqui, né? O Josué Mota Camilo, né? Joga bem paca, né? Puxou o tio.
0: É, meu tio. Oh, que eu tô ficando aqui.
1: Os tios estão tudo eufóricos aí, né?
0: Esse é meu tio que eu tô ficando aqui agora, aqui em São Paulo.
1: Ah, tá.
0: Ele jogava, hein?
1: Tá esse na casa...
0: meu tio jogava bola.
1: Ele é aqui do São Paulo, tá na casa dele ali.
0: Ah, é, nossa, ele jogava bola, hein?
1: Aham. Jogava também, é?
0: Ele jogava, Peguei o futebol dele também, eu acho.
1: Isso. Deixa eu ver aqui, o Felipe... Felipe Saviato.
0: Felipe
1: Moncone, né? Qual é o arroba dele, né? Tá perguntando aqui.
0: Instagram?
1: É, eu acho que é o teu.
0: Ixi. É... Kevinho Klein 28.
1: Aham. Kevinho Klein 28, é isso?
0: É.
1: Kevin, né? É Kevin, sem L, né? Não é Kelvin. É K-E-V-I-E. Isso aí.
0: N-W-O.
1: É, deixa eu ver aqui o perfil aqui. Mais um cara normal. Show, primo. Parabéns.
0: Meu tio.
1: É esse.
0: Meu tio
1: é
0: lá de São Paulo. Grande abraço, Diego.
1: Esse é jogador caro, né?
0: Tá, meu tio Diego.
1: E quando tu falou que o teu pai tá escrevendo, não, é a tua mãe.
0: Era minha mãe, eita.
1: Isso
0: aí. Vai lá brigar
1: com ela.
0: HCPI. Desculpa, mãe.
1: Deixa eu dar uma olhada aqui ainda no pessoal que tá aqui ainda no Facebook. Vamos lá, Marcelo Cardoso Cipriano, tá ligado com a gente. A Márcia Pedroso, né? Gonzaga também tá dando boa tarde. O Eduardo lá em Criciúma também nos acompanhando por aqui. Um abraço aqui também pro... deixa eu ver aqui, o Rani, né? O Ranieri, tá ligado com a gente também. Daqui a pouco vamos falar aí sobre o menino Ney também, o Rani. O Rochinha tá de... não veio hoje, né? Bom, vamos lá. Vamos dar mais uma sequência aqui. Vamos mais um bloco aqui com o Kevin, né? Kevin, temos algumas fotos aqui e vamos mostrar ela na live, né? O pessoal que está nos acompanhando.
0: Uh-huh.
1: E essa mesma, deixa eu só,
0: sim.
1: botar aqui uma pausa aqui no meu sistema aqui que está rodando tudo. O Kevin, como é que foi essa adaptação aí no... essa primeira orientação, antes de falarmos da foto aqui, aquela primeira orientação aqui em Sombrio, aqui com a gurizada aqui do projeto, como é que foi ali aquele primeiro contato com o esporte ali?
0: Ah, cara, tipo... assim, no começo, né? Como posso explicar? Demorou pra...
1: convívio ali com os atletas ali,
0: isso,
1: como é que foi?
0: Isso, tipo... Os caras muito tranquilo, né? Os caras muito tranquilo, eles tipo... Tem... É que, como posso falar, todo mundo tem o mesmo sonho, né? De ser jogador, né? No final do dia. Mas, assim, eu acho que eu nunca tive nenhum problema com ninguém. Foi bem tranquilo, acho que os moleques sempre foi suave. É que eu não tenho muita memória, sabe? Quando eu tava aqui.
1: Uhum.
0: Mas, eu acho que, tipo assim... pela idade, né? Faltava um pouco, tipo assim, ninguém tinha aquela cabeça de pensar que, ah, não, eu vou ser jogador, né? Todo mundo jogava mais, como falar, pela influência, né?
1: Uhum. Enquanto tu tá falando aí, vamos botar então a imagem dessa época aí, ó, tá aí na live aí.
0: Ah,
1: onde é que tu estás aqui?
0: Eu tô do lado do loirinho ali, ó, meu amigo Miguel.
1: Esse aqui?
0: É, eu ali, do lado do loirinho. Isso.
1: Entre o loiro e o de amarelo aqui?
0: Não, esse daí no meio, esse aí.
1: Esse aqui?
0: É.
1: Esse aqui
0: é
1: tu? Ah, tá aí o pessoal da live.
0: É. Aí, tá, olha aí, era a escolinha, a primeira escolinha que eu joguei aqui, cara. E eu lembro que tem, ó.
1: Peraí. Eu falo no microfone.
0: Opa, desculpa. Eu acabei, agora, esses dias atrás, acabei de ver meus amigos de infância, que esse loirinho aí, ó, do meu lado é o Miguel.
1: Esse aqui.
0: O que mandou um abraço aí, o Anthony Vieira. Eu não consigo ver daqui que tá longe. Tá. Tô sem meu óculos.
1: Pegar o celular aí,
0: vou ver no meu celular aqui. Mas eu vou.
1: Até pra. Tem alguns aí que estão nos acompanhando, certamente, né? Eu tô tentando. Não, também não tô conhecendo ninguém aqui, né?
0: Calma aí, cadê meu pai?
1: Há anos atrás aqui, né?
0: É.
1: O pessoal da live tá podendo identificar.
0: Vamos o que lá. Tá do meu lado ali é o Miguel.
1: Esse amarelo ou o...
0: o de vermelho ali,
1: aqui,
0: o loirinho.
1: Esse
0: loirinho,
1: aqui,
0: é.
1: Tá.
0: Aí, ali pra baixo, lado esquerdo ali, o baixinho cabeludo ali é o Guilherme.
1: Esse aqui, esse?
0: E do lado dele é o Anthony, esse aí que mandou um abraço.
1: Esse aqui, tá.
0: Esse do lado do Anthony é o Bento, um amigo também que não consegui ver, que tá lá nos Estados Unidos.
1: Aham.
0: Uh-huh. E... as outras molecadas eu não lembro, assim, de nome.
1: Sim. É, faz parte, né?
0: É.
1: Às vezes não...
0: Mas

0: esse timezinho aí que a gente começou, cara. É muito engraçado que, tipo assim, a maioria estudava comigo e a gente só jogava na influência, né? A gente Sim. não jogava por, assim, como posso explicar? Não jogava porque... Ah, a gente queria ser jogador, jogava por amizade, né? Uhum. Mas era muito bom, cara, que saudade desse tempo.
1: Sim, perfeito, deixa eu ver. Tem mais outra foto aqui? É, aqui já tá tudo aí,
0: né? Isso aí foi um jogo amistoso no profissional. Foi, né, um amistoso que a gente jogou contra o Charlie. E eu joguei de lateral esse jogo.
1: Sim, sim.
0: Mas isso aí já foi mais pra frente, isso aí já tava com 17.
1: Parece
0: já.
1: As cores quase do Grêmio, né? Parecido,
0: é.
1: Né?
0: Parecido do Grêmio, é mesmo, é meu pai falava, era parecido, igualzinho. Que a gente só usava essa roupa, na realidade.
1: Sim, sim.
0: Preto e azul.
1: Deixa eu ver aqui, e aqui tá
0: meu velho.
1: Tá o teu pai aqui, né?
0: Aí. Aí foi, cara, esse dia aí pra mim, como eu falei, foi um dia muito histórico. Aí eu não consegui falar, galera, mas aí foi quando eu fiz minha estreia no profissional.
1: Cabelão, hein?
0: É, exato. Eu não... Nunca mais. Nunca mais. Mas aí foi quando eu fiz a minha estreia com 15 anos e 5 meses.
1: Sim.
0: E foi numa Copa chamada Papa Johnson Cup. E eu marquei história e olha, quem tava ali, claro, meu pai, né? Acho que foi o dia mais... Assim, que ele nunca vai esquecer, né? Sim. O dia mais feliz dele, né? E pra mim também, né?
1: E aqui, em qual cidade era lá?
0: Era em Accrington, era no perto lá de Manchester. Tipo, no meio, assim, igual até pro lado esquerdo ali.
1: Aham, certo.
0: E, cara, foi um top. Eu vejo essa foto assim, eu ainda consigo lembrar desse momento. Olha, eu tenho uma história muito engraçada. Nesse dia, tinha 5 mil, 6 mil pessoas no jogo, né? Uhum. Não tinha bastante, assim, mas pra um jogo daquele ali, até que foi bastante, 6, 7 mil pessoas... E eu lembro que quando eu entrei no campo, que eu entrei ali no momento, faltando 11 minutos que eu entrei ali, eu consegui escutar a voz da minha mãe. Você acredita? A minha mãe gritando.
1: Na bancada?
0: Aham, com 7 mil pessoas, eu consegui escutar minha mãe. Eu falei, não é normal isso daí. É minha mãe, eu falei, é de Diadema mesmo, né? São tudo alto, meu. Os paulistas. Eu falei, cara, com 7 mil pessoas eu consegui escutar minha mãe. Mano, me deixou mais nervoso ainda. Eu falei, pô, mãe, você me deixou mais nervoso na partida. Mas foi top.
1: E essa foto que foi depois do jogo daí?
0: Foi depois do jogo,
1: Como é que foi o jogo daí?
0: Sim. A gente perdeu nos pênaltis, sabe, acredita? E eu dei uma história engraçada, porque quando eu entrei, a gente tava ganhando de 3-2 quando eu entrei. Graças a Deus não fiz cagada, né? Não fiz nada, mas a gente tomou um gol no último minuto pro outro jogador lá, que o nome dele era Tyrese Sinclair, que se achava o Neymar, né? Ele entregou a bola lá e os caras fizeram gol no último minuto. Aí foi pros pênaltis. Olha, tem gente que vai criticar, mas eu não queria bater o pênalti. Meu pai sabe até hoje. Ó, mano, meu, com 15 anos de idade, num jogo de Copa, você vai querer bater pênalti? Que pressão do caramba, mas não bati. Aí a gente perdeu nos pênaltis. Aí meu pai até que ficou um pouquinho assim, ele ficou feliz, mas por que você não bateu o pênalti? Eu falei, pai, você tá doido? Você tá doido? Como que eu vou bater um pênalti sendo meu primeiro jogo, uma estreia com 15 anos? Eu não tava pensando nisso, né?
1: Nem esperava.
0: Não, eu ia bater. Tipo, ia chegar em mim, né? Não pensava como que é. Vai chegar você em uma hora. Só que graças a Deus não chegou.
1: Maravilha. Não sei se tu mandou mais algumas fotos. Eu acabei não salvando aqui.
0: Acho que as camisetas, né?
1: É, tá. Deixa eu ver se tem outra aqui pra nós mostrar também. Sim. Aqui. Aqui, eu acho.
0: Aí tem na camiseta. Aí tinha... acho que tem na camiseta, né? Eu não lembro.
1: Deixa eu ver aqui.
0: Deixa eu ver.
1: Eu acho que tu mandou. Vamos ver se eu acho aqui no... Aqui. Não, acabei não salvando aqui.
0: Tem essa.
1: Uhum. Mas eu vou salvar aqui, eu recebi aqui já, né? A gente bota na live.
0: Tem uma
1: também
0: ali que tá com a foto minha, que eu explico ali que tá escrito em inglês ali, ó. Que saiu na notícia. Essa daí foi muito da hora também. Que tá embaixo dessa da camiseta.
1: Pode, vamos falando aqui. Essa camiseta, pra ouvir entender aqui, que vai aparecer agora. O teu nome lá é chamado de Dos Santos, é isso?
0: Dos Santos, é.
1: Uhum.
0: Não, meu pô não gostou muito.
1: Ah, é?
0: Meu pô, porque ele é Klein, né?
1: Ah, perdeu o sobrenome dele.
0: Gerou aí, ciúme. Até hoje ele fala assim: por que que você botou Dos Santos? Eu falei, vô, não é culpa minha, vô. Uai, não é culpa minha, eles que escolheram Dos Santos, que eles vão pelo último nome, não o segundo.
1: Sim, é.
0: Aí...
1: Deixa eu salvar aqui mais uma aqui, pra não botar
0: aí,
1: na
0: tipo
1: mais.
0: Assim, foi Dos Santos, e Dos Santos foi muito famoso lá, tipo assim, Dos Santos, todo mundo até lá em Liverpool, onde eu morava, eles não me chamavam de Kevin. Dos Santos foi um nome criado, pra, assim, claro, é meu nome, mas todo mundo fala assim, Dos Santos, Dos Santos, Dos Santos. Aí eles criaram até a música, né, quando eu entrei no campo, que eu não vou esquecer, que é o Kevin Dos Santos.
1: Ah, fizeram? Ah,
0: eles
1: tá.
0: Eles cantam lá.
1: Tá certo.
0: Eles cantam lá essa música até hoje.
1: Legal.
0: É...

0: Ah, cara, eu fico lembrando assim, foi um momento tão bom. Tipo, até quando eu ia lá pra cidade de Barstow, eu encontro com os torcedores lá, eles ficam tudo doidão assim, né? Me lembra? Aí eles sempre cantam musiquinha, né?
1: Vamos lá, vamos botar agora essa aqui, essa imagem aqui no, na live aqui pro pessoal também entender. E vamos também descrever pro pessoal que tá nos ouvindo apenas no rádio. Essa aqui é a tua camiseta daí do Santos, né? A camiseta
0: da estreia. Até que
1: muito parecida, até brinquei que é parecida com a do Grêmio, mas também parecida com a Inter de Milão, né? As cores preta e azul, né?
0: Isso.
1: Preto e azul, né? É, do Santos, camisa número 28, usava?
0: 28. Usa
1: até hoje?
0: Eu uso 28 até hoje.
1: Por que o número?
0: Cara, sabe o que que é? É que na realidade, quando eu fui fazer estreia no profissional, o treinador do Sub-18 falou assim, ó, o Kevin escolheu o número da camiseta dele, só que acho que era, a opção era 28, 33 e 36.
1: Uhum.
0: Aí meu pai falou assim, sabe quem fez estreia com o número 28? Que eu não tinha lembrado, o Cristiano Ronaldo. Eu falei, pô, sério? Vou Bora fazer lá. Então. Aí foi lá e fiquei com a 28 até hoje.
1: E aqui também, aqui tem uma matéria aqui, né?
0: Isso, aqui foi que saiu na notícia, então aqui, ó, ali fala, pessoal. É... Esse daí eu gosto dessa foto até hoje, porque aqui ali em cima fala Kevin dos Santos, é o segundo mais novo a fazer a estreia, né? Aí, aqui, ali embaixo fala que foi com 15 anos e 5 meses, né? E foi... E pra quem não sabe, pessoal, lá na Inglaterra, nessa Copa aí, que até se pesquisar Papa Johnson Cup, eu não sei se agora teve mais moleque que fez a estreia. Mas eu tô lá, aparece meu nome nos top 10 lá do que fez. Americano mesmo, tinha saído até na notícia, numa página americana, que eu fui o primeiro americano a fazer a estreia na Inglaterra, contando todas as ligas, tipo, da Premier League pra todas as Copas.
1: Uhum.
0: Claro, nunca teve um jogador que fez uma estreia, mas, tipo assim, é mais novo que eu, mas eu fui o primeiro. Isso daí, tipo, da hora, top.
1: Sim. E aqui tu...
0: Aí essa foto foi na... Essa foi que foi o primeiro jogo que eu fiquei no banco, na Carabao Cup.
1: Você
0: já vê que o estádio é maior ali. Você já consegue ver.
1: Foi
0: na
1: Sheffield
0: Wednesday, o estádio... Eu não sei o nome do estádio, Sheffield Wednesday. Mas aí foi no aquecimento.
1: Uhum.
0: Mano, foi muito top esse dia que, tipo assim, eu não queria olhar pra arquibancada. Eu não queria olhar pra, tipo, a torcida. Eu tava com tanta vergonha que... Não vergonha, mas, tipo assim... Era uma pressão, né? E foi do primeiro jogo que eu fiquei no banco. E... foi aquecimento aí. Acho que quem, se não me engano, tirou essa foto foi meu pai. Ele tirava foto assim com a câmera dele.
1: Bela foto, né?
0: É, e foi ali, cara. Ah, eu queria ter muito entrado nesse jogo, mas não foi, não deu.
1: É. E aqui
0: ali
1: também.
0: Aí é o aquecimento ainda, né? O povo tá chegando. Esse lado mesmo aí, você tá vendo, tá aí a torcida, mas lotou. Mas imagina assim, lotou. Eu falei, caraca, velho.
1: Baita estádio, bonito.
0: Estádio grande.
1: Gramado bom, né? Tá aí no primeiro plano e lá atrás a torcida, né?
0: É, como eu falei, o Sheffield Wednesday foi um time de Premier League já.
1: Uhum.
0: Eles jogaram na, acho que na época 2008, 2009, aí caiu de lá, né?
1: Sim. Perfeito. É, tem mais outra foto aqui.
0: Esse daí, pessoal, ó. Desculpa aí, esse do lado aí direito, ó. Tá vendo esse pançudo aqui da camiseta amarela com o bigode ali? É o meu vô.
1: Esse aqui, é o primeiro.
0: É no finalzinho ali.
1: Aqui?
0: Esse meu vô Edson, o grande jogador de futebol. Ele fica tão feliz quando mostra também a história dele, porque, né? Aliás, na realidade, como falei, né? Eu jogo futebol, claro, por causa do meu pai, mas meu avô também foi uma inspiração, né? Minha, né? Ele é o meu ídolo.
1: Uhum. Legal esse reconhecimento, né? Qual é o nome dele mesmo?
0: Edson.
1: Tá assistindo, né?
0: Acho que ele tá.
1: Seu
0: é que
1: Edson
0: não pode conseguir escrever.
1: Klein,
0: aí,
1: né? É isso?
0: Edson Klein.
1: Tá vendo? É, isso aí, com a camiseta amarela aí, né? Bacana, né? São recordações aí que com certeza serão guardadas aí pro resto da vida e marcantes, né? Não tenha dúvida disso, né? Ô Kevin, tá, faz quantos dias você tá por aqui? Lá tá agora em fim de temporada lá, né?
0: Férias, lá terminou a temporada
1: férias,
0: agora.
1: Né? Uhum.
0: E eu tô aqui em férias, né? Em férias, tem algumas coisas que tá acontecendo aqui que, tipo assim, eu não posso falar, né? Que é coisas que é entre empresários, em conversas assim.
1: Tem negociações.
0: É, negociações,
1: Brasil.
0: Mas eu tô fechado lá. Uhum. Acabou a temporada agora lá, graças a Deus. Uma temporada bem longa, né?
1: Uhum.
0: Então eu vim aqui mais pra ver a família também, aproveitando isso, vendo a família e treinando, mantendo o shape, o ritmo.
1: Isso. Tem que ter, né? O teu último jogo foi quando lá?
0: O meu último jogo foi...
1: Faz a temporada volta, é quanto tempo de folga lá, a temporada lá?
0: De folga a gente só ganha um mês e meio,
1: um mês,
0: por aí.
1: Uh-huh,
0: eu volto, eu acho que no finalzinho de junho, por aí.
1: Uh-huh.
0: É, finalzinho de junho. E o meu último jogo foi em abril, que eu fiz um gol ainda, foi no primeiro timezinho lá que eu fiquei.

0: até terminar a temporada. Aí tive a sorte de fazer o gol no primeiro jogo.
1: E hoje tu continua jogando meio campista ou fosse
0: muito claro? Agora eu desci mais pra zagueiro, né?
1: Zagueiro,
0: mas eu jogo de volante ali ainda. É que, como falei, né? A volante e zagueiro é minhas duas posições. Só que é que no futebol é assim, galera. As pessoas têm que entender que um jogador vai se machucar, o treinador vai pedir você pra fazer isso daí, blá blá blá. Uhum. E você tem que fazer, né? Então. É, tipo assim, nos últimos jogos foi zagueiro.
1: Sim, perfeito. É, isso é. Até quando tu chegou na rádio, tu disse, é goleiro é zagueiro, pela isso.
0: É alto, muito, né, alto, cara? Né? Assim, as pessoas não sabem.
1: Quantos metros?
0: 1,91m.
1: 1,91m.
0: 1,91m de altura.
1: É alto.
0: E eu tive aquele negócio, desculpa, eu tive aquele negócio do crescimento, né?
1: Uhum.
0: Que ferrou com o meu joelho. Olha, e pra vocês que estão sentindo dor de joelho e tem 13 ou 12 anos, só vou te falar que tu vai crescer. Aí foi que eu cresci pra caramba. Eu cresci muito entre os 13 e 14 anos.
1: Sim, bacana.
0: Parei com 16.
1: Uhum. O projeto futuro, então, tem essas questões aí envolvendo aqui Brasil, alguma coisa aí, pode daqui a pouco aparecer alguma novidade aí.
0: Sim.
1: Né?
0: É.
1: Sim. Bacana. Kevin, bom, teremos assunto aqui para mais uma hora, duas horas de programa. O Rochinho também não tá, mas o Rochinho também, com certeza, uma próxima oportunidade aqui que tu estiver pela região, quem sabe no ano que vem, né? Se estiver por lá ainda ou quando vir para cá, a gente vai marcar novamente um bate-papo aí para
0: claro.
1: Falar um pouco mais aí sobre a tua carreira, o teu futebol.
0: Sim.
1: Sucesso, um prazer conhecer um pouco da tua história aí.
0: Obrigado,
1: né? E erguer a cabeça, certamente um futuro brilhante ainda pela frente, Kevin.
0: Ok, muito obrigado. Prazer, tchau, povo.
1: Isso aí.
0: Abraço.
1: Valeu, pessoal. O programa fica gravado aqui depois, né? Assim que encerrar o programa, fica disponível aqui também, o pessoal que acompanhou o finalzinho aí, todo o início do programa no YouTube aqui da Mampituba. Vou fazer um intervalo, daqui a pouco eu volto aqui para fechar com as últimas de hoje do Mampituba Esportes, agora 1h, 3 minutos.
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Muito bem, estamos de volta, 1:08, as últimas de hoje aqui do Mampituba Esportes, lembrando que o Mais Delivery está conosco, chegou cansado do trabalho, não quer cozinhar hoje, relaxa, né? 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Bom, são 1:09, deixa eu ver aqui o que temos aqui de destaque no futebol amador aqui da nossa região. Alguma coisa de agenda esportiva para hoje, a gente atualiza aqui em seguida. Vamos lá, hoje teremos aí campeonato, vamos lá, deixa eu ver, cadê aqui, tá aqui, agora aqui está, né? Hoje, terça-feira, então, tem aí a abertura do municipal, aliás, do regional de voleibol da LAVME, às 19:30 tem Jacinto Machado e Atalentas, e às 20:30 aí, pelo livre masculino, tem Jacinto Machado e DME de Turvo. Agenda esportiva para hoje, destaque aqui no Amadoro. Vamos lá, vamos destacar o futebol profissional, né? A viúva do Neymar não está aqui hoje, né? Que se chama o Rochinha, né? Mas amanhã ele estará por aqui, certamente aqui para falar bastante aí sobre o tal do Príncipe Ney, né? Vamos falar aí sobre os convocados da seleção brasileira, do Brasil, né? Para a seleção brasileira que esteve ontem, né? Deixa eu ver aqui. Tivemos ontem aí os convocados, né? Da seleção brasileira para a Copa do Mundo, né? Para a Copa do Mundo da FIFA. E a gente vai tratar desse assunto daqui a pouco.

0: pouco aqui, né? No Mampituba Esportes, porque vamos falar sobre a polêmica, né? Vai, não vai, acabou indo, né? Mas ainda bem que o Rochinha não tá aqui hoje aqui pra não ficar falando do Neymar, né? Ué, que é isso? Tô ouvindo alguém no fundo aí?
1: Alô?
0: Ué? Eu tava falando que o Rochinha não tá aqui pra não encher o saco do Neymar, apareceu?
1: Ah, quem não sabe, né? Era isso que eu tinha que, pelo menos, me cortou do programa de hoje, né?
0: Sim.
1: Porque ontem a gente mandei mensagem, não teve nem pra me responder. Então era visto, né? Neymar tá aí, tá na Copa e agora é só alegria, né?
0: Eu achei que era a Copa do Mundo de jogadores profissionais, mas vão levar a velharia aposentados também?
1: Cara, quem é melhor que o Neymar ali? Me diz, daqueles convocados ali, quem que é melhor que ele?
0: Não.
1: Tem alguém melhor que ele?
0: Não, pode fazer os comparativos com os convocados. Tem que ficar de quem ficou de fora.
1: Quem ficou de fora?
0: O Pedro Queixão, Carlos Vinícius.
1: Vocês não amarram nem a chuteira do Neymar.
0: Ficasse eufórico, né?
1: Não, eu te mandei um vídeo, tu nem me respondeu, né? Não sei o que aconteceu. Puxou outros assuntos.
0: Sim.
1: Puxou outros assuntos.
0: Eu não concordava com essa ideia, né?
1: Sim. Mas era visto, né? Agora é que você vem.
0: Vem.
1: E os corneteiros que mandaram mensagem aí pra rádio, ó, agora vão ter que me engolir.
0: Ai, nossa.
1: É o príncipe. O príncipe tá na Copa.
0: Tchau pra ti.
1: Beijo a todos e
0: tu volta?
1: Vamos Brasil, rumo ao Hexa.
0: Tu volta mês que vem?
1: Tô bem pertinho, meu.
0: Tu volta mês que vem?
1: Mês que vem eu tô de volta.
0: Ah, ainda bem, tá legal. Pode passar o Natal aí também.
1: Abraço.
0: Falou, né? Eu não tô dizendo, né? Ele ligou pra rádio aqui pra entrar no ar. Eu não entendo uma situação dessa, né? O cara tá nem no Brasil, tá. Liga pra rádio pra cornetear. Não fala mais comigo, rapaz. Não te contar o negócio. De manhã tem que aturar o Lagarreta, agora o Rochinha. Vamos embora dessa rádio. Aí, o Fernandão já esticou a língua aqui.
2: Ô, Felipe. O Rochinha deve estar comemorando, né, cara? Deve estar lá junto com o Neymar, de certo, tomando umas cachaças.
0: vou tendo um trago, né? Só a cachaça tá bom. Vou te contar um negócio. O Ranieri também tá esticando a língua também, né? O Rochinha ficou feliz no Neymar, goleiro do Inter, sempre teve lá também. Não vi ninguém da seleção brasileira do Internacional lá, o Ranieri. O que tá dizendo aí? O Rochê vai pro Uruguai, né? Eu acho que o Inter já vai torcer que fique lá. o ex-goleiro. Não. A gente não tá falando de ex-goleiro. Estão falando quem tá jogando agora, né? Vai pegar os ex também agora. Só que falta, né? É outro também, né? Vamos lá, vamos passar ali porque os convocados aqui da seleção, né? Da seleção brasileira para a Copa do Mundo, tivemos ontem à tarde. Olha, mas que rico floreio, né? Mas que floreio fizeram ontem para anunciar. Eu tava na estrada acompanhando aqui pela Mampituba, o Lagarreta botou a gaúcha no ar. Bah, mas começaram às 5 da tarde, vai e não vai, e fala daqui, fala dali, né? Mas saiu. Perto das 6 horas, né? Passou das 6, inclusive, né? Quase que corto aqui também. Vamos lá, os goleiros: Alisson do Liverpool, Ederson do Fenerbahçe e o Everton do Grêmio. E ainda defensores: Alexandre do Flamengo, Bremer da Juventus, Danilo do Flamengo, Douglas Santos do Zenit, Gabriel Magalhães do Arsenal, Ibanez do Al Ahly, Léo Pereira do Flamengo, Marquinhos do PSG e Wesley da Roma. Meio campistas: Bruno Guimarães do Newcastle, Casemiro do Manchester United, Danilo Santos do Botafogo e o Fabinho do Al Hilal. Faz falta o Delonei uma hora dessa aqui na rádio, né? E Lucas Paquetá do Flamengo também aqui, preenchendo aqui os meio campistas. Atacantes: Endrick do Lyon, Gabriel Martinelli do Arsenal, Igor Tassiano, não é o Tassiano do Santos, não, é Igor Thiago.

do Brentford, Luiz Henrique do Zenit, Matheus Cunha do Manchester United, Neymar do Santos, Rafinha do Barcelona, Rayan do Bournemouth e Vini Júnior do Real Madrid. Deve ser esse o nome aqui desse penúltimo time, né? Cada time também, o cara nunca viu na vida, né? Mas vamos lá, né? Tem um jogador também, o cara não viu toda hora jogar bola, né? Mas estão aí na seleção. Bom, que diferença, né? Que diferença daquela seleção 2002, quando foi convocado, e o cara conhecia praticamente todo mundo, né? Agora, conhece uns 4, 5 aqui, o resto, vamos ver o que que dá, né? Mas fazer o quê? Olha aqui, ó, é aprovar o goleiro do Grêmio, né? Outro que, além do Neymar, o Neymar com o Carlo Ancelotti, ele nunca foi convocado, né? Então tá sendo agora para a Copa do Mundo. E o goleiro do Everton do Grêmio é outro jogador também que a ganhar a primeira chance aí com o Ancelotti, justamente na convocação final aí para a Copa do Mundo. Tinha uma possibilidade de um rapazinho que é goleiro do Corinthians lá, não foi, ficou de fora e levaram a experiência, né? O Everton do Grêmio. As datas é o seguinte, né? Agora funciona da seguinte forma: os convocados começarão a se apresentar na próxima quarta-feira da semana que vem, dia 27, na Granja Comari, em Teresópolis, para iniciar a preparação para o Mundial. Os últimos a chegar serão os atletas que disputarão a final da Champions League entre PSG e Arsenal, no dia 30, lá em Budapeste, na Hungria. No dia 31 desse mês, o Brasil enfrentará o Panamá no Maracanã, em amistoso que marcará a despedida em território nacional. No dia seguinte, a delegação brasileira segue para os Estados Unidos, onde fará um último amistoso contra o Egito, dia 6 de junho. A estreia na Copa do Mundo será no dia 13 de junho, às 19 horas, horário de Brasília, contra o Marrocos. Depois o Brasil enfrenta o Haiti no dia 19, às 9:30 da noite, e a seleção fecha a fase grupos diante da Escócia no dia 24, às 19 horas. Os 26 nomes convocados saíram de uma pré-lista com 55 atletas enviada à FIFA na semana passada. Todos os atletas listados são inscritos na Copa do Mundo, mas apenas 26 convocados nesta segunda, ontem, portanto, podem fazer parte da delegação. As seleções têm até a véspera da estreia para mudar nomes por lesão, desde que os substitutos estejam na pré-lista. Ou seja, desses 26, se alguém se machucar, até a véspera da estreia da seleção, pode fazer uma troca desses que ficaram de fora, mas que estão na pré-lista. A partir daí, a única exceção se dá aos goleiros, para os goleiros, se houver problemas físicos comprovados. Daí, portanto, né, detalhes aí sobre a seleção brasileira. Vamos passar limpo rapidamente aqui a agenda de hoje. Portanto, na Copa Libertadores, é o meio de semana de competições sul-americanas. 19 horas hoje tem Fluminense e Bolívar. 19 horas ainda o clássico central, Rosário Central e Universidade Central. Coquimbo Unido e Tolima também se enfrentam. Às 21 horas tem Santa Fé e Platense. O Alls Red recebe Mirassol às 21 e às 21:30 Boca Juniors e Cruzeiro lá na Argentina. Às 23 horas, dependendo, é o Vale Libertar. Pela Sul-Americana, teremos hoje os seguintes jogos: 19 horas para Montevideo, City Torque, Deportivo Riestra, grupo do Grêmio, Audax Italiano e Barraca Central, 21:30 São Paulo e Milionários, 23 horas América de Cali e Tigre, e um jogaço também às 23 horas, que é o Deportivo Cuenca e o Deportivo Recoleta. Jogos aí, portanto, desse meio de semana da Copa Sul-Americana e também Libertadores. Fechando assim nossos destaques do Mampituba Esportes de hoje, agradecendo a sua parceria, a sua audiência. Deixa eu dar uma passada aqui nas últimas participações. Vamos lá. Ah, o Ranieri está dizendo o seguinte: faltou Alan Patrick, mas daí ia ser o balhão da terceira idade, né? O Neymar junto. Acho que o Neymar foi convocado por dó, tá dizendo ele aqui. É aquela história, né? Não leva o Neymar. A mídia cair de pau em cima do italiano, não levou o Neymar. O Brasil não vai ser campeão mundial, né? Com esse time aí, né? Confesso, não tem nenhuma esperança. Aí vão dizer, não levou o Neymar, viu? Aí vai levar lá. Agora se vai jogar titular é outra história, né? Mas também não, continuo não concordando aí com a opinião dele, né? Com a convocação dele, melhor dizendo. O Vilmar Cunha, o Baga, né?

Rocha deve estar contente, tá dizendo ele aqui no WhatsApp. O Márcio Borges também tá ligado por aqui. O pessoal que participou, obrigado aí pela audiência, pela sua companhia. Vem aí daqui a pouco Fernando Lagarreta, o Galpão Nativo. O Mampituba Esporte volta amanhã, a partir das 12 horas. E eu volto amanhã cedo, às 6:30 na integração com as notícias. Um abraço, uma ótima sequência de terça. Até lá.

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1: Aqui na Getúlio Vargas estamos com 20 graus.
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1: E daí, tchê, buenas, buenas, buenas, terça-feira. Chegamos aqui na número 1 da música gaúcha pro embalo fandangueiro da nossa terça 19 de maio 2026, centésimo trigésimo nono dia do ano, é o dia 139 de 2026. Faltam 226 dias para terminar 2026. Dia Mundial da Doença Inflamatória do Intestino, Dia Mundial do Físico, Dia do Orgulho a Gênero. Hoje é dia do Defensor Público, Dia Nacional de Doação de Leite Materno, Dia Nacional de Combate à Cefaleia, a famosa dor de cabeça. E hoje também é o dia dos acadêmicos de Direito. Essa é a nossa terça-feira, cinzenta, 20 graus no termômetro. Tá numa oscilação tremenda aí o termômetro hoje. Diz que tem uma máxima de 22 até então. Não te acredito muito, mas tudo bem. Galpão Nativo tá chegando aqui na número 1 da música gaúcha. 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

De Galpão Nativo vem chegando comigo. Eu sou Fernando Lagarreta, bato ponto agora e vou contigo até às 18 horas. São 4 horas de baile. E é claro, a participação dos amigos e amigas aí no comércio, em casa, pessoal do trânsito também, turma do tapetão, nas obras, enfim, todos os setores aí ligados com.

0: São mais de 70 municípios em todo o extremo sul de Santa Catarina, litoral norte gaúcho, Campos de Cima da Serra. E a turma que nos dá o prazer da companhia aí pelo portal mampitubafm.com. Também pelo nosso aplicativo aí no teu Android ou então no iOS. E é claro, também pela sua assistente virtual, a dona Alexa. Passa aí o som 99 alto e forte pra ti, pra tocar bonito as fandangueiras na tarde aqui junto com vocês aí, né? Já vamos liberar o WhatsApp? Vamos liberar já aqui, 48 3533 2000. Vamos começar a fandangueira.
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2:19, 2:19, daqui a pouquinho destaque da hora pra ti com a Loteria Carioca. Vamos ter Leandro Pausky também, vamos ter sorteio da Quina ontem, mais

30 anos da Mega Sena. E é claro, né? A tua participação junto conosco aqui no nosso WhatsApp no 48 3533 2000. Atenção.

trabalhadores. Vamos lá. Isso eu tô falando de FGTS. Presta atenção, hein? Quer saber quando o próximo saque aniversário do FGTS vai estar disponível e se tu tá aí entre os beneficiários da nova rodada de pagamentos? A próxima liberação já tem data confirmada e promete movimentar a conta de milhões de trabalhadores brasileiros. Com a promessa de injetar bilhões na economia, a modalidade volta a ganhar destaque entre quem aderiu ao modelo opcional do Fundo de Garantia do Tempo de Serviço. Bueno, para entender como funciona o saque aniversário, aquele trabalhador retira anualmente, né, parte do FGTS ali no mês do aniversário. Adesão opcional, modalidade vista como forma flexível para acessar recursos do FGTS. Antes de optar pela modalidade, existem diferenças, né, entre dois modelos do saque do FGTS, já que cada um atende perfis distintos do trabalhador. O saque rescisão e o saque aniversário, né? O pagamento na próxima rodada contempla um grupo específico de trabalhadores para ter a

acesso ao valor liberado em junho, é preciso atender simultaneamente alguns critérios definidos pela Caixa. Presta atenção. Possuir saldo em contas ativas ou inativas do FGTS vinculadas a contratos atuais ou antigos. Ter aderido previamente à modalidade saque aniversário pelo aplicativo FGTS ou uma agência da Caixa Econômica Federal. Quem não fez a opção por essa modalidade, tá no saque rescisão, modelo tradicional do fundo, tudo bem, né? É, o valor só fica disponível nas situações de demissão sem justa causa, aposentadoria, compra de casa própria ou doença grave. A próxima liberação do saque aniversário será destinada aos trabalhadores nascidos no mês de junho. Valor disponível a partir de 1º de junho, com prazo final de retirada até 31 de agosto. Caso o valor não seja sacado nesse período, o din-din volta para a conta do FGTS. Pagamento da modalidade

0: quem não gosta do segue aniversário, e por aí vai, modalidade que foi modificada. Vamos em intervalo, jogo rápido de volta aqui, ó.
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0: Estamos com 20 graus aqui no centro em Sombrio.
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1: Vamos embora. 2:26, 2:26. Estamos na terça-feira, 19 de maio, com o amigo Zeca Batata nos levando de carona pela região, né, Zeca?
5: Boa tarde, Fernando. É Zeca Batata, aqui pela região de Praia Grande, Jacinto Machado, em Doutor Roda e Moriú, do Serrano, Andança Serrana. Tamo aí o Perigote, o Perigozinho aqui do 13 de maio. Temos na feira aqui, ó. É Batata.

0: do seu carro de aplicativo aí em Torres. Pediu o João Luiz Correia quando tapeia o chapelão.
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Minuane bonitinho com os Calaveras aí, fechando bonito nas fandangueiras da tarde, Portal Gaúcho. A nega vem brabo. Teve os serranos com danças serranas e ainda quando tapei um chapelão.

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0: 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Sorteio das 14 horas. Vamos ao quinto prêmio. 6.745.6745. Quarto prêmio, 6.911.6911. Terceiro prêmio, 9.838.9838. Segundo prêmio, 9.359.9359. E no primeiro prêmio, 0852-0852. Aí os números então da Loteria do Rio. Horário das 14 horas aqui no Galpão Nativo.
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1: Seguimos, são 2:46. Turma vai ligada aqui na programação 99.

0: Uma ligada, minha amiga Maria de Lourdes. Essa eu não tenho pra ti nesse horário aqui, minha amiga. Vou tocar aí o bloco inteiro pra vocês aí, tá certo? Baita abraço, obrigado pela companhia sempre. O Jayce Luiz tá na área, lá na Gaivota. Tá lá pegando uma fresquinha, né, Jayce?
1: Boa tarde, seu cara.

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1: É, aqui mesmo, seguimos na número 1 da música gaúcha para mais de 70 municípios em todo o extremo sul de Santa Catarina, litoral norte gaúcho, pra turma que nos ouve aí no comércio, em casa, no trânsito, turma do Tapetão, tá aí ligada, junto conosco na rodagem, obrigado pela sintonia. Vamos juntos, direto por aqui até às 18 horas, só as fandangueiras aí pra turma que participa e interage conosco aqui no nosso WhatsApp no 48 3533 2000. O amigo Edson Zanetti tá aí hoje circulando Meleiro, Cocal na sintonia junto conosco por aqui também, né? Turma das ambulâncias aí também que vai circulando pela região levando a turma aí para os tratamentos nos hospitais de referência da região. É o prazer da companhia dos amigos aí também, né? 3 horas mais 5 minutos, 13:05. 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
1: 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Vamos, tem mais, tem sequência chegando aqui na programação
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1: É, vem Garotos do Fandango, essa aqui é participação especial do grupo Rodeio aqui.

com Garotos do Fandango. 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
0: Estamos agora com 18 graus.
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0: 3, 2000. 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
0: Vamos lá, no nosso destaque aqui, vamos buscar os números da Quina, com extração realizada ontem no Espaço da Sorte em São Paulo. Concurso de número 7028. Mais uma vez não teve acertador na faixa principal, fica acumulada para hoje a quantia de 12 milhões de reais. Essa é a estimativa de prêmio. As dezenas foram 01, 16, 41, 42 e 74. Com 4 acertos, só 33 apostas, hein? Cada uma leva R$15.852,52. Com 3 acertos, o prêmio ficou em R$141,21. E 2 acertos, R$5,38. O chorinho, então, aí da Quina. 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Ah, e o especial é que ele não acumula, tá? 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Hora de intervalo, vamos ali, já voltamos.
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0: Agora 17 minutos, faltando para as 4.
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temperatura, seguimos aqui no nosso galpão nativo, turma vai interagindo com a gente no WhatsApp no 48 3533 2000. Tem pedido aqui, a Carol tá mandando pro seu marido lindo, o Adriano, pro sogro Mirzo, pra sogra Nina, estão aí escutando na programação e na lida do fumo. Em especial pra filha Aurora, que já sabe desde a barriga o que é música de verdade, diz ela aqui, tá certo.

0: Luiz Marenco, vou puxar a versão ao vivo do Luiz Marenco aqui, tá? O Bondiolo tá lá, barbaridade. Bueno, pra nós aqui é 4:12, né? O da Boitidão, olhadinha aqui, ó. O Bondiolo lá na Alemanha, se não me engano, lá são umas 3:30, mais ou menos, de diferença pra frente, né?
1: Já passou
0: o ônibus da Serra da Pedra. De Nova Veneza, esparramada pelo planetinha. Fala, Bondiolo.
2: Hã? A sede bateu, nós vamos tomar um tal de uísque agora, né?
0: Barbaridade.
2: Mas toca aquela pra nós. Solta cavalo, grupo rodeio.
0: Sorta.
2: Agradecer pra turma que tá na escuta aí, agropecuária de refe, sou Maurício. Também sou Alexandre. Lá do Rio Jordão Baixo, pra todo o CTG Fronteira da Serra. Ai, meu Deus do céu. Tudo de bom.
0: Ei, o que é que vai dar isso aí, gente? Hã? 4:11 agora. Ele chuva batendo água, mas é só aí com o Luiz Marenco. Ah, diz ele que não são 3 horas de diferença, são 9 horas de diferença. Então quer dizer 13:40. Mas já tá quase meia-noite lá, o homem tá se gelando já. Ah, tão louco de certo, né? 4:11, boa tarde.

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0: do Galpão Crioulo com os Fagundes aqui na programação 99. Grupo Rodeio Sorta Cavalo batendo água ao vivo, a versão do Luiz Marenco, marcando presença aqui na programação da sua FM Nativa. 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
0: Agora 4:01.
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0: por aqui com 4 horas de baile às pandegueiras. Saiu o grupo Querência aí na bailanda do Tio Flora, bela versão. Nosso balanço Tchê Chaleira, antes bebe que passa em toda a bruta. A volta do Tordilho Negro teve com Walter Moraes e a cartucheira foi Garotaço quem abriu esse bloco aqui pra turma. Às 4:19 aqui no nosso galpão nativo. Seguimos no embalo fandangueiro direto, vamos sim, no embalo até às 18 horas. Quero lembrar a turma aí que tem Lanternas Clube nesse final de semana, já tem programação especial do Lanternas. Deixa eu catar aqui o que o Luiz Henrique me mandou, porque eu vou te dizer uma coisa assim, né? Sexta e sábado no Lanternas, não dá pra perder, né? Tem que aproveitar tudo e todas. Vamos baixar por aqui, pronto, já tá aqui, ó. 22 de maio, na sexta-feira, os Tauras, hã? Os Reis da Folia. O início às 22:30. No sabadão dançante tem grupo Candeias. Início 22:30. Lanternas Clube ali na Avenida Centenário, passando a entrada do bairro Santo Antônio em Criciúma, é lugar de festa boa. Vamos fazer o nosso intervalinho por aqui, já estamos de volta, em seguidinha tem aí o destaque da hora também, já vamos saber resultados aí da Loteria do Rio no horário das 16 horas. Feito, Carreto. O que eu vim fazer aqui mesmo? Ah, vim buscar aqui. Atualizar a temperatura, era isso mesmo, vamos lá.
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0: Estamos com 18 graus.
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0: 4h24, 4h24 da nossa terça-feira, tempo nublado no extremo sul de Santa Catarina, termômetro marcando aí seus 18 graus, sensação térmica é um pouquinho mais baixa, né? Um pouquinho mais baixa, já tivemos aí uma máxima que chegou aos 20, tinha até condições aí de chegar aos 22, mas não foi, né? Mínima para noite e madrugada, aí sim, vamos para 6 graus, vai ser uma madrugada fria, hein? Daqui a pouquinho mais o Puchowski chega aí, vai falar do tempo bem certinho, trazendo todos os detalhes aí pra turma ligada aqui na programação 99. 4h24, Luiz Antônio tá ligado junto com a gente no Arroio do Sal, tá aí na sintonia. O que ele tá me pedindo por aqui, deixa eu ver. Entendi, mas que lorota. Tá certo. Mas que lorota. Deixa eu já catar aqui, é com tia barbaridade baitaca, né? Pronto, abraço Luiz, abraço turma aí do Arroio do Sal, também ligados aí junto conosco aqui, acompanhando o nosso galpão nativo, só no embalo fandangueiro. É terça-feira, vamos despacito, que o Brasil é nosso, bora simbora.
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0: Pandangueiras da Tarde 99. Turma participando e interagindo no WhatsApp no 48 3533 2000. 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
0: Nosso destaque da hora, trazendo aí Loteria Carioca, horário das 16 horas. Vamos lá, caneta e papel na mão aí para os números. Quinto prêmio, 4.250, 4250. No quarto prêmio, 0406. 0406. Esse o quarto prêmio. No terceiro prêmio, 0466. 0466. O segundo prêmio, 6.669. 6669. E no primeiro prêmio, 5.908, 590.

0: 8 números aí da Loteria Carioca, horário das 16 horas.
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0: Hora certa Unimed, 17 minutos faltando para 5.
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2: Bora simbora, 14 minutos, faltando agora para 5. Turma vai grudada aí junto conosco, Galpão Nativo, as fandangueiras aqui da tarde 99. Daqui a pouquinho puxar os que chega aí, vai falar do tempo aqui na programação, vamos saber o que esperar aí do restinho da nossa terça-feira e também o que temos aí pro restante da semana. O que sabemos é que frio vem, né? Meu amigo Antônio da Rosa também tá ligado. O que que manda, Antônio? Boa tarde.
3: Boa tarde. Toca a cadela Bahia aí, manda lá pra Mira Torres, lá pro Rudy e Rudimar, meus grandes amigos.
2: Certo.
3: Que só por as 5:30.
2: Opa.
3: Não tô sabendo. Não adianta esse creme conversar.
2: É.
3: Cadela Bahia.
2: Aí está. Um abraço, Antônio, obrigado aí pela companhia. Amiga Ondina também tá ligada junto com a gente aqui na programação, diz ela que anda ocupada demais, não tá lá sempre ligada aqui junto com a gente. Flores do Jardim eu já toquei, vou tocar o bloco inteiro aí pra nossa amiga lá da Praia Grande. Donizete lá da Nova Veneza, Brasil de Bombacha, e a pedida dele vai na sequência 13 para 5.
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0: Marcas aqui na número 1 da música gaúcha com o Brasil de Bombacha. Herança Serrana passou antes aqui junto com César Oliveira e Rogério Melo na Rosa Maria. Abrimos com o Mano Lima e a Cadela Baia. A base do Iahaha. Bora junto aqui, vamos saber do Leandro Puchalski, que agora vem aí com a previsão do tempo. Vamos saber o que esperar do restinho da nossa terça-feira. 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
1: Boa tarde aos ouvintes da Mampituba. Vamos para uma noite de inverno, vamos para uma noite de temperaturas baixas. Ao amanhecer desta quarta-feira, deveremos ter aqui no sul do estado, na maior parte das cidades, algo entre 6 e 8 graus. Um dia de sol volta a predominar depois dessa terça, né, bem mais nublada. Nós temos uma quarta-feira de sol aparecendo e aparecendo bem. Só que mesmo assim a temperatura, claro, acaba mudando para o turno da tarde, mas não sobe muito, bem na casa ali dos 18, 20 graus e a máxima dessa quarta-feira. Bom, com frio também previsto para quinta, algo parecido, mas sabe que no termômetro na quinta pode até baixar um pouquinho mais, 4, 6 graus, condições até para formação de alguma geada em parte aqui da região no início dessa quinta-feira. Tem a próxima noite, amanhã bem cedo, frio mais uma vez. Sol previsto, algumas nuvens, mas o sol aparece bem ao longo dessa quinta-feira e uma tarde de termômetros marcando algo em torno dos 18 graus, não sobe muito não, igual na sexta. Abraço a todos, informações do tempo da Puchalski Meteorologia.
0: Muito bom, Leandro Puchalski trouxe os detalhes do tempo, falou aqui pra gente em nome de Sicoob Credija, mais que uma escolha financeira.
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0: Conferindo, 5:01.
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0: Seguimos aqui, vamos no embalo, fandangueiro, é fim de tarde, coisa boa. Douglas Bedinotti tá na área por aí, tá nos levando de carona aí, Douglas.
1: Boa tarde, tchê.
0: Daí?
1: Aqui quem tá falando é o Eduardo. Temos na estrada aí, direita Praia Grande. Queria pedir uma música aí, um oferecimento pro meu amigo Bedinotti, Mike Carbone. Eu, mais ela e o Tostado.
0: Boa.
1: Toca aí pra nós.
0: É César Oliveira e Rogério Melo em seguidinha na sequência. Falando em Rogério, que não é o Melo, tem o Bizi aqui. Pediu o Rancho da Candoca. E o Bizi tá chimarreando já, né? Já tá chimarreando, esperando o Caio Santos aí que chega aqui às 6 da tarde. Vamos lá, deixa eu ver quem mais que tá aqui.
2: Eu sou Samuel, pedi uma música para a equipe da Neovia, Paulo Mochelin.
0: Aí, Paulinho Mochelin, vamos trazer o homem aqui também para a equipe da Neovia, isso, Samuel?
2: Boa tarde, aqui é o Samuel, pedi uma música para a equipe da Neovia, Paulo Mochelin.
0: Isso, é Neovia mesmo. Então vamos embora, Paulinho Mochelin chega na sequência 5 e 5.
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1: Vamos lá, todo mundo com a mãozinha pra cima, então. Ajuda o menino.
2: Mãozinha pra cima agora.

0: Música Gaúcha pro amigo Antônio Moreira, tá aí ligado? Turma em Torres.
1: Fala, boa tarde, Fernando. Estamos aqui no CTG Querendo as Torres, fazendo um torneio.
0: Opa!
1: É da pessoal aqui de Torres, né?
0: Aham.
1: Então temos aí na escuta aqui, ó.
0: Oh, beleza.
1: Dá um abraço pra nós aí.
0: Tá dado.
1: O Orlando, o Antônio Moreira. Daqui a pouquinho vem o Paulinho, né? O Luciano.
0: Vai juntar toda a turma aí, né? E maravilha, beleza pura. Abraço pra ti aí, Antônio. Ele pediu César Oliveira e Rogério.

sexta-feira e no sábado é dia de lanternas. E o gaúcho tá lá preparando um mocotó. Bom, eu já tenho 2 anos que eu tô pedindo essa prova do mocotó, ele só me manda as fotos aqui, mas tu é louco.

0: 50 porções aí por semana, hein? Tem que desviar uma pra cá, pro Sombrio, aí, ver se o gaúcho tá certo. Porque na sexta-feira tem que estar bem forte, porque tem os Tauras com início 22h30 na Super Sexta do Lanternas Clube, os Tauras no palco. E no Sabadão Dançante, início 22h30, esse sábado 23 de maio tem grupo Candeias, também do Rio Grande do Sul, fazendo a festa no Lanternas Clube, lugar de festa boa em Criciúma.
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0: Nosso termômetro marcando agora seus 16 graus.
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1: É isso aí, nas pandangueiras da tarde 99, aqui o nosso galpão nativo. 5 horas mais 34 minutos. 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
2: 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Oba. É isso aí, Marvadinho! É. Tchau pra ti, gurizinho!
1: Acho que tem recado pra ti, Guia, vamos ver.
3: Fernando, boa tarde, Fernando Lagarreta, Zeca Batata. Depois que eu comprei esse colchão do Sérgio aí, eu vou voltar a jogar futebol de novo, cara. Eu acho que eu vou ganhar até a vaga do Neymar, eu acho.
1: Que te parece, hein?
2: No ataque! É? Bolo de milho, ei! Zeca Batata, ei! Caça-rato, ei!

0: No gol tem Zé Coxinha.
1: Zé Coxinha, o narigão.
0: Com aquele pique de Alce.
1: Não, aquele pique que a gente viu lá no gramado lá. Rapaz do céu, acho que ele esgotou o acesso de bombinhas pra asma.
0: O pessoal do SAMU que fica na lateral do campo ali, correu com o tubo do oxigênio depois. Abraço,
1: tchau pra ti. Sérgio.
0: Tchau, tudo é bom? Grande tchau. Sérgio. 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Meus amigos, minhas amigas, deixa eu ver o que diz o Batata aqui.
2: Eu quero ver vocês me ganhar no bailão, na narração de rodeio. É isso que eu quero ver.
0: Galo, não, com narração eu deixo pro Sérgio. Eu fico aqui só observando, como diz os amigos, né? Abraço, Zeca Batata, bom descanso pro amigo aí também, para todos vocês aí ligados conosco, estiveram desde as duas aqui comigo, nas fandangueiras. Vamos dando espaço com as saideiras, que já tem o peão do rádio chegando, Caio Santos, 18 horas e o Xi marreando aqui na programação 99. Papai do céu deixando amanhã, encontro marcado contigo por aqui, a partir das duas, pro nosso Galpão Nativo da quarta-feira. Vou fechar com as saideiras aqui.

Eita, que fechamos 20 minutos para 6. Bom fim de tarde, uma boa noite para os amigos aí. 6 graus a mínima para essa noite madrugada, então puxa mais um peleguinho aí, né? 20 para 6, disse a hora? Confira.

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dale coisa bem buena, tchê. Vamos lá, vamos chegando, 18:09. Com 16 graus de temperatura, não há probabilidade de chuva. Umidade relativa do ar em 77% e ventos de 3 km por hora. Muito bem, é o que temos aí no momento. Então, vamos lá, vamos chegando de rancho em rancho, de galpão em galpão, de querência em querência. Na hora buena. É, na hora buena, daqueles que preservam uma das tradições do gaúcho, que é de matear, chimarrear, sorver o amargo aí no final de tarde, início de noite. Então, para peões e prendas, gaúchos e gaúchas, e pros simpatizantes, deu um bom chimarrão e deu uma boa música gaúcha, né? Vamos chegando com o nosso chimarrendo desta terça-feira, 19 de maio de 2026. Pois bem, é por aqui Caio Santos. Começando a nossa lida, que vai até a 00h, até a meia-noite. Com o chimarrando até as 20h20. Depois temos a Voz do Brasil e pós-Voz do Brasil com a nossa festa da noite, a nossa festa fandangueira. Então, te convidamos aqui para nossa roda de chimarrão, te aproxega, te abanca e vamos matear juntos, né? Muito bem, para te participar desta mateada virtual, é só interagir aí conosco através do nosso WhatsApp 48 3533 2000. É, e sendo assim, até meia-noite será bueno, uma barbaridade estar contigo aqui gineteando, galopando nas ondas do rádio, te trazendo entretenimento e o melhor da música gaúcha, e sempre com a intenção, com o objetivo e a vontade de te transmitir boas energias e tocar o que tu gostas de ouvir. 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Então, vamos lá, né, tia? É, ontem o Lagarreta saiu daqui meio churumingando, né? Saiu meio resmungando, meio beiçudo, porque o Ancelotti não levou o Alampa. Não convocou o Alan Patrick. Ficou meio beiçudo, Lagarreta. Ah, faz parte, o Lagarreta. Quase que o Neymar não vai. Vamos lá, vamos nós. Boa noite aqui da Isabel Oliveira. Um abraço, boa noite aí, Isabel Oliveira aqui de Sombrio, né?

0: Vamos lá, vamos ouvindo os viventes aqui também, né?
1: Boa noite, Caio Santos. Toca Guri com César Passarinho. Para todos que estão na escuta, Nação Colorada também. Vocês da rádio, para minha esposa Guerra, para a galera da Praia Paraíso.
0: Muito bem. Seu Vino Torres para a Praia Paraíso. Agora, o outro Vino. Eles parecem que se combinam, né? Para mandar um áudio um atrás do outro. Então vamos lá, vamos para o outro Vino. Vino aqui da. De sombrio, da, o Vino da Tetinha.
2: Ô, Ticai, tô só na escuta aqui na garagem, Ticai, aqui na Tetinha, tô te escutando aqui, Ticai. Ô, Ticai, toca pra nós, acho que é do Porca, vai, mulher gaúcha aí pra nós. Vai pra, mulher gaúcha aí pra nós, vai pra você, vai pra tua mãe que escuta. Vai lá pro seu Tigrão Santa Rosa. Vai pro Pedrão Criciúma. Vai pra minha verdade lá no Turvo. E vai pra todos os outros estudantes, tá, Ticai? Uma boa noite aí, tudo de bom, tá, Ticai? Tô só na escuta aqui na garagem, também te escutando, tá bom, Ticai? Valeu, um abração aí, tudo de bom.
0: Então tá bom, meu amigo Vino. Um abraço aí, boa noite, bom trabalho aí, né? É o trio, os primeiros três aqui quase sempre são, quase sempre eles já, quando chegam aqui já tá o alô deles aqui.
3: Boa noite, meu amigão Tio Caio, tudo na Santa Paz, que Deus sempre te ilumine, né? Que é o caminho do Boné São Paulo, de toda a maneira aí do fogo, deixou guri medonho, pra nós escutar a sala de maravilhosa, esse índio guapo que nos abençoa, tudo é a nota com essa linda música, com essa voz linda e maravilhosa, de mim. Tô aqui machando no pezinho do rádio, escutando esse amigão, e tenha uma noite abençoada, de mim. Que o patrão celestial te abençoe, de vocês, de bom, moleque, hoje é apenas terça-feira, índio guapo, e dá um pulinho pra casa da plena, Nacho.
0: Muito bem, valeu, Charles Camelo, um abraço aí, vamos juntos. Já o amigo Clodoaldo Freitas, lá de Jacinto Machado, diz ele, boa noite, Caio, manda a música aí, Reflexão. Reflexão é com o Ernesto Nunes, é? Para todos os ouvintes. É, então tá bom, valeu, Clodoaldo. Boa noite, tia. É, a Eleonita lá de Nova Veneza, diz ela, boa noite, Caio. Manda aí, Canta Sabiá, é, para toda a família, para todos os ligados, para toda a minha família, para todos os ligados aí e também para você. Ótima noite de terça-feira. Muito bem, valeu, Eleonita, Nova Veneza.
4: Boa noite, Caio, tudo bem? E Edson, gostaria de escutar neste início de noite de terça-feira a música Galope do Moro. Um abraço. E um bom início de noite a todos nós.
0: Muito bem, grande abraço aí, amigo Edson de Meleiro. Já o Rogério Bizzi, é, Buenas, Caio Santos. É, Rogério Bizzi aqui de Farroupilha, peço aí a música Carreira de Cancha Reta. Oh, essa é uma clássica, né, o Rogério Bizzi.

0: muito bem. Dona Maria Braz lá em Criciúma também, já dando o seu boa noite aqui. Tá bueno? Boa noite aí, dona Maria Braz. Boa noite, Caio Santos. Toca pra nós aí a música Lago Verde Azul. É, pra minha esposa Sabrina e meu filho Brian. É, e pra todos que estão na escuta. É, o Israel dos Santos. De onde, ô Israel? Manda um lugar aí, tchê.
1: Boa noite, meu amigo Caio Santos, aqui é o Ayrton Rocha da Praia de Torres. Um forte abraço a todos os colorados, ao meu tio Odir lá da Praia Grande, a tia Marta, o Wagner. Um abraço pro Vino da Praia Paraíso. O que que é show do show? Já pagou? E um abraço pra ti, Caio Santos.
0: Muito bem, amigo Ayrton Rocha, tu também não ficou murmurando aí pelo Alan Patrick não ser convocado? Vamos lá.
2: Boa noite, meu amigo Caio. Tudo tranquilo, tudo na Santa Paz. Ô Caio, puder tocar pra mim o saudoso Porca Véia, vou deixar saudade. Eu te agradeço, tá? E pra todo o pessoal da escuta aí, pra vocês da rádio, tá bom, tio Caio? Vamos curtir esse friozinho, que a boca não é boa como os outros. Boa noite, abençoada pra nós todos. Eita, um abraço.

0: Muito bem, valeu, Arilson da Luz Torres. Vamos lá, mais alguém aqui, o Andrei Topanotti, diz ele, boa noite. É, Bom Jardim da Serra, toca aí a música Num Bugio com os Serranos, abraço. Então, tá bom, valeu, Andrei Topanotti lá de Bom Jardim da Serra, né, tchê? Que houve, o Ayrton Rocha?
1: Não, Caio Santos, essa seleção de Nutella aí, não. Pode deixar pra lá, não vão longe, vai por mim.
0: Então tá bom, diz o Ayrton Rocha, toca pra mim aí, Velhos Amigos. É Amigos do Tempo Antigo, ou Ayrton Rocha, ou é outra música aí? Mais um abraço aí pro amigo. Espero que tu estejas errado. Vamos lá, Rogério Bizzi lá das bandas de Farroupilha, deve estar frio por lá, né, tio? Grupo Raízes, Carreira de Cancharé.

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2: Neste momento em Sombrio, em 16 graus.
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Humanas. O galope do Mouro. Os mateadores. É pro nosso amigo Edson lá de Meleiro.

Fogo de Chão. E o Guri Medonho. É pro Charles Camelo, lá no Arroio do Sal. Os Serranos num Bugio. Pra quem for.

pro Andrei, né? Andrei Topanotti, lá de Bom Jardim da Serra. Bom, ainda toquei o Porca Véia, né? O Porca Véia Mulheres, na sugestão do amigo Vino. Vino aqui de Sombrio. E o grupo Raízes, Carreira de Cancha Reta, pro nosso amigo Rogério Bizzi, lá de Farroupilha. Então tá bueno, foi a primeira passada aí do mate. O mate hoje tá meio temperado.

Tá do agrado aí ou não? Tava do agrado? Bom, então vamos continuar mateando. É, 18h44, vamos nós aqui com o Chimarrando, que tem um oferecimento, tem um oferecimento de erva mate mazute, essa erva mate mazute, vou te contar uma coisa, né? 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Vamos às 18h47. Vamos lá, quem ainda não foi ao ar aqui com o seu alô, o Moita diz o seguinte: diz o que o Moita aqui? Boa noite, meu querido. Hoje quero parabenizar o meu amigo César, o popular gaúcho. César, o popular gaúcho da Vila Visconde. Estamos aqui fazendo um churrasco bem bagual, porque ele merece, né? Manda um abraço para nós aqui. O Moita, Dani, Sorriso, o Antônio Kosovo. E a música aquela do Oswaldir e Carlos Magrão, Querência Amada. Então tá bom, muito boa, né? Pro César, né? O popular gaúcho aí. Tá de aniversário, vivente ou não? Deve ser, né? Com certeza aí. Muito bem, ô Moita, então. Registra aí o César com o nome completo, para que a gente o homenageie e ele também esteja concorrendo aí ao sorteio de toda sexta-feira, almoços do restaurante São Cristóvão. Tá bueno? Um abraço aí, então, parabéns aí o César, o popular gaúcho da Vila Visconde. Vila Visconde, que eu não faço ideia onde seja. Mas é por aí. Vamos lá, o Antenor, diz ele. Boa noite, jovem. Manda aí.

Capão de Mato. Não é galpão de mato, é Capão de Mato, né, o Antenor? Diz ele, vai para toda a rapaziada que estão ouvindo aí este belo programa de início de noite.

0: Vamos lá, quem mais aqui? Boa noite, sou o Hernani Chagas, do Balneário Gaivota. Pela primeira vez que estou escutando aí. Para a seleção brasileira, são convocados só os bons. Oferecendo toda a nação gremista com uma do. Obrigado, Porca Véia. Uma do no caso do Cordiona, né? O grupo que acompanhava aí o saudoso Porca Véia, que o homenageou com a música Obrigado, Porca Véia. Abraços então aí do Hernani Chagas lá do Balneário Gaivota, que diz ele que para a seleção brasileira são convocados só os bons. Então tá bom, Hernani, é isso aí. Por isso o nome é seleção, né? Então tem que ser bem selecionado aí. Nem sempre é os que a gente gostaria que fossem, mas faz parte, né? Não dá pra levar todo mundo. Vamos lá, o Johnny Ricardo dos Reis diz o seguinte: boa noite, Caio. Toca pra nós aí Rincão da Timbaúva com Mano Lima. Vamos ver se eu tenho aqui, né? Estou em Taquara, Rio Grande do Sul, na escuta. Então tá bom, valeu, Johnny. Aí de Taquara, né? Vamos ver se eu encontro a tua sugestão aí. Rincão da Timbaúva. Vamos lá. Tem mais aqui. Deixa eu ver aqui o. O homem do mate de esperança. É o velho urubu, né? Então, um grande abraço. Ele manda um boa noite aqui, né? Através de um cartãozinho virtual. Mais alguém aqui? O Adolfo Ritter. Lá de Rivera, no Uruguai, dando seu boa noite aqui. Boa noite aí, Adolfo. Diz ele, toca aí a música Bugre do Mato. Na versão do Grupo Cordiona, né? Participando pela primeira vez. Abraço ao amigo locutor. Então tá bom, valeu, Adolfo. Não é o Hitler. É Adolfo Ritter. Lá de Rivera, lá no Uruguai. Quem conhece essas bandas lá é o Lagarreta, né? Vamos lá, já a dona Ana Paula Brusco. Diz ela, boa noite, amigo Caio. Gostaria de escutar aí a música. Como é que é? O Caçador de Marajá. Na verdade a música Éramos Felizes e Não Sabíamos. Esse é o título da música aí. Do Caçador de Marajá com o Gaúcho da Fronteira. Eu e o João estamos aqui ouvindo o programa. Então tá bom, valeu, dona Ana Paula Brusco e seu João. No Arroio do Silva. Para aí, Pitoco, deixa eu abrir o teu microfone aí, Pitoco. Pronto, agora sim.
1: Ô, Caio, boa noite. Estamos na escuta. Estamos aqui em Pombo Lopes. Sinal da Nativa vem bonito. Pelo aplicativo vem bonito. Tem que passar pra cá a rádio. Passar pra cá a rádio, porque aqui só rock and roll. Tem que ter a Nativa também aqui. A tua mãezinha era pra ter feito dois gêmeos, dois Caio Santos. A rádio no Sombrio aqui no Floripa. Um abraço pra Indiada aí. Manda uma aí do querência amada aí dos Rodrigo de Carlos Magrão.
0: Muito bem, não me agrada nada aí. Não me agrada nada ir pra capital. É muita gente num lugar só. Muito carro. Trânsito aí, quando empaca, vou te contar uma coisa. Não me agrada, Pitoco. Vem tu pra cá. O teu lugar é aqui. Volta pra casa, guri. Guri medonho.

0: Vamos em frente aqui. Vamos pra lida. Qual é a versão aqui? Ah, acho que tá aqui a versão aí pra. Pra homenagem ao. Cadê a homenagem aqui? É tanta gente aqui que a gente se perde às vezes aqui, né? Que é loucura, hein? Tô procurando aqui o rapaz, mas acho que ele já digitou alguma coisa e sobe aqui pra cima aqui. Ah, o Moita, né? Tá aqui. É o César Ricardo Oliveira Caetano de Criciúma, que é natural lá da minha terra, lá o César. Então tá bueno, somos conterrâneos então. Um abraço pro amigo aí, parabéns. E vamos homenagear esse amigo, né? Porque é lá de Criciúma, mas é natural lá de Rio Grande, lá da nossa terra. Então, vamos nós aí.
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0: 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Sempre.
1: Muito bem, Ademar Pereira, hein? É, música comemorativa aos... num show com vários artistas aí, em comemoração aos 40 anos de carreira do Ademar Pereira. É, sucesso sugerido aí pelo nosso amigo Ayrton Rocha, amigaço do Vino lá de lá da Praia Paraíso. Que é, como é que é? Que é show do show? Que será isso, hein? Bom, ainda a dupla Oswaldir e Carlos Magrão, nos tempos da dupla, né? Uma clássica do imortal Teixeirinha, Querência Amada. É, homenagem aí do... homenagem do amigo Moita. Ô Moita, tu é de Criciúma e o César tu colocou aqui, né? O César que está, César Ricardo de Oliveira Caetano, que está aniversariando hoje, a homenagem do Moita aí para este amigo que é lá de Criciúma e que é com nosso, é conterrâneo lá da nossa terra. Então tá bom, um abraço aí, vamos homenageá-lo com certeza aí. Muito bem, comentando aqui a Sheila Sperfield lá de Forquilinha, em relação a música Querência Amada, né? Diz ela, peguei o celular para pedir a música. Ô, música que enche o meu coração de amor. Olha que bacana. Então, tá bom, é isso aí, Sheila Sperfield. Melhor amar do que odiar, né, ô Sheila? Então tá certo, é isso aí. É... vamos lá, mais alguns amigos aqui. Hoje, tá, vou te contar, a barra de rolagem hoje não vou dar conta, né? Já o nosso amigo Leandro, Leandrinho, né? Diz ele, boa noite, meu amigo Caio Santos. É aqui o Leandro Leal. Cheguei em casa agora, estamos fazendo um caldo de aipim para esquentar nesse frio aí, né? E tudo isso na companhia aí da Rádio Mampituba. Toca para nós aí aquela do João Luiz Correia, um bagualo corcoveador, para deixar a noite ainda mais animada. Um abraço para toda a equipe e para todos os ouvintes. Então, tá bem, valeu, Leandrinho, que é parceiro aqui, né? Parceiro aqui na programação da rádio com a sua empresa, a Leal Materiais de Construção e Construtora. Então tá bom, valeu Leandrinho e família aí, aquele abraço, uma boa noite pra vocês aí, né? Vamos lá, quem mais mandou alô aqui? Tô mais enredado do que Cusco em procissão, diz a dona Nelly lá de Praia Grande. Manda aí os serranos, manda aí os serranos, inverno serrano, e manda especialmente aí para minhas filhas, a Silvia, aqui em Sombrio, a Silvia, né? A Adriana lá em Praia Grande e a Luciana em Torres. Então tá bom, valeu dona Nelly, um grande abraço aí, uma boa noite, né? Já a dona Wanda lá do Balneário Rincão, quero ouvir aí a vaneira de varrer galpão. Eu tenho com quem? Com o Portal Gaúcho, acho que com os quatro Galdérios também, né? O Xeloquedo, enfim. Então tá bom, dona Wanda, um abraço aí, diga com quem, qual é a preferência aí. Muito bem, nosso amigo o Éder Pinto, lá pelas bandas de São João do Sul, também ligado conosco. Alô Éder, um abraço aí, vamos juntos.
2: Boa noite, Caio. A Santo Cabari, Caio. Ô, Caio, toca o Bug de Mato pra mim.
1: Muito bem, valeu, Santos. Acho que ainda rola aí no programa hoje, né? Já foi sugerido aí.

0: Boa noite, amigo Caio Santos. Põe uma pra nós do Ivonir Machado. Nome é esse aqui, se amanhã é quem pediu Paraíba de Santa Rosa, né? Muito bem, Paraíba, é essa aí. Eu não tô lembrado do, se o nome é esse aqui, não tô lembrado, né? Mas vamos ver se temos ali no repertório, né? Do saudoso Ivonir Machado. Já o seu gringo, popular gringo, lá de Jacinto Machado, é o seu Osvaldo Búrigo, diz ele, banas, tio Caio, se possível, manda aí pra lá de Vadil com o gaúcho da fronteira. É, gringo de Jacinto Machado. Olha, o nosso amigo Zeca Alecrim deu as caras.
1: Ô, meu amigo, como é que tu tá? Boa noite, boa noite. Você tá bem? Como é que tá a família? Paz, é bem? Mas por cá, meu amigo Caio Santos, voltando do tal do... voltando do Belém do Pará. Calorão de estralar mamona aqui. Toca pra nós aí o fogo de chão aí, sapecando a vaneira aí, né? Ofereço a todos aí que estejam na escuta aí, especial pra ti, pra família aí. E a todos que estiverem ouvindo aí, né?
0: Muito bem, nosso amigo Zeca Alecrim, tá lá pelo Belém do Pará. Então tá bom, esse calor lá tá de trincar coco, que coisa de louco. Um abraço aí, amigo Zeca Alecrim.
2: Tio Caio, boa noite, meu amigo. Estamos aqui, Felipe Lopes por cá, mandando aquele abraço especial a todos os ouvintes da Rádio Mampituba, esse programa especial que eu sempre digo que tem cheiro de mangueira, e pedindo aí mais uma moda campeira aí, se for possível atender o amigo. Hoje vou pedir uma do Walter Moraes, Rebeldia. Se não tiver Rebeldia, pode ser qualquer outro aí do tio Walter Moraes, que estamos bem servido de música, né? Um grande abraço, então, por aqui cevando o mato, vento, petudo com a erva mazute. Um grande abraço, tio Caio, fique com Deus e vamos que vamos.
0: Muito bem, aí está. É, nosso amigo Felipe Lopes, lá nas bandas de Floripa, o vivente lá na capital, saboreando a erva. É, tá lá prestigiando a erva mate mazute aqui do nosso chimarrão.
3: Boa noite, meu amigo. Uma boa noite, um ótimo programa. Quero ver o ronco do bugio com o Raoni, pode ser?
4: Hoje quero parabenizar o meu amigo.
3: Que Deus nos abençoe.
0: Muito bem, seu Nelson, grande abraço, boa noite aí, né? Buenas aí também pro gaúcho pedritense. É, gaúcho pedritense lá pro Criciúma. Esse é lá de Dom Pedrito Vivente. Bom, rapidinho, deixa eu ver, vou no intervalo aqui rápido. É, pra depois se não atrasa aqui e depois complica tudo. 19:13.
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0: Neste momento em Sombrio, em 14 graus.
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mais agradecido aí por todos que estão interagindo, mateando conosco aí neste início de noite de terça-feira. 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Normalmente eu passo aqui as datas comemorativas, mas hoje aconteceu alguma coisa aqui no meu acesso a essas informações. Eu não sei o que é, mas não consegui aqui hoje acessar bem aqui a minha pesquisa sobre. Ah, pronto, agora normalizou. Então vamos conferir o que. Vamos conferir aí as referências a este 19 de maio, né? Dia Nacional de Doação de Leite Humano. É, leite das mamães, né? Dia Nacional de Doação aí do Leite Humano. Dia Nacional de Combate à Cefaleia. Também é Dia Mundial da Doença Inflamatória Intestinal. Coisa séria. Dia Mundial do Médico da Família. Também Dia do Defensor Público. Dia do Físico. Dia de São Crispim de Viterbo, é dia de São Crispim de Viterbo, deve ser algum santo italiano, né? Dia do estudante de direito, enfim, são as referências aí a este 19 de maio. Vamos lá, tio, vamos ver se a gente consegue a pelo menos registrar aqui mais alguns pedidos. Vamos lá, o Lucas. Diz ele, opa, manda uma música aí. É, manda uma música aí, Lida de Campeiro. É, o Dal pra mim, o Dalvan e o Álvaro. Estamos comendo uma carne. É, tão lá com a churrasqueira ligada, com os tratores estacionados. Então, acabaram a lida e estão churrasqueando os viventes.

0: Então tá bom, valeu, Lucas. Só faltou tu dizer onde é aí o. Onde é a lida aí? Qual é a tua. Qual é a cidade aí? Mais um abraço aí e uma boa churrasqueada aí, né? Pros amigos aí nesta noite fria, noite gelada de terça-feira.
1: Ele toca aí a música.
2: Daí, Caio, velho. Boa noite. Tudo bem? Bota uma musiquinha aí do. Porca Velha aí. Abraço. Qualquer uma deles, dele aí, tá? Pra nós. Um abraço pra ti. Tu é gremista, né? Eu sou colorado, 100%. Que Deus abençoe nós. Falou.
0: Muito bem, seu Vanderlei Gomes. Então, ao invés de ter sido a. Que eu errei aqui pro amigo. Foi pra ti. Valmedesco pedir cantando. Acabou de rodar aqui, né? Então tá bom? Valeu, Vanderlei Gomes. Um abraço aí. Aí, Arilson da Luz. Alguém assumiu a música que eu mandei pra ti. Que quer dizer que aí depois eu rodo lá na festa fandangueira. A que tu sugeriu. Vamos lá, quem mais aqui? O Jean Agrinfo. Diz ele, buenas, meus queridos. Manda um abraço aí pro pessoal da Sinuca de Praia Grande. É o Carlinho, o Gilberto Pança, o Louco Velho e o Sadi. É o pessoal da Sinuca lá, a parceria lá do Jean Agrinfo, né? Então tá bom, um abraço pra todos aí, né? O Carlinho do restaurante também tá por lá nessa jogatina aí, né? Boa noite, sou o Elemar de Gravataí. Peço uma música aí com o Gaúcho da Fronteira. É, ele coloca aqui o Lamento de Pobre, mas a Lamento de Pobre na verdade é com o Baitaca, né? E ofereço pro amigo Nilson Duarte. E com um baita lamento de pobre, diz ele aqui. Então tá bom, Elemar, Jorge Pimentel, é, provavelmente eu consiga atender só lá na festa fandangueira, tá bom? Então espero que os amigos tenham a paciência aí de também aguentar o intervalo aí, que é na Voz do Brasil, aí depois da Voz do Brasil a gente retorna com a festa fandangueira. Muito bem, quero mandar um abraço especial aqui pros amigos profissionais da funilaria, né? Meus amigos, o Donizete e o Luiz, que fizeram uma restauração no meu cabrito e ficou até bonito. Os amigos lá da Policar, né? O Donizete e o Luiz, um grande abraço pra vocês aí, grandes profissionais e trabalham rápido, né? Um abração pros amigos aí, parabéns aí pelo trabalho. A Genilce também mandou o seu alô aqui, diz ela, boa noite amigo, quero uma música aí com o Gaúcho da Fronteira. É, Adeus Mariana. É, eu tenho até o Adeus Mariana, mas com a dupla Oswaldir e Carlos Magrão, tá bom, Genilce? Se tu tiver paciência de ouvir lá na festa fandangueira, né? Ou de ouvir a festa fandangueira, muito provável que eu rode por lá. Boa noite, Caio. O Claudemir Freitas de Jacinto Machado, toca aí com o Conjunto Fogo de Chão para todos que estão na escuta. Um abraço. Então tá bueno, Claudemir Freitas. Vamos lá, vamos ouvindo.
3: Boas noites, meu amigo Caio Santos, da Zeca Batata, 13 de maio. Já terminei o carregamento, cheguei por casa, então agora vou dar uma descansadinha e só curtir a tua programação ainda, meu amigo. Garganta de ouro. Então, pra amanhã o senhor tá cedido também com o candioto. Mandei o Pagual Picasso aí. Toda essa agonizada que tá na escuta. Amanhã na madrugada temos junto com o candioto também. A garganta de ouro, um abraço.
0: Muito bem, meu amigo Zeca Batata, 13 de maio.

0: Boa noite, tio Caio Santos, velho. Forte abraço aí pra ti aí, toda a equipe 99.5. Tem como tu rodear o som, rodear, como diz o Vardomiro, né? Tu rodeia o som aí dos campesinos frio da serra pra nós curtir nessa noite de terça-feira, velho, macanuda por quantia. Ofereço a música pra minha esposa Vanessa, né? E pros demais que estão ouvindo a mesma programação que eu. Eu escuto, é 24 horas, né? Só pode escutar a 99.5 quando tô dormindo. E levanto cedo por quantia. Bom, Sidney Candioto sabe mais ou menos. Eu ligo pra ele todo dia de noite, né? 10 para 5 da manhã, eu tô incomodando o Sid velho também pra meter música pra nós aí, tá bom? Então rodeia pra nós aí, gurizinho.
1: Muito bem, amigo Marcos Antônio. Bom, espero que tu não seja da turma aquela da fofoca lá do Bocudinho, né? A turma os fofoqueiros lá do Expresso Campeiro lá do Sidney Candioto. Um abração aí, bela foto aí do casal Marcos Antônio e Vanessa, uma boa noite, um abração pra vocês aí, né? Alguém que não aparece o nome aqui no perfil, mas diz o seguinte: manda um abraço aí pra turma da Vaca Atolada na Fazenda Formansky. O Brenner, o Matheus, o Guilherme, o Dinho, o Beto, o Maurício e o Diego mandam fotos aqui da boia que eles estão preparando e mandam foto deles também, né? Todos feios, coitadinhos, todos feinhos. Mas o importante é ser feliz, né? O importante é ser feliz, né? O Brenner, Matheus, Guilherme, Dinho, Beto, Maurício e Diego. Um abraço pra essa turma aí. Então, prepara a boia, tá com um cheiro daquele, hein? Panelão de primeira, panelão muito bem areado, né? Dá até pra se enxergar aqui nos panelões aí. Pessoal aí na Fazenda Formansky. Aquele abraço, boa noite aí pros amigos.
2: Onde, Caio? Boa noite. Tamo aí, né? Já tamo dentro de casa, tá quentinho já. Fogo pegou, faz tempinho aí, tamo aí. Tava me organizando aí. Agora eu vou fazer uma costelinha de um javali aí que eu. Boa noite. Na panela aí.
1: Olha o Ibama, hein?
2: E tamo aí te escutando aí. E aí depois bota uma do João Luiz Correia aí.
3: Um abraço pra ti, pega de mim.
2: E aí tamo aí correndo aí.
3: Deus abençoe nós.
2: E é isso aí. E o fio lá fora tá pegando. Então tá. Uma boa noite aí. Um abraço.
1: Muito bem, um grande abraço aí, meu amigo. O homem elétrico Ivo Savic. Muito bem, diz o Donizete. Nós, eu e o Luiz, somos diferentes. Diferenciados, é o Donizete? Tu e o Luiz? É o tamanho. Grande abraço aí para esses profissionais aí da funilaria. Oh, mas tem gente hoje, né? Boa noite, toca aí Tordilho Negro pro pessoal do Paioletos Futebol Clube, Timbé do Sul, Wagner, Ezequiel, Cassiano, Dudu, Mike e Ricardo. Estamos nos preparativos para as semifinais do Municipal aí de Timbé do Sul. Então tá bueno, vamos recomendar aí, né? Vamos recomendar aí a vocês, né? Ou a Prefeitura de Timbé do Sul, recomendamos aí que o Felipe da Boite é o comandante da nossa jornada esportiva, né? Quem sabe uma dessas aí, a gente transmite aí o campeonato aí de Timbé do Sul, né? Tá bom? Um abraço aí pros amigos aí então do Paioletos Futebol Clube de Timbé do Sul. Tá saindo uma boia buena lá, hein? Bife na chapa, coisa boa.

Aparece alguém aqui com a cabeça de porco? Parece ser, pelo menos, né? Ou é uma abóbora? Não, não é, velho. O Antônio mandou a foto aqui, né? Alô, seu Antônio. Bom, tia. Vou dar uma pequena esticada aqui até as 20h30 para poder atender algumas aqui, né? Como, por exemplo, a dona... Quem aqui? A dona Nelly, lá de Praia Grande, né? Que pediu aí para mandar para as filhas, a Silvia, a Adriana e a Luciana lá em Torres, né? A Adriana em Praia Grande e a Silvia aqui em Sombrio. Ela pediu os Serranos, a música característica, diz ela que todo inverno ela pede essa música. Então vai ouvir aí, né? 20h08. Vamos que vamos.

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Uma das mais lindas músicas do repertório gaúcho, uma clássica que surgiu na voz do saudoso Leonardo, né? E aqui na bela interpretação, acredito que numa das gravações de um dos DVDs do João Luiz Correia, Céu, Sol, Sul, Terra e Cor. Muito bem, sortudo aí o Ivo Savic que pediu o João Luiz Correia, né? Também outra clássica, né? Saudoso César Passarinho Guri, pro nosso amigo Vino lá de Torres. Osvaldir e Carlos Magrão, Lago Verde e Azul. Quem pediu o Lago Verde e Azul?

foi o Israel, é o Israel dos Santos. Para ele, a esposa Sabrina e o filho Brian. E ainda toquei aqui também o Ernesto Nunes, Reflexão, que também foi sugerido aqui, né?

0: essa foi pelo seu Clodoaldo, né? Clodoaldo Freitas, lá de Jacinto Machado. Muito bem, e ainda o Inverno Serrano com os Serranos, na sugestão da dona Nelly, lá de Praia Grande. Então é isso, hoje fui obrigado a fazer uma esticada aqui, mas ainda ficando devendo várias aqui, né? Bom, mas vem chegando aí, já já, a Voz do Brasil, agradecido aí pela interação, pela participação aqui dos amigos, interagindo conosco aqui através do nosso WhatsApp, que hoje foi pra lá de especial. Muito bem, retornamos depois da Voz do Brasil, mas lembrando, né? 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Muito bem, então até daqui a pouco, né? Vem aí a Voz do Brasil. Boa noite.
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0: Esportivo.
1: Boa noite para você que nos acompanha em todo o país.
0: Terça-feira, 19 de maio de 2026.
1: Vamos ao destaque do dia. Nova etapa do Move Brasil.
0: Anunciados 30 bilhões de reais em crédito para que taxistas e motoristas de aplicativo financiem a compra de carros novos a juros mais baixos. Vanessa Casalino.
2: Com Move, táxis e aplicativos, vai ser possível comprar carros novos de até 150 mil reais, alinhados com a sustentabilidade.
1: Governo do Brasil também moderniza e simplifica regras para quem utiliza motocicletas como ferramenta de trabalho.
0: E ainda já estão valendo as novas regras para contratação de consignado do INSS.
1: Agora, o beneficiário que solicitar empréstimo terá que validar a operação por meio de biometria facial. Raquel Mariano.
3: Para combater fraudes no sistema do INSS, estão em vigor as regras atualizadas para aposentados e pensionistas contratarem empréstimos por meio do site ou aplicativo do Instituto.
0: Proteção a crianças e adolescentes.
1: Política Nacional de Prevenção e Combate ao Abuso e Exploração Sexual agora é lei.
0: A medida prevê atendimento especializado às vítimas e às famílias e o fortalecimento das redes de assistência.
1: E você vai saber mais na Voz do Brasil sobre o combate à violência no ambiente digital.
0: Hoje na apresentação, eu, Luciana Vasconcelos e Luciano Seixas.
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0: Motoristas de aplicativo e taxistas poderão comprar veículos novos em condições facilitadas.
1: É o Move Táxis e Aplicativos, programa lançado hoje pelo governo do Brasil em evento em São Paulo.
0: O programa vai financiar carros de até 150 mil reais e, entre as vantagens, juros mais baixos e carência de 6 meses.
1: Também foram anunciadas medidas para os trabalhadores que usam motos em suas atividades.
2: O corre dos motoristas por aplicativo é todo por conta do trabalhador. Manutenção, aluguel de carro, veículo econômico para fazer o dinheiro render, é o que explica o motorista por app, Leandro Cruz.
4: Hoje o nosso trabalhador, ele trabalha 115 horas só para pagar o veículo. Tá trabalhando para pagar agiota, para pagar carro, para pagar oficina, porque os carros estão sucateados.
2: 30 bilhões de reais em linha de crédito para financiamento e manutenção de veículos e capital de giro. É o total de recursos do programa que vai beneficiar os motoristas que trabalham e assumem riscos sem a proteção da CLT. Crédito concedido a juros mais baixos e que vale também para taxistas. Com o Move Táxis e Aplicativos, vai ser possível comprar carros novos de até 150 mil reais, alinhados com a sustentabilidade. Veículos flex, híbridos flex, elétricos ou exclusivamente movidos a etanol e de montadoras habilitadas no programa Mover. Para acessar os motoristas por aplicativo,

0: cadastro ativo há pelo menos 12 meses e ao menos 100 corridas no mesmo aplicativo. Para os taxistas, basta estar registrado em atividade e toda a economia sai ganhando, como destacou o vice-presidente Geraldo Alckmin.
1: Vai ganhar com isso o emprego, a indústria automotiva fabricando e vendendo veículos, o comércio, as concessionárias, movimenta a economia, ganha o consumidor com segurança automotiva.
0: Além do crédito, novas regras para modernizar e simplificar a rotina de mototaxistas, motoboys e entregadores sobre duas rodas, incluindo o fim da obrigatoriedade do curso de motofretista, explica o ministro da Secretaria-Geral da Presidência da República, Guilherme Boulos.
2: A medida provisória hoje, ela vai acabar com a obrigatoriedade do curso do motofretista, com a obrigatoriedade da placa vermelha e com a obrigatoriedade do mínimo de 21 anos para trabalhar de motofrete.
0: Para o presidente Lula, o Move, táxis e aplicativos vai melhorar a vida, principalmente daqueles que hoje alugam veículos para poder trabalhar.
3: É o seu patrimônio que vai sobrar para o seu filho, que vai sobrar para sua mulher, que vai sobrar para sua filha, e você pode vendê-lo a hora que você precisar vender para mudar de profissão. Essa é a diferença.
0: As linhas vão estar disponíveis a partir do dia 19 do mês que vem via BNDES. Para os homens, juros de 12,6% ao ano. Para as mulheres, 11,5%. A primeira parcela só daqui a 6 meses. Reportagem Vanessa Casalino.
4: O setor da construção civil é um dos motores da economia brasileira.
5: Além de movimentar a indústria e o comércio, ele gera milhões de empregos e ajuda a reduzir o déficit habitacional no país.
4: Durante a abertura do encontro da construção civil, o Minha Casa Minha Vida foi destacado pelo presidente Lula.
6: 2.840.000 contratos imobiliários foram assinados entre 2023 e março deste ano pela Caixa Econômica Federal. E o programa Minha Casa Minha Vida já representa mais da metade dos lançamentos e vendas de imóveis no país. Durante o Encontro Internacional da Indústria da Construção, que reuniu empresários e governo em São Paulo, o presidente Lula destacou os avanços do programa e os impactos do setor para o país.
3: 150

0: 700 milhões. Isso significa 7,2% do PIB brasileiro, 68% do total do mercado imobiliário nacional.
1: O ministro das Cidades, Vladimir Lima, destacou que o programa Minha Casa Minha Vida fez o Brasil atingir o menor déficit habitacional da série histórica, caindo de 10% na década de 1990 para 7,2%. Isso significa que mais pessoas possuem casa própria e moram em locais com qualidade de vida.
2: O programa Minha Casa Minha Vida se transformou num programa que ele traz inclusão social. E mais do que isso, é mais do que tijolo, é mais do que cimento. Ele gera emprego, ele gera renda, ele inclui as pessoas, ele traz dignidade, ele traz qualidade de vida para as pessoas.
1: A cooperação mútua

0: obras de saneamento, urbanização e mobilidade urbana. Reportagem de Massoldi.
1: A abertura da Marcha Brasília em Defesa dos Municípios foi realizada hoje na capital do país.
2: O vice-presidente Geraldo Alckmin participou e falou sobre a importância de descentralizar políticas nacionais para fortalecer os governos locais.
1: E ainda ressaltou as políticas do governo do Brasil para atender os municípios brasileiros.
3: É a 27ª edição da Marcha dos Prefeitos, que este ano trouxe para Brasília mais de 15 mil gestores locais. O encontro, promovido pela Confederação Nacional de Municípios, é um dos maiores eventos municipalistas da América Latina e tem como tema "O Brasil que dá certo nasce nos municípios". O vice-presidente Geraldo Alckmin participou da abertura e falou sobre a importância do movimento, que há quase 3 décadas é uma das vozes da sociedade brasileira.
4: A Marcha dos Prefeitos é a marcha do municipalismo, num país que é o 5º maior país do mundo, com 5.569 municípios. É fundamental descentralizar, fortalecer governo local, onde as pessoas vivem, o governo local enxerga os problemas porque convive com eles, sente as suas necessidades.
3: A Marcha dos Prefeitos é realizada anualmente. O evento vai até dia 21, próxima quinta-feira. Prefeitos, vereadores e autoridades vão discutir temas de interesse dos 5.569 municípios brasileiros. Reportagem Luciana Colares de Holanda.
2: Mais 262 famílias nos municípios de Juiz de Fora e Ubá, na Zona da Mata de Minas Gerais, receberam a parcela única do Auxílio Reconstrução nesta terça-feira.
1: O benefício, no valor de R$ 7.300, é destinado a moradores que tiveram perdas materiais devido às chuvas que atingiram a região no fim de fevereiro.
2: De acordo com o Ministério da Integração e do Desenvolvimento Regional, até agora, 3.093 famílias afetadas pelas chuvas já foram atendidas com esse auxílio.
1: Nos empréstimos consignados para beneficiários do INSS.
2: Novas medidas de segurança e aumento do prazo para pagamento da dívida são algumas das novidades que começaram a valer a partir de hoje.
5: Para combater fraudes no sistema do INSS, estão em vigor as regras atualizadas para aposentados e pensionistas contratarem empréstimos consignados por meio do site ou aplicativo do Instituto. A partir de agora, será necessário validar a operação por meio da biometria facial, como explica a presidente do INSS, Ana Cristina Silveira.
6: Após solicitar o crédito junto ao banco, o beneficiário recebe a proposta no aplicativo Meu INSS com status pendente de confirmação e tem até 5 dias para confirmar a operação por reconhecimento facial.
5: O prazo de pagamento do empréstimo também foi ampliado para 108 meses. Com essa medida, quem possui consignado do INSS terá 1 ano a mais para quitar a dívida, além de poder começar a pagar a primeira parcela após 3 meses do contrato. A presidente do INSS explica também as mudanças nas margens dos empréstimos.
6: Parte da margem do empréstimo reservada ao cartão benefício e ao cartão consignado poderá ser utilizada para a contratação de empréstimos consignados, observando o limite global de 40% para benefícios previdenciários e 35% para benefícios assistenciais.
5: Na avaliação do presidente da Associação dos Aposentados e Pensionistas de Volta Redonda, no Rio de Janeiro, Geraldo Vida, essas mudanças vão trazer mais segurança para um público que sofre tentativas constantes de golpe.
7: Olha, eu tenho certeza que essa...

sua biometria não seja confirmada, o empréstimo não será concedido. No site do INSS, na opção Extrato Empréstimo Consignado, será possível conferir os contratos.

0: projetos aprovados, com locução de Raquel Mariano, reportagem Graziele Bezerra.
1: Crianças e adolescentes contam com um novo mecanismo de proteção.
2: O governo do Brasil oficializou hoje a Política Nacional de Prevenção e Combate ao Abuso e Exploração Sexual.
1: A medida foi publicada no Diário Oficial da União e visa garantir atendimento especializado às vítimas e famílias.
2: E ainda dá maior agilidade ao processo de responsabilização dos agressores.
3: O governo do Brasil oficializou nesta terça-feira a Política Nacional de Prevenção e Combate ao Abuso e Exploração Sexual da criança e do adolescente. A medida foi publicada no Diário Oficial da União por meio de portaria assinada pelo Ministério dos Direitos Humanos e da Cidadania. A política prevê atendimento especializado às vítimas e às famílias, fortalecimento das redes de proteção e integração entre os sistemas de saúde, assistência social, justiça e segurança pública. O texto também determina que os processos de escuta de crianças e adolescentes vítimas de violência respeitem os procedimentos previstos no Estatuto da Criança e do Adolescente, para evitar a revitimização. Entre os objetivos da iniciativa estão o combate à exploração sexual, a ampliação das ações preventivas e a responsabilização mais rápida dos autores dos crimes. A política também prevê campanhas permanentes de conscientização e ações educativas para enfrentar práticas culturais que naturalizam a violência sexual. A implementação será feita de forma articulada entre União, estados, Distrito Federal e municípios, com coordenação do Ministério dos Direitos Humanos e da Cidadania. Claudimário Carvalho, para a Voz do Brasil.
1: A proteção a crianças e adolescentes também passa pelo ambiente digital.
2: Se você tem menores em casa, sabe o desafio que é controlar o que eles acessam pelo celular.
1: Para ajudar nessa missão, uma das medidas já aprovadas pelo governo do Brasil aumentou a classificação do YouTube, que agora não é recomendado para menores de 16 anos.
2: A decisão levou em conta parâmetros como conteúdos de violência extrema, nudez e apologia ao uso de drogas.
4: A advogada Tatiana Costa é mãe do Matheus, de 10 anos. Ela conta que, como toda criança, ele tem demonstrado um interesse crescente pelo ambiente digital, mas o acesso é por tempo limitado e com muita parcimônia.
5: Uma criança de 10 anos, ela não tem cognição para filtrar um vídeo que tá passando no YouTube, porque são vídeos muito rápidos, com muita informação, muito colorido, muito ágeis, que a cabeça da criança não processa, não filtra aquilo que ela tá vendo. Então, isso eu acho muito perigoso.
4: Para ajudar e proteger crianças e adolescentes de conteúdos inapropriados no ambiente digital, o governo do Brasil tem adotado uma série de medidas. No início deste mês, a plataforma de compartilhamento de vídeos, YouTube, foi reclassificada como não recomendada para menores de 16 anos, acima da indicação anterior de 14 anos. O secretário nacional de Direitos Digitais, Vitor Oliveira Fernandes, explica o que motivou a decisão.
6: Dentro dessa plataforma tem crescido bastante conteúdos que vão de cenas de violência, tortura, mutilação, homicídio. Há muitos conteúdos que também envolvem consumo de substâncias lícitas e ilícitas, vídeos que mostram em parcerias de influenciadores com outros serviços que são serviços restritos para maiores de 18 anos, como por exemplo serviços de casos de apostas.
4: A classificação indicativa tem caráter informativo e é destinada a pais responsáveis e à sociedade em geral. O agente da Polícia Civil do Distrito Federal e chefe da seção de investigação de crimes cibernéticos contra crianças e adolescentes, Roberto Vitor, destaca os crimes mais comuns envolvendo menores no ambiente digital.
7: O padrão que mais nos preocupa enquanto polícia é uma espécie de aliciamento progressivo. É o acesso às crianças e adolescentes, a criação de uma cultura de segredo, e isso induz as crianças em erro para que elas, de alguma forma, sejam estimuladas a especificamente produzir conteúdo íntimo, fotos ou vídeos.
4: Além do YouTube, outras redes já haviam passado por ajustes na classificação indicativa. TikTok e Kawai, por exemplo, também foram reclassificadas para 16 anos. As mudanças fazem parte do Estatuto Digital da Criança e do Adolescente, sancionado pelo presidente Lula em setembro de 2025, com medidas voltadas à segurança online, proteção de dados, prevenção de riscos e responsabilização de plataformas por conteúdos ilícitos e práticas

0: reportagem Gabriela Noronha.
1: E em tempos de telas, todo cuidado é pouco com crianças e adolescentes.
2: Para ajudar os responsáveis nessa missão, a população conta com um guia sobre o uso dos dispositivos digitais na infância e adolescência.
1: O guia orienta, por exemplo, sobre os riscos do uso excessivo de telas.
3: A estudante Esther Vitória de Almeida, de 13 anos, aprendeu na prática que a superexposição nas redes sociais pode ser perigosa. E depois de ser abordada por perfis suspeitos na internet, bloqueou a conta para que somente pessoas conhecidas tivessem acesso às suas postagens.
4: Muita gente muito mais velha começava a me seguir, começava a falar coisa, e é perigoso isso para quem não entende, né? Falei pros meus pais, cheguei a falar pra minha mãe, removi, mas eu acho que nem todo mundo tem essa mesma visão.
3: Dados do Comitê Gestor da Internet no Brasil apontam que 25 milhões de crianças e adolescentes acessam a internet no país. E 98% deles usam o celular

0: olho na segurança das crianças e adolescentes, a Bruna Bezerra, professora de artes da escola em que a Esther estuda, começou um projeto para que alunos tivessem um olhar mais crítico ao navegar no mundo digital.
1: Para eles estarem consumindo um conteúdo verídico, tá ali verificando também em relação às fake news, aquele conteúdo de fato vai ser sadio, né, para o conhecimento deles, incentivando essa prática do bom uso.
0: E para ajudar pais, responsáveis e educadores nesta missão, o governo do Brasil lançou um guia sobre o uso dos dispositivos digitais na infância e adolescência. O documento orienta, por exemplo, sobre os riscos do uso excessivo dos aparelhos, como atraso no desenvolvimento, sedentarismo e aumento nos níveis de ansiedade. O guia traz ainda informações sobre o tempo de tela adequado para cada idade. Crianças de 2 anos, por exemplo, não devem ser expostas a telas. Já para aquelas de 11 a 17 anos, a recomendação é de no máximo 3 horas diárias. O documento também reúne informações sobre a faixa etária ideal para cada conteúdo, direito à privacidade, educação midiática e uso pedagógico da internet e dos celulares. Ana Ungari Dalfobro, coordenadora geral de tecnologia e inovação básica do Ministério da Educação, explica a importância deste guia para a formação digital nas escolas.
2: Foi um material muito rico, construído pelo governo federal, com contribuição também da sociedade civil, e vem orientando muito as escolas a usarem ele exatamente como uma referência dentro desse tema de uso equilibrado das tecnologias digitais por crianças e adolescentes. Então foi um material pensado para as famílias, para os educadores, mas também para a sociedade de uma forma geral e para as empresas.
0: O guia de uso de dispositivos digitais está disponível na página da Secretaria de Comunicação Social do Governo do Brasil em www.gov.br/secom. Reportagem Graziele Bezerra.
3: E as políticas para a infância e juventude alcançaram 264 bilhões e 200 milhões de reais.
4: É o que aponta o relatório da Agenda Transversal Crianças e Adolescentes, divulgado pelo Ministério do Planejamento e Orçamento.
3: Do total, cerca de 121 bilhões de reais foram destinados à primeira infância, com a melhoria de infraestrutura de creches e a construção de novas unidades.
4: Já os recursos para a educação de crianças e adolescentes chegaram a 60 bilhões e 500 milhões de reais. E a saúde alcançou cerca de 7 bilhões e 500 milhões de reais.
3: Na Política Nacional de Avaliação e Exames da Educação Básica.
4: Entre as novidades está a inscrição automática de concluintes da rede pública no Enem, o Exame Nacional do Ensino Médio.
3: Um dos objetivos é integrar o Enem ao SAEB, o Sistema de Avaliação da Educação Básica, que avalia o ensino no país.
5: O Ministério da Educação publicou novas normas complementares para execução da Política Nacional de Avaliação e Exames da Educação Básica. Entre as novidades está a integração do Enem ao SAEB com ações voltadas à ampliação do acesso e da participação dos estudantes no exame. Com a mudança a partir da edição de 2026, os concluintes da rede pública terão inscrição automática no Enem. O estudante deverá apenas confirmar a participação e selecionar opções como a língua estrangeira da prova e eventuais recursos de acessibilidade. Outra medida prevê a ampliação dos locais de aplicação do exame em cerca de 10 mil escolas. Com isso, a estimativa é que 80% dos estudantes concluintes da rede pública realizem a prova na própria escola onde estudam. As iniciativas reforçam o papel do Enem como instrumento de avaliação da educação básica e de ampliação de oportunidades educacionais. A meta do Ministério da Educação é alcançar em 2026 pelo menos 70% de participação dos concluintes do ensino médio das redes públicas no exame. Reportagem Júlio César de Oliveira.
6: Nova creche, reforma da unidade básica de saúde, duplicação da rodovia. Quer saber o que o governo do Brasil

0: prisionais, interrompendo comunicações ilícitas realizadas de dentro dos presídios.
1: Ao longo da semana, a operação acontece em unidades prisionais a partir de critérios estratégicos e de inteligência definidos pelas forças de segurança pública.
0: A operação MUTI integra o programa Brasil contra o Crime Organizado, lançado pelo governo do Brasil na última semana.
1: Desde 2023, já foram retirados quase 8 mil aparelhos celulares das unidades penitenciárias.
0: E essas foram as notícias do governo do Brasil.
1: Uma realização da Secretaria de Comunicação Social da Presidência da República.
0: Com produção da empresa Brasil de Comunicação.
1: Fique agora com as notícias do Poder Judiciário e do Congresso Nacional. Uma boa noite.
0: Boa noite para você e até amanhã.

0: r.presidencia.gov.br.
1: Foi deflagrada a nova fase da operação com foco no combate à comunicação do crime organizado em presídios.
2: A ação foi realizada ao mesmo tempo em 15 estados e integra o programa Brasil contra o Crime Organizado.
1: O principal objetivo é retirar celulares e outros itens proibidos das unidades.

0: Terceira turma do STF decide que é competência da Justiça do Trabalho julgar a ação que envolvia normas de medicina do trabalho.
1: Acordo entre CNJ e DPU visa proteger órfãos do feminicídio.
0: Quatro legendas exibem propaganda partidária nesta semana.
1: Boa noite, eu sou Marcela Luiza.
0: E eu sou Walter Lima.
1: É competência da Justiça do Trabalho julgar ação que envolva normas de saúde, higiene e medicina do trabalho.
0: O entendimento é da primeira turma do Supremo Tribunal Federal, Marta Ferreira.
2: O caso concreto envolve uma ação proposta pelo Ministério Público do Trabalho contra o Estado do Amazonas, cuja pretensão era observância e o cumprimento das normas de higiene e segurança dos trabalhadores vinculados ao Hospital Regional de Eirunepé. Em discussão, saber se é competência ou não da Justiça do Trabalho julgar esse processo. Mas a maioria da primeira turma entendeu que, em se tratando de ação que versa sobre o cumprimento de normas de saúde, higiene e medicina do trabalho, como é o caso do processo em análise, a competência é da Justiça do Trabalho, seguindo o voto do relator, o ministro Flávio Dino.
1: Em evento realizado no STF, no Dia Nacional da Defensoria Pública, o Conselho Nacional de Justiça e a Defensoria Pública da União assinaram um acordo para proteger órfãos do feminicídio.
0: O CNJ vai recomendar aos tribunais estaduais que comuniquem às defensorias a existência de filhos vítimas desse tipo de crime para agilizar o pagamento da pensão especial prevista em lei.
1: Para o presidente do STF e do CNJ, ministro Edson Fachin, a parceria é importante para garantir a proteção de crianças e adolescentes.
0: Fachin também destacou que o acordo vai ampliar mecanismos de busca ativa e de acolhimento institucional.
1: Prova obtida legalmente em ação civil pode ser usada em investigação criminal, mesmo com a extinção do processo original, sem julgamento do mérito.
0: Esse posicionamento é do STJ. Fátima Uchoa.
3: Uma gestora de investimentos pediu compartilhamento com inquérito da Polícia Federal de dados eletrônicos apreendidos em ação civil. Antes da efetivação da medida, a ação civil foi extinta sem resolução do mérito por ausência de interesse de agir. E o juízo criminal suspendeu o compartilhamento até uma definição final na esfera civil. A gestora impetrou o mandado de segurança, mas o TRF3 negou o pedido. No STJ, a maioria da sexta turma deu provimento ao recurso, considerando que a extinção da ação não torna automaticamente a prova inválida, já que não houve reconhecimento de ilicitude, nulidade ou irregularidade na obtenção do material. O voto que prevaleceu foi o do ministro Sebastião Reis Júnior.
1: Mais um dia de mutirão na Ilha do Marajó. Hoje foi no município de Melgaço.
0: Justiça do Trabalho leva serviços a moradores da região. Luma Soares.
4: Neste segundo dia, foram promovidas capacitações sobre combate ao trabalho escravo e exploração infantil, além de cursos de informática para estudantes da rede pública. Com cerca de 28 mil habitantes e grandes desafios de infraestrutura, Melgaço recebe apoio da itinerância, que oferece serviços de justiça, cidadania e saúde até sexta-feira.
1: Nesta semana, os partidos União Brasil, Movimento Democrático Brasileiro, Progressistas e Partido Socialista Brasileiro vão exibir